0: Ótima noite para você, bom começo de semana para todos nós. Hoje, 1º de junho deste 2026, estamos ao vivo em FM 93,3. Já de volta com Top Hits e o desfile das melhores em nossa programação campeã. 93, a rádio que é show.
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0: Agora já são 9h03, hein? 9h03, quem abre esta segunda hora aqui no Top Hits é o Bolshoi, Sunday Morning.

0: 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Esta tem o astral do fim de semana, né? Kungs and Best Kinking, On Free Birds, This Girl. Passou por aqui Rosé e Bruno Mars, 8, Kid Abelha, Todo Meu Ouro. Ainda Carlos Santana com Robbie Thomas, que é o líder vocalista do Matchbox 20, né? Excelente, Smooth. Ainda Hell Stylish, Daylight. Tivemos Hanoi, Hanoi, Arnaldo Brandão e companhia, né? Totalmente demais. E começando com The Bolshoi, Sunday Morning, abrindo a sequência. São 9:30, a gente volta já já, trazendo Daryl Hall, John Woods, não saia daí.
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Tá aí a bonitona Dua Lipa com o auxílio dele, DJ Top dos Tops, Alok Physical. Ainda Maiara e Maraíza em exposição. Tivemos Pet Shop Boys, To Face the Truth. Ainda a voz marcante e confundível dele, Paul Carrack, no projeto do guitarrista do Genesis, Mike Rutherford, Mike and the Mechanics, com a excelente Silent Running. Skank, então, seu, e começando com Daddy Hall, John Woods, I Can Go For That, No Can Do. Obrigado pela sua companhia, um forte abraço, bom começo de semana para todos nós, continue com a gente e até amanhã, mas não saia daí, a boa música sempre continua fazendo a trilha sonora de suas noites, para você que nos dá honra, sintonizando 93 FM, a rádio que é show, Edson Ray no Play.

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1: Terça-feira tá aí, terça-feira chegou. Vamos que vamos, em frente, gente, porque não podemos parar. Olha a hora, hora de acordar, pular pra fora, ir à luta, fazer, acontecer, acreditar nos sonhos. Hora de se ligar no Bom Demais da Conta. E enquanto você se prepara, se ajeita aí, a gente faz o som daqui, tá bom? Isso, uma companhia gostosa e agradável como a sua, a gente fica assim, feliz da vida. Muito obrigado, tá? Por permitir que a gente faça parte desse momento mágico do seu dia, que é o seu despertar. Ótima terça-feira. Alô, alô, Barbacena. Alô, região. Acordando, levantando. Tá na hora.
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1: 5 horas e 11 minutos. Chora, viola. Estamos de volta. Alô, nossa querida colônia Rodrigo Silva. Bom dia, família sertaneja de Barbacena e região. Eu não sei se você sabe, mas o Festival da Colônia esse ano, né, aquela festa de julho na Colônia, será com as atrações do Encontro de Violeiros. É a volta da Festa da Família, nesse ano 2026, de 10 a 12 de julho. E o destaque também para a grande cavalgada de Barbacena, a cavalgada da Colônia, dia 12, domingo. Tá? As atrações sertanejas, a moda de viola, o forró, a família, todo mundo junto e misturado aí. Na Colônia Rodrigo Silva, no Festival da Colônia 2026, tá bom?

0: Você que tá ligado na 93 FM, aqui é o Sérgio Reis, chegando para dar um abraço pro meu amigo Vandeira Antunes no Bão Demais da Conta. Programa Bão Demais, gente. Como é que você achou esse nome? É Bão Demais da Conta. Fica aqui com a gente. Muita música, muito som, muitas coisas boas para você.
1: 5 horas, 16 minutos.

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1: 5 e 19.
2: Ô, gente que se liga na gente, lembrando, hein, se em algum momento você tiver a oportunidade de prestigiar qualquer um de nossos apoiadores, anunciantes, patrocinadores, você está prestigiando a gente, o nosso trabalho aqui no ar, pode ter certeza disso. 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também a turma da padaria Aurora, bolo de aniversário na Aurora, obrigado amigos aí, da Agrozenha Melhor Que Tem, e a galera que se liga também aí, com a gente em toda a região, valeu, hein, valeu aí, companheiro é companheiro.

5:27. Bom dia, bom dia, gente que se liga na gente. Aquele abraço. 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Acorda a turma aí, tá na hora. 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É bom demais da conta. Bem mineirês, é bom mesmo. We'll be right back.

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0: 5:30.
1: Está confirmadíssimo, dia 12 de julho, a grande cavalgada da colônia, a grande cavalgada de Barbacena, 12 de julho, saída do estacionamento do Parque de Exposições, rumo à colônia, naquela tradição, naquela alegria, com as comitivas de toda a região. Vai vir centenas e centenas de cavaleiros e amazonas. Silvano é o organizador, né, Silvano? Estamos aí na expectativa e eu estarei junto com você nessa cavalgada. Já está confirmada a minha presença e vamos que vamos juntos, ok?

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2: 5h38. Isso.

0: de cunha. Tá louco,
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2: 5 horas 41 minutos.

0: 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É, gente que se liga na gente aí, o mundo da pecuária, terra viva, insumos agrícolas, ouvintes de nossas manhãs aqui no Sertanejão, bom demais da conta. 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Falou!
1: Fala, galerinha da 93 FM, tudo bem? Quem fala é o Ícaro.
2: E aqui é o Gilmar.
1: Passando pra falar pra vocês que nós também estamos aqui com o nosso amigo Vanderlei, do Bom Demais da Conta.
0: Faltando 15 minutos para 6.

0: Adiós, maestro.
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2: Faltam 12 minutos para 6.

0: Cadê os aplausos do Sérgio Reis? Meu irmão querido. Aí, Sérgio.
1: Alô, alô, bom dia, bom dia. 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
8: Vamos rezar juntos? O dia já clareou lá fora, a luz é a sombra de Deus. E no mundo sempre existirão pessoas que vão te amar pelo que você é, pelo que você faz, pelo que você representa, e algumas outras que vão te odiar pelo mesmo motivo. Acostume-se com isso e siga tocando em frente. Estamos começando mais um dia com vontade, disposição, alegria, com desejo de fazer tudo o que tem que ser feito da melhor forma possível. Seja do bem, semeie o bem sempre, porque quem pisa nos outros tropeça na vida. Essa é a hora que o sertanejo tira o chapéu e ergue as mãos aos céus, agradecendo a Deus pelo milagre da vida que se repete. Pelo pão, pelo chão, o trabalho, a família, os sonhos que nos alimentam, a saúde é a nossa maior riqueza. E você, como você vai? Como vai o seu mundo? Esse mundo que gira na sua mente, que bate no seu coração, o seu mundo interior. Como vão as coisas? Cada um tem um mundo dentro de si. Um universo. E aí, tá tudo simples? Tá fácil? Tá favorável? Tá complicada a coisa? É complexa? Como que tudo segue para você? Mas independente de como esteja, para cada um, você, no seu mundo, na sua existência, se acalme. Tem como pensar, como respirar? Tem que ter, tá bom? Tá tudo girando, rodando. Tenha atenção sempre. Muita calma nessa hora. Cuide das coisas que estão dentro de você. Organize-se. Respire fundo e encare de frente os desafios buscando o equilíbrio. Equilíbrio. Busque simplificar o máximo e viva as coisas simples da vida. Aquelas que a gente às vezes não dá valor ou não dá atenção, elas fazem uma grande diferença. Comece o dia fazendo diferente. Ao som da Ave Maria na viola caipira, reze comigo do outro lado do rádio a oração que Jesus nos ensinou. Pai nosso que estais nos céus, santificado seja o vosso nome. Venha a nós o vosso reino. Seja feita a tua vontade, assim na terra como no céu. O pão nosso de cada dia nos dai hoje. Perdoai as nossas ofensas, assim como nós perdoamos a quem tem nos ofendido. E não nos deixeis cair em tentação, mas livrai-nos de todo mal. Pois teu é o reino, o poder e a glória para sempre. Fé em Deus, fé na vida, fé no que virá.

Linda mensagem musical. Nossa oração de gratidão para começar o dia com pensamento positivo de Vem com a Vida. Vamos em frente, gente. 6:05.

O dia é hoje, a hora é agora, o momento é já. Seja bem-vindo ao nosso som, começando mais uma terça-feira. Hoje, 2 de junho de 2026. Depois de uma noite chuvosa, ontem por volta de 11h50, 11h55, meia-noite, desceu, não foi água em Barbacena, não foi gelo. Ruas branquinhas, mais um temporal daqueles, parecia que o céu estava desabando. Você pode ver as imagens hoje nas redes sociais, tá pipocando demais aí. Mas estamos aqui firmes e fortes, graças a Deus. E você do outro lado do rádio? Ô, compadre, ô, comadre, como é que tá as modas aí, hein? A turma dos retiros também, tem muita gente no batente. Você já saindo de casa, garotada, pula pra fora, vamos estudar, gente, vamos trabalhar. Cuidado com o famoso cochilo, é aí que mora o perigo, hein? 6 e 6. Dá um pulão e vamos em frente.

Onde anda, meu amor? Léo Magalhães, Guilherme Silva, André Andrade, a folia do divino, você está na rádio, que é show. Bom dia, turma das vans escolares. Bom dia, você, trabalhador e trabalhadora aí no deslocamento, a turma do fonezinho de ouvido. Quem prepara aquele cafezinho gostoso também? Vamos em frente, gente. No astral legal de uma nova manhã, nova vida, novas oportunidades. É, o reloginho girando, o tempo não para. Lembrando, né, minha gente? Lembrando o seguinte, nessa semana estaremos juntos com a turma em Santana do Garambel. É, a Expo Garambel começa quinta-feira, estaremos por lá. Uma festa bonita, boa, tem muito forró. O Pedro Soberano, forrozeiro direto de Goiás, esse aí manda bem demais. Tem Carvalho e Mariano na quinta-feira, depois do rodeio. Tem também aí o Barões da Pisadinha, né? O grupo Barões da Pisadinha, no sabadão, dia 6. É o grande show também aí, Entrada Franca. Domingo tem Kleber Oliveira, direto da TV Aparecida, muitas atrações. Ah, o parque lá tá lindo, lindo, lindo, né? É toda a comunidade participando, os produtores lá já preparando, né? É, a turma já ajeitando os animais, porque tem o torneio leiteiro e só com gado de qualidade. A turma lá é fera demais. Alô, Santana do Garambel, estamos chegando também, juntos e misturados por aí. Certinho, legal, numa boa? Olha, o dia de hoje na história, 2 de junho, dia da comunidade italiana. Alô, alô, nossa querida comunidade italiana em Barbacena, a colônia Rodrigo Silva, que também sedia o nosso encontro de violeiros em julho. Alô, comunidade italiana, hoje é dia de vocês, né? Parabéns aos descendentes de italianos aí. É, o santo é São Marcelino, a lua é cheia, o signo é Gêmeos, é o 153º dia do ano. Faltam 212 para cá. O ano. Vamos conferir aqui alguns registros. 1882, morreu o herói da Guerra de Farrapos, Giuseppe Garibaldi. Em 1909, foi realizado o primeiro voo em aeroplano com passageiros, com duas pessoas a bordo. Avançando no tempo aqui... 1953, a Rainha Elizabeth II foi coroada na Inglaterra e a cerimônia foi transmitida pela TV pela primeira vez na história da monarquia britânica. Também registrado que em 1963 o príncipe regente Faisal decretou a abolição da escravatura na Arábia. É o último país do mundo em que ela existia. É, e em 2002, no 2 de junho, o jornalista brasileiro Tim Lopes, da TV Globo, foi morto enquanto fazia reportagens em uma favela carioca. Alguns registros aqui e você conferindo com a gente. Música na conversa. A Adriana Farias Violeira chegando com o bodão. O clássico campeão. 6:14. Olha a hora agora.

Se fosse eu, César Menotti, Fabiano, Adriana Farias, Violeira, também rolando por aqui. É o clima da nossa manhã, olha aí, 6h21, reloginho girando, o tempo não para. Alô, bom dia, alô, Maria Aparecida, ouve a gente todas as manhãs, Marilene também, a turma do Savassi, isso, a garotada se organizando, se preparando e vamos em frente, gente. Cláudia em Carandaí, o Demilton também, esse aí tá ligado com a gente no Nova Suíça, a Genesi no João Paulo, o Leís tá ouvindo a gente aí, Leís ouvindo, ei, galera internauta, Alba Gonçalves também, obrigado você que confere o nosso som, é acordando, levantando, gente que se liga na gente, dias 13 e 14 tem mais um encontro da família sertaneja. Os violeiros juntos na praça em Desterro do Melo e você é nosso convidado especial, vovô, a vovó, a família inteira, aquele ambiente gostoso, né? Com a música sertaneja raiz, muito forró e aquele ambiente assim que a turma se amarra. 13 e 14 de junho, tá? No sabadão tem Tonho Prado da TV Aparecida, no domingão 5 horas da tarde, Mocoque Paraíso, 50 anos de história, lendas vivas da nossa música, orquestra de viola, artistas da região, artistas locais e você vai conferir. E prepare-se porque em julho estaremos em Barbacena, o Festival da Colônia. Esse ano é um encontro de violeiros, as atrações da nossa festa, né? Que completa 12 anos na estrada, passando por mais de 22 cidades, mais de 70 edições contabilizadas. E mais uma vez, depois de algum período, estaremos de volta aqui a Barbacena com a nossa alegria no coração e, é claro, com o seu apoio e os amigos da Colônia Rodrigo Silva. Domingo, dia 12, uma grande cavalgada. A cavalgada da Colônia completando a 10ª edição. Aí o Silvano que está organizando, tá? Comitivas, caravanas, cavaleiros, Amazonas, se preparem, vai ter feijoada, sorteios de muitas celas, teremos também dois trios elétricos aí no trajeto da cavalgada, né? A concentração no estacionamento do Parque de Exposições, vai ser muito bacana. E já pode aí olhar sobre as camisas, tá? Eles já estão aí fazendo a reserva das camisas, que em breve ficarão prontas. Essa festa vai ficar boa demais da conta. Alô, Colônia Rodrigo Silva!

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2: 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Música na conversa.
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0: É a turma já aí na correria de um novo dia, vamos em frente, viva a nossa velha e boa rotina. A hora agora é Drogaria Globo, tradição no Jardim do Globo, 6h31, daqui a pouco uma mensagem especial para pensar sobre as coisas da vida. Vamos conferir aqui, tá bom? 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
2: Donald Trump abre o mês de junho deixando os empresários brasileiros, especialmente do agronegócio, apreensivos com a perspectiva de novas tarifas, que deverão ser aplicadas nas próximas horas sobre produtos agrícolas. As tarifas serão resultado de apurações da Seção 301, instrumento do governo americano para a defesa de seus interesses comerciais no caso de práticas desleais cometidas por outros países. O meio empresarial entende que os produtos e suas respectivas tarifas estariam sendo avaliados no fim da semana e que novidades podem vir a qualquer momento. No último dia 7, Lula e Trump decidiram que representantes dos dois governos ficariam 30 dias analisando os produtos do comércio entre Brasil e Estados Unidos. O mês será completado na sexta-feira próxima. Enquanto isso, o Brasil não obteve nenhuma informação do governo chinês a respeito da aplicação ou não do tarifaço de 57% sobre a carne brasileira. A China já comprou quase 80% da cota estabelecida com tarifa de 12%. Situação também de muita expectativa para o mercado da carne brasileira. E sobre o bloqueio da entrada de carnes de frango e suína e bovina também na Europa, o Brasil ficou de apresentar documentos que atendem às exigências sanitárias da União Europeia na semana passada. E nada. E por aqui temos boa notícia. A partir de amanhã, Belo Horizonte será a capital nacional do leite, com a abertura oficial da Mega Leite 2026 no Parque da Gameleira. E na quinta-feira, dia 4, começa o Festival do Queijo Artesanal, que vai até sábado. Promoção da Faeng, Senar e Sebrae. Valdir Barbosa.

Esse é o forrozeiro Pedro Soberano, Selei Meu Cavalo, ele que vai sacudir a galera na madrugada de sexta-feira na Expo Garambel. 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TV Henrique e Juliano, mais amor, menos drama. 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Valeu? 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E a hora? 6h41. Daqui a pouco, saudade a gente mata. 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De manhã o reloginho gira mais rápido, não é brinquedo não, 6h43. Bom dia, turma dos retiros, das lavouras, das fazendas. Aê, moçada, esses rapazes estarão quinta-feira na Expo Granbel, Carvalho e Mariano. Vamos dançar muito com eles lá, hein?

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Diego e Arnaldo, música do Leonardo, Liga Lá em Casa, Cabelos Pretos, Carvalho e Mariano, é você na rádio que é show, é o som sertanejo bom demais da conta, acompanhando você na correria de uma nova manhã, nova vida, novas oportunidades. Daqui a pouco o jornalismo no ar, nossa equipe já vem chegando, tá bom? E você que acorda agora com a gente é depois do susto da noite de ontem, que chuvão em Barbacena, hein? Que temporal, ruas totalmente branquinhas, aliás, pipocando nas redes sociais várias imagens, né? Das ruas de Barbacena e do granizo de ontem, que foi muito forte e assustador. Já recebeu no grupo da família aí também, né? Tá circulando. Pois é, mas graças a Deus seguimos tocando em frente. Tem uma mensagem especial agora pra você pensar sobre as coisas da vida. 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Grupo Zelo e a hora 6h52. Mensagem.

o que cada um possui. Uma pessoa perversa resolve dar um presente a uma pessoa pobre pelo seu aniversário e, ironicamente, manda preparar uma bandeja cheia de lixo e desperdícios. Na presença de todos, manda entregar o presente, que é recebido com alegria pelo pobre. Gentilmente, o pobre agradece e pede que espere um instante, porque gostaria de poder retribuir a gentileza. Tira o lixo, lava a bandeja e enche-a de flores. Devolve-a com um papel onde diz: cada um dá o que possui. Sendo assim, não te entristeças com a atitude de algumas pessoas. Não percas a tua serenidade. A raiva faz mal à saúde. O rancor danifica o fígado e a cólera envenena o coração. Domina tuas reações emotivas. Sê dono de ti mesmo. Não deites lenha no fogo do teu aborrecimento. Não percas a calma. Pense antes de falar e não cedas à tua impulsividade. Guardar ressentimentos é como tomar veneno e esperar que a outra pessoa morra.

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5: Companheiro é companheiro, bom dia! 93, a rádio que emoções achou. Da terça-feira, céu cinzento, carrancudo, nublado, vem chuva aí! Olha, emoções da terça-feira, 2 de junho de 2026, aqui rola o som sertanejão, é hora de matar a saudade. 93, a rádio que achou. 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É, já com a canequinha de café, o radinho do lado, falando, cantando e já engrenando aí a correria, né? É, já mandando brasa. 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Está chegando aqui o momento em que o cafezinho da manhã fica com gostinho de saudade. Música sertaneja pra quem gosta de música sertaneja. As canções também que desfilam pelo palco da festa da família, o encontro de violeiros. As emoções que nunca, nunca, nunca, nem o tempo e o vento conseguiram apagar. Pra começar, Roberta Miranda, pra você que pediu, ao lado de Sérgio Reis. Cabecinha no ombro. E dia 3 de julho tem Sérgio Reis na região. Estaremos com ele em Aracitaba.

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Recordar é preciso, Bruno e Marrone, dormir na praça. Meu amor fugiu de mim, Teodoro e Sampaio. E Sérgio Reis com Roberto Miranda, cabecinha no ombro. Tem mais. Mais momento de recordação no seu rádio, na sua manhã. Gente que se liga na gente, nosso bom dia também. 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Gente amiga, Catalão Pneus e a hora 7:12. O tempo não para, a vida que segue. 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Vamos conferir!

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Chico Mulato, tá aí com Mocoque Paraíso, essa dupla que é lenda viva da nossa música raiz, estará no nosso palco da festa do Encontro de Violeiros, domingão, dia 14 de junho, um domingo à tarde, tá? É pra comparecer com a família inteira, principalmente levar o vovô, a vovó, tirar a turma de casa aí. É, só raizão mesmo, 5 horas da tarde, 14 de junho, em Desterro do Melo. Mas a festa começa no sabadão, dia 13, com Tonho Prado da TV Aparecida e muitas outras atrações e muitos, muito forró também. Tá certo? Acompanha a gente aí no Instagram, Vandeir Antunes, e tem todos os detalhes lá. Em julho estaremos em Barbacena, na nossa querida Colônia Rodrigo Silva. O Festival da Colônia é o Encontro de Violeiros nesse ano, certinho? Tem cavalgada também, dia 12, e todos os detalhes aí nós falaremos nas próximas semanas com mais intensidade. 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Olha a hora, 7h25.

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3: Estamos de volta. Alô, alô, gente que se liga na gente. Semana que vem tem festa da família, encontro de violeiros. Quem recebe a nossa caravana do modão é Desterro do Melo. Alô, região. E em julho na colônia Rodrigo Silva. Aqui não tem modinha, tem modão. 7h33.
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3: Já tem notícia.

Nada contra as novinhas, mas a gente gosta das velhinhas, das antigas. Zezé de Camargo e Luciano Pari. O seu cafezinho da manhã com gostinho de saudade. Rolou também no clima das festas juninas. Olha pro céu, meu amor. É Mastruz com Leite. E Chaparral com Eduardo Costa cantando o clássico sertanejo Boate Azul. A hora agora é 7h41. Daqui a pouquinho tem notícia, tem informação. 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Tá certinho assim?

forrozão bom demais da conta. Luan Estilizado e a comadre Sebastiana. Fechando mais uma sequência de saudade, a gente mata. Amanhã, 7 da manhã tem mais, tá? Deixando o cafezinho da manhã com aquele gostinho bom demais da conta. Pausa na sequência musical porque é hora de notícia e informação. Aqui na Rádio Que É Show. 7h45.

0: E comigo no estúdio tem Isabela Moreira, trazendo a notícia. Bom dia, Isabela.
1: Bom dia, Vandeir. Bom dia pra você que escolheu ficar bem informado com a 93 pelo seu rádio, também ao vivo pelo YouTube 93 FM BQ, com imagens ao vivo do nosso estúdio. 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Estamos no ar com o primeiro jornal do dia em Barbacena, nessa terça-feira, 2 de junho. Dia de sair mais cedo do trabalho e Dia Internacional da Conscientização dos Transtornos Alimentares.
0: Ok. Vamos conferir então indicadores financeiros. Dólar comercial abrindo com R$5,02 a cotação. R$5,02. Arroba do Boi Gordo está cotada com ligeira alta. Segundo Esalq B3 a R$350,20. O Climatempo.com traz a informação sobre a previsão para a nossa região das vertentes hoje, terça-feira. Um dia de sol com pancadas de chuva pela manhã em locais isolados e muitas nuvens à tarde. À noite também o tempo seguirá firme, segundo informações de meteorologistas. Mínima 13, máxima 19 graus, outono brasileiro.
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1: E ainda falando sobre clima, Vandeir, moradores de Barbacena foram surpreendidos com uma forte pancada de chuva no início da madrugada desta terça-feira. Em vários pontos, como nos bairros do Carmo, do Campo, Monte Mar e Santa Teresa, a precipitação foi acompanhada de muito granizo, que resultou em um cenário de inverno na cidade, com ruas tomadas pelo gelo. Segundo relatos enviados ao jornalismo da 93 FM, muitos moradores da cidade se assustaram com a intensidade de chuva e o tamanho das pedras. Na manhã desta terça-feira, algumas pessoas relataram a presença de gelo na colônia Rodrigo Silva também. Até o momento, não há informações sobre atendimentos realizados pela Defesa Civil ou Corpo de Bombeiros.
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0: 7h48, o Conservatório Municipal de Barbacena está promovendo no próximo dia 16 de junho, às 19 horas, mais uma edição do projeto Além da Partitura, no Auditório Heitor Vila Lobos, no centro da cidade. A atividade contará com a participação do cantor, compositor, multi-instrumentista e produtor cultural Lucas, que apresentará palestra recital, composição e processos criativos, abordando sua trajetória artística e os caminhos da criação musical. Com carreira iniciada em 2015, Lucas possui mais de 20 músicas autorais lançadas, atua na banda Lucas e os Itinerantes e já foi premiado em importantes festivais da nossa região. O projeto Além da Partitura busca ir além dos concertos tradicionais, promovendo recitais didáticos que ampliam a compreensão musical do público e aproximam a comunidade dos processos de criação e interpretação artística.
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1: E a Prefeitura de Barbacena informou que o Centro de Referência em Saúde do Trabalhador, o Serest, suspenderá os atendimentos até o próximo dia 7 de junho, devido à transferência de sua sede para um novo endereço. Atualmente localizado na rua Teófilo Otoni, número 102, no centro, o serviço passará a funcionar na Avenida Pereira Teixeira, número 653, no quinto andar do edifício Bom Pastor, acima da Farmácia Indiana. A mudança busca oferecer melhores condições de atendimento e mais estrutura para as atividades da unidade. Os atendimentos serão retomados normalmente no dia 8 de junho.
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0: Você está na rádio que é show, show de notícia e informação também no seu rádio. A Prefeitura de Barbacena decretou ponto facultativo na administração pública municipal direta e indireta na sexta-feira, dia 5 de junho de 2026, em razão das celebrações de Corpus Christi. A medida assinada pelo prefeito municipal não se aplica aos serviços considerados essenciais, que continuarão funcionando normalmente. O decreto entrou em vigor na data de sua publicação.
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0: 7:50. 7:50, Rede Itaçate no ar. Polícia Militar estoura laboratório clandestino de canetas emagrecedoras. Aconteceu em São Paulo. A informação chega com Yuri Cavalieri.
3: Um laboratório clandestino usado para manipular canetas emagrecedoras foi descoberto pela Polícia Militar nesta segunda-feira na Zona Leste de São Paulo. Um homem de 25 anos, apontado como responsável pela segurança do local, foi preso em flagrante. Segundo os policiais, a equipe realizava patrulhamento quando percebeu que o portão de uma casa estava aberto. Como ninguém atendeu às diversas tentativas de contato pelo interfone, os policiais passaram a suspeitar de um possível furto ou roubo em andamento na residência. Ao entrarem no quintal, os militares encontraram um homem que demonstrou nervosismo ao ser questionado sobre o que fazia no local. Durante as diligências, os agentes vistoriaram a casa e descobriram uma estrutura utilizada para a produção clandestina de medicamentos. No imóvel foram apreendidos 718 ampolas de um princípio ativo usado para controle de peso, além de 180 caixas com a mesma identificação. De São Paulo, repórter Yuri Cavalieri.
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1: E o governo dos Estados Unidos concluiu uma investigação comercial contra o Brasil e propôs a aplicação de tarifas de 25% sobre produtos brasileiros, alegando que práticas do país seriam prejudiciais ao comércio norte-americano. Entre as críticas apresentadas estão questões relacionadas ao PIX, restrições a plataformas digitais, acordos tarifários com outros países, combate ao desmatamento, acesso ao mercado de etanol, proteção à propriedade intelectual e medidas anticorrupção. Apesar de algumas categorias, como aeronaves, produtos farmacêuticos, fertilizantes, café e determinados produtos agrícolas estarem previstas como isentas, a decisão aumenta a tensão nas negociações comerciais entre os dois países e pode impactar as exportações brasileiras caso as medidas sejam efetivamente adotadas após o prazo de negociação, que termina em julho de 2026.
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1: Aposentados e pensionistas do INSS têm até dia 20 de junho para contestar descontos associativos não autorizados. As informações com Giovana Minarrini.
5: Aposentados e pensionistas do INSS têm até o dia 20 de junho para contestar os descontos associativos não autorizados em seus benefícios. O procedimento é obrigatório para quem deseja aderir ao acordo de ressarcimento oferecido pelo governo federal. E quem perder este prazo pode ficar de fora da negociação para receber administrativamente os valores descontados indevidamente. Ao fechar o acordo, os segurados recebem os valores corrigidos em até 3 dias úteis. Segundo o INSS, até o momento foram devolvidos mais de 3 bilhões de reais a 4,5 milhões de segurados no país. Para a Rede Itaçate, repórter Giovana Minarrini.
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0: As primeiras informações da manhã para você no trânsito, em casa, no trabalho, aqui na rádio que é show. Bom Dia 93. Falando agora sobre os Correios, que registraram prejuízo de 3,16 bilhões de reais no primeiro trimestre desse ano, 2026. Um valor 82,3% maior que o do mesmo período do ano passado. Refletindo a queda nas receitas, o aumento das despesas financeiras e a ampliação das provisões para ações judiciais. A estatal, que já havia acumulado perdas recordes de 8,5 bilhões de reais em 2025, enfrenta dificuldades mesmo com um plano de reestruturação em andamento. Embora tenha reduzido custos operacionais e despesas com pessoal, a empresa viu crescer suas dívidas, os gastos financeiros e as indenizações por atrasos nas entregas. Os Correios afirmam que seguem adotando medidas de recuperação, como revisão de contratos, venda de imóveis e modernização tecnológica, com a meta de voltar a registrar resultados positivos a partir de 2027.
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1: Faltando poucos dias para a Copa do Mundo, a seleção brasileira já embarcou para os Estados Unidos. Quem traz as informações é Hugo Sérgio, direto da Rede Tassat.
6: No clima da Copa do Mundo, faltando 9 dias para o pontapé inicial, a abertura da Copa do Mundo, partida entre México e África do Sul, nos Estados Unidos, aguardando a chegada do Brasil. A seleção brasileira, que embarcou na noite desta segunda-feira para os Estados Unidos em busca do hexacampeonato da Copa do Mundo. A equipe estreia no dia 13 de junho, às 19h, duelo contra Marrocos. Após a goleada pelo placar de 6-2 para cima do Panamá, neste domingo, os jogadores se reapresentaram às 16h desta segunda no Hotel Hilton Barra, no Rio de Janeiro. De lá, seguiram para a sede da CBF, onde permaneceram até a saída para o aeroporto internacional do Galeão, destacando agora o Atlético Galo, que anunciou nesta segunda a contratação do zagueiro Léo Duarte, ex-Flamengo, que atuava no futebol da Turquia. O contrato do jogador com o clube turco havia se encerrado neste domingo. Ele atuou pelo Istambul. De acordo com informações divulgadas pelo clube nas redes sociais, o zagueiro assinará contrato válido por 3 anos e meio. Para a oficialização do acordo, restam apenas exames médicos e assinatura do vínculo, o que deve ocorrer ainda neste mês. É o que temos para hoje. Forte abraço! Hugo Sérgio, para a Rede Tassat.
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0: Vamos conferir agora o que alguns jornais trazem. Folha de São Paulo, prejuízos dos Correios quase dobra e chega a 3,2 bilhões no primeiro trimestre.
1: Estadão, prejuízo dos Correios sobe 83% e chega a 3,15 bilhões no trimestre.
0: O Globo, desempenho de universidades no Brasil tem queda em ranking global.
1: Estado de Minas, Minas Gerais anuncia a maior ração da história contra facções.
0: Pois é, por hoje é só. Amanhã, 15 para as 8, as primeiras notícias da manhã no seu rádio, em parceria com a Rede Tassat, e também chegando no oferecimento de Metrab Medicina do Trabalho, que está no centro de Barbacena, Rua General Câmara 41, próximo ao Jardim do Globo, em frente à cadeia.
1: 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Bom dia para você.
0: Ok, bom dia, Isabela. 5 para as 11, Cidade Alerta, hein? Com a nossa equipe completa no estúdio. Seja em áudio ou vídeo, nossa equipe transmitindo a melhor informação para você. Na Rádio Que É Show, 7h58.
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0: Olha a hora agora, 8:03.
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0: O dia é hoje, a hora é agora, o momento é já. Seja bem-vindo ao nosso som. Emoções da terça-feira, hoje, 2 de junho de 2026. Estamos aqui com o nosso som sertanejão, no clima de uma nova manhã.
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0: Barbacena, Minas.
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0: 8 horas, 4 minutos.

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Mais uma sequência especial na sua manhã. Olha só, daqui a pouquinho uma mensagem especial para você pensar sobre as coisas da vida. Você ouviu por aqui, Maiara e Maraíza com Marília Mendonça, Presepada. Lauana Prado, Não Precisa e Não Aprendi a Dizer Adeus. Barões da Pisadinha, da Rocheda. Tem Barões da Pisadinha no próximo sábado, dia 6, em Santana do Garambel, na Exposição Agropecuária Entrada Franca. Estaremos por lá com a turma. Vai ser muito bacana, né? A festa começa quinta-feira, certinho, ok? 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Bruno e Marrone, flashback de nós dois. Lembrando que tem mais som sertanejo no seu rádio, sempre às 4 horas da tarde, com Circuito no Ar, de segunda a sexta aqui. É de manhã, bem cedinho, né? Parece redundante falar, mas não é. De manhã cedo. E de tardezinha também, na rádio que é show.

Quem pediu essa aí foi o Leonardo Celestino, que tá ligado com a gente, já mandou seu zap aqui, já conferiu Victor e Léo, boa sorte pra você. Quem também curte Victor e Léo, né, só tem música boa, é a galera aí da Banca de Tijolinho, a Banca do Alex. 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

Jorge Mateus, um trincadinho, você está na rádio que é show. Para muitos pode ser apenas mais um dia, mas para você pode ser aquele dia. E deve ser assim. Acredite nos seus sonhos, vá em frente, na hora certa vai dar tudo certo. Você que acompanha o nosso trabalho há muitos anos aqui nas ondas do rádio, né, pelas manhãs, sabe que o Encontro de Violeiros começou aqui com a gente e está aí há 12 anos percorrendo a região. Já somamos aí a passagem em mais de 22 cidades, mais de 70 edições contabilizadas. E agora estamos voltando também. A edição de Barbacena, depois de alguns anos, está de volta na querida colônia Rodrigo Silva. Tá marcado, agendado dias 10, 11 e 12 de julho, a festa da família sertaneja. É música raiz, é modão, é forrozão e você vai conferir isso e muito mais. O Festival da Colônia desse ano é a atração do Encontro de Violeiros com atrações de nossa cidade, da região e também nomes aí consagrados da música raiz, aquelas assim das antigas, da época do radinho de pilha. É como se a gente estivesse no terreiro lá de casa. Pode preparar o coração. Teremos também uma grande cavalgada que será no dia 12 de julho, a maior cavalgada de Barbacena de todos os tempos. Já aí, aguardando presença de comitivas, cavaleiros, amazonas de várias cidades da região que estarão juntos. O organizador da cavalgada é nosso amigo Silvânio da Colônia. Qualquer informação, fala com ele lá.

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2: Estamos de volta. Bom dia, bom trabalho, boas vibrações. Vai dar tudo certo hoje. Olha o clima. Semana que vem tem Copa do Mundo. Todas as informações você acompanha aqui com a nossa equipe de jornalismo e de esporte. 8h31, a Seleção 93 no ar, depois do Cidade Alerta, ok? Alô, Beto Santos e...

0: Muito mais som, Matheus Vargas, Kleber Cauã, Desocupa, teve João Bosco, Vinícius, Girassol e começamos com Israel Rodolfo na Castela, Bombonzinho, a galera da Emerson Car tá ligada, bom dia pra turma todinha aí, tá? 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Alô, turma da obra, 8h40, hein?
1: 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Recadinho dado, vamos que vamos em frente, gente!

Existem 6 conselhos que não devemos esquecer. Primeiro, chore no quarto e sorria na sala. Quem não pode resolver seus problemas, não precisa saber deles. Segundo, quando estiver sozinho, cuide de seus pensamentos. E quando estiver entre amigos, cuide de sua língua. Terceiro, nascemos sem trazer nada e morremos sem levar nada. E no meio brigamos por algo que não trouxemos e não levaremos. Quarto, tratar bem as pessoas é melhor que postar versículos bíblicos que não se pratica. Quinto, o casal é conhecido no divórcio, os irmãos na herança, os filhos na velhice e os amigos na dificuldade. Sexto conselho, trabalhe para ganhar dinheiro, mas sempre separe um tempo para cuidar daquilo que o dinheiro não pode comprar.

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0: Impressionando os anjos, Gustavo Mioto, fechando nossa participação por hoje no Som Sertanejo Bom Demais da Conta. Logo mais às 16h estaremos de volta com o Circuito no Ar, mais uma hora sertaneja pra gente caminhar aí na nossa tardezinha. E amanhã, 5h, pra gente acordar a cidade e a região de bem com a vida. Na sequência, tem Dirceu Guimarães assumindo o comando do maquinaço da rádio, que é show. Obrigado a todos por tudo, foi um prazer ter você com a gente do outro lado do rádio, nem que seja por alguns minutos. Obrigado aos nossos apoiadores, anunciantes, patrocinadores, aqueles que nos ajudam a levar o som até você. E se em algum momento você tiver a oportunidade de prestigiar qualquer um deles, pode ter certeza, tá prestigiando a gente aqui também. Vamos em frente, 8h49, tchau!
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1: 2 de junho de 2026, estamos ao vivo no seu rádio pelas ondas da 93, a rádio que é show. Transmitindo a partir de nossos estúdios da rua João Ribeiro de Navarro 285, no bairro Vilela. Está

0: ar. 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
1: Boa música, informação de qualidade, horóscopo do dia, promoção, diversão e alto astral. E a sua participação pelo 999-25-2750 é o zap da 93. Grava lá um áudio que a gente manda o seu recado pro ar. A primeira, The Weeknd, Save Your Tears.

0: garotão Vitor Clay cantando no show da manhã da 93. O amor é o segredo. The Rolling Stones, Stand Up, J Quest, o som de Minas, vem andar comigo. Tivemos ainda o pop rock nacional do Engenheiros do Havaí cantando Terra de Gigantes. A primeira abrindo o nosso show da manhã desta terça-feira, The Weeknd, Save Your Tears. Agora tem Isabela Moreira no show da manhã.
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0: 9h21, bom dia, Isabela.
2: Bom dia, Dirceu, tudo bem?
0: Tudo bem, e você?
2: Tudo bem, bastante frio, hein, depois bastante dessa chuva. Frio. Mais um ataque de tubarão foi registrado na região metropolitana do Recife. Na tarde dessa segunda-feira, uma jovem de 19 anos, identificada como Marcela, foi mordida na perna enquanto estava na praia de Boa Viagem, na zona sul da capital pernambucana. O caso ocorreu apenas um dia após um menino de 12 anos ter sido atacado na Praia da Piedade, em Jaboatão dos Guararapes. De acordo com informações, equipes do SAMU e do Corpo de Bombeiros foram acionados para prestar socorro à vítima e a ocorrência seguia em andamento até últimas informações. E a Prefeitura de Barbacena informou que os atendimentos do Centro de Referência em Saúde do Trabalhador, o Sereste, estarão suspensos até o dia 7 de junho em razão da mudança da sede da unidade. Atualmente instalada na rua Teófilo Otoni, número 102, no centro, a estrutura passará a funcionar na Avenida Pereira Teixeira, número 653, no quinto andar do edifício Bom Pastor, em cima da Farmácia Indiana. Segundo o município, a transferência tem como objetivo proporcionar melhores condições de atendimento e ampliar a estrutura disponível para os serviços oferecidos. As atividades serão retomadas normalmente no dia 8 de junho. Por enquanto é isso, Dirceu. Daqui a pouquinho o Thiago Rossi está chegando com os destaques do nosso Cidade Alerta hoje.
0: Obrigado, Isabela.
2: Obrigada.
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0: Daí é o som romântico do Dilcinho no Show da Manhã da 93. 12 horas, especialmente para Maria Clara, lá na colônia Rodrigo Silva. Obrigado aí pela participação, Maria. Chegando no seu rádio, o programa Conexão Saúde da nossa querida Faculdade de Medicina. Confere aí.
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3: Olá pessoal, sejam bem-vindos a mais um FAME Conexões da Saúde. Meu nome é Ana Luísa, sou acadêmica da Faculdade de Medicina de Barbacena e hoje eu vim falar sobre a importância do dia 2 de junho, em que é celebrado o Dia Mundial de Conscientização dos Transtornos Alimentares, uma data importante para ampliar o diálogo sobre saúde mental, acolhimento e prevenção. Os transtornos alimentares são doenças sérias que afetam não apenas a alimentação, mas também a saúde física, emocional e social das pessoas. Entre os mais conhecidos estão a anorexia nervosa, a bulimia nervosa e a compulsão alimentar. Condições essas que podem atingir pessoas de diferentes idades, gêneros e realidades. Então, muitas das vezes, esses transtornos estão relacionados à baixa autoestima, pressão estética, ansiedade, depressão e sofrimento emocional. Por isso, é importante entender que eles não são frescura, falta de vontade ou escolha pessoal. São doenças que precisam de acolhimento, escuta e acompanhamento profissional. Além disso, os transtornos alimentares podem trazer consequências graves para o organismo, afetando o coração, os hormônios, os ossos e a saúde mental como um todo. Então, quanto mais cedo o diagnóstico e o tratamento acontecerem, maiores são as chances de recuperação e qualidade de vida. Vivemos em uma sociedade que muitas vezes valoriza padrões irreais de corpo e aparência. Por isso, falar sobre transtornos alimentares também é falar sobre respeito, empatia e cuidado com a forma como enxergamos a nós mesmos e aos outros. Comentários sobre peso, aparência ou alimentação podem parecer simples, mas podem impactar profundamente alguém que esteja enfrentando esse tipo de sofrimento. Então, promover um ambiente acolhedor e livre de julgamentos faz a diferença. Hoje, o projeto de extensão FAME Conexões da Saúde, com apoio da Faculdade de Medicina de Barbacena, reforça a importância da informação e da conscientização sobre os transtornos alimentares. Falar sobre saúde mental é essencial para combater preconceitos e incentivar a busca por ajuda. Neste Dia Mundial de Conscientização dos Transtornos Alimentares, lembre-se, cuidar da saúde vai muito além da aparência. Escutar, acolher e informar também são formas de cuidado. Esse foi o FAME Conexões da Saúde. Até o próximo.
0: 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Bom, agora, hora e vez do horóscopo 93, na voz de Lorena Nunes. Previsões astrais para Áries, Touro, Gêmeos e Câncer. Confere aí.
4: 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E hoje eles têm um recado para você. Áries.
5: Atenção, arianos. Nessa terça-feira, a sua jornada exige ousadia pura. Seu instinto guerreiro está afiadíssimo, perfeitamente alinhado para desbravar territórios desconhecidos no mercado de trabalho e assumir a linha de frente. A cor do dia é o vermelho e o número da sorte é 7.
4: Touro.
5: A lentidão do sistema pode testar seus limites severamente, em Touro. Respire fundo, acione sua famosa tolerância e não permita que pormenores irritantes roubem a sua sagrada paz de espírito. A cor do dia é o marrom e o número da sorte 24.
4: Gêmeos.
5: O dom da palavra abre portas surpreendentes em Gêmeos. Seu poder de persuasão convencerá até os chefes mais céticos a comprarem seus projetos mais mirabolantes. A cor do dia é o laranja e o número da sorte 14.
4: Câncer.
5: O seu sentido poderoso guiará suas escolhas mais difíceis hoje, em Câncer. Quando a lógica falhar, confie cegamente nos avisos que vêm lá do fundo da sua alma. A cor do dia é o creme e o número da sorte 18. Daqui a pouco eu volto com mais previsões astrais aqui na 93.
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0: 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Já, previsões astrais para Leão, Virgem, Libra e Escorpião. Na sequência tem o recado dos nossos anunciantes. Depois do intervalo, os destaques do esporte com o Washington Lima e, é claro,

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1: De olho no tempo para você que se liga no Show da Manhã da 93, terça-feira, de tempo estável, com sol entre poucas nuvens em Minas Gerais. Uma massa de ar frio atua sobre o estado, mantendo temperaturas amenas em praticamente todas as regiões mineiras. Entretanto, o aporte de umidade de origem oceânica para o continente favorece para maior concentração de nebulosidade na faixa leste mineira. A semana será de poucas nuvens, o que deve manter as manhãs frias e favorecer o declínio gradual da umidade à tarde. A previsão do tempo para esta terça-feira, 2 de junho, é de céu parcialmente nublado, com possibilidade de chuvisco ou chuva fraca no Jequitinhonha, Mucuri, Rio Doce e Zona da Mata Mineira. Nas demais regiões, céu claro a parcialmente nublado. Eu disse chuva fraca ou até mesmo um chuvisco, mas não sei se você estava acordado e observou a chuva que caiu essa madrugada. As temperaturas em Minas Gerais nesta terça-feira devem variar entre a mínima de 5 e a máxima chegando aos 32 graus. Está dado aí o recado de São Pedro para você que se liga no Show da Manhã da 93. E já que o assunto é chuva aqui na programação, a gente traz Biquíni Camadão cantando Jorge Benjó. Chove chuva sem parar. 9h43, já o Washington Lima.

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1: Ligado comigo e conferindo na 93, 13, faltando para as 10, ao vivo aqui nos estúdios.
2: Washington Lima!
1: Não sei se acabou de acordar, mas você vai engolir o microfone. Pera aí, o Washington, que eu fiz baianada aqui.
3: Passou tudo isso.
1: Agora eu consertei, vamos nessa.
3: Agora sim, bom dia, Dirceu Guimarães, bom dia pro vídeo torcedor.
1: Vai engolir o microfone, não?
3: Eu tô com sono, sabe por quê? A chuva me acordou de noite.
1: Então, eu falei que a chuva foi durante a madrugada, mas ela começou antes da meia-noite.
3: Não, era uma meia-noite ali, mais ou menos. Eu tava acordado, não vou mentir, não, Dirceu. Eu tava...
1: Tocando guitarra.
3: Não. Se eu toco guitarra esse horário, e os vizinhos me tiram de lá na mesma hora. Mas, ô, Dirceu, vamos falar de esporte por aqui. E o Brasil, Dirceu, desembarcou agora há pouco, na manhã dessa terça-feira, nos Estados Unidos, após 9 horas de viagem ali, há mais de 9 horas, inclusive. A delegação brasileira chegou ao aeroporto internacional de Newark, em Nova Jersey, em um dos países sedes da Copa do Mundo, que é os Estados Unidos, né?
1: Você confirmou se o Neymar tava no avião?
3: Neymar tava no avião, postou uma foto bacana, a foto que tem, Dirceu. Não tava empolgado com essa seleção, mas ele postou uma foto que tá com um cheiro de Hexa, Dirceu. Eu vou te falar.
1: União da galera
3: parece que tá forte. Ele pode não ser o melhor elenco, mas existe uma uniãozinha até ali. Sim, dos jogadores, bacana. Entendeu? Isso é legal. E aí o Neymar estava no centro da imagem.
1: Eu tô pra te fazer uma pergunta já faz tempo. Só pra... Acho que de mulher a gente nem toca nesse assunto, mas a idade ali, dos jogadores selecionados, qual é o mais experiente, vamos falar assim?
3: O mais experiente é o Danilo, disse. Eu vou ver até a idade
1: de onde,
3: dele.
1: De onde veio esse Danilo?
3: Danilo joga no Flamengo, já viu?
1: Ah, sim, é o Danilo do Flamengo.
3: É o Danilo do Flamengo, é a experiência que ele resolveu levar, 34 anos ali,
1: Ele tá com essa bola toda mesmo?
3: Ah, eu acho que não tá não, vai levar mais pela experiência mesmo.
1: É. E ele joga em qual posição?
3: E eu vou te falar, ele tem a mesma idade do Neymar, tá?
1: Ah, é?
3: É, tem a mesma idade do Neymar, os dois 34 anos ali, os mais experientes desse timaço aí do Brasil. Timaço não, foi forte essa palavra, né? Mas o Danilo é lateral, pra responder sua pergunta, Dirceu. Neymar está na Copa do Mundo, Danilo também, Alexandre também entra num dos mais experientes também. O time do Brasil tem uma galerinha ali. Mas, e tem o mais novo também,
1: é
3: o Hendrick. O Hendrick é o mais novo da seleção brasileira. O Hendrick já fez 18, mas ainda assim continua sendo mais novo, porque ele tem 19 só. Uhum. Olha só, é muito novo.
1: Um
3: garotinho.
1: Quase
3: da minha idade. Farmando aura na seleção brasileira. Dirceu, mais informações aqui. Vamos falar de Atlético e Cruzeiro. Não tem como não falar, porque agora eles vão tirar um período de férias. Mas também um período muito importante, porque é a abertura do mercado. E o Atlético, tanto o Atlético quanto o Cruzeiro, vão sim buscar jogadores novos no mercado. O Barba Domingues já está se preparando ali para indicar alguns jogadores, e principalmente do Atlético, Dirceu. Indicar jogadores para saída do clube e tal.
1: Tem janela por aí de transferência?
3: Tem a janela de transferência. Começa agora, próximo ali ao começo da Copa do Mundo. E aí, Dirceu, tem um nome ventilando que pode sair do Galo, que eu não entendo, a torcida do Cruzeiro agora não gosta dele, a torcida do Atlético agora também não gosta, mas o nome de Dudu ventilado para sair do galão da massa ali, Dirceu.
1: Tem alguém interessado ou ele tá só
3: sendo
1: rejeitado?
3: Tá só sendo rejeitado, não temos interesse ainda por cima. E no Cruzeiro, Dirceu, o mais interessante foi que o Arthur Jorge, técnico cruzeirense, técnico celeste, depois do jogo contra o Fluminense, em coletiva, ele falou que agora sim, com a abertura do mercado, ele já tem os interesses dele, já está passando isso pro Pedrinho. Então o Cruzeiro tem mais o interesse do que de entrar jogador do que sair. Então provavelmente esse elenco do Cruzeiro vai se manter. Alguns jogadores provavelmente vão sair sim, porque vai ser impossível do Cruzeiro segurar. Um exemplo dele é o Kaique, lateral. Já tá sendo olhado até pelo Barcelona, inclusive, da Espanha. Então,
1: nós temos um Barcelona aqui em Barbacena.
3: Tem um Barcelona aqui em Barbacena também. Mas pelo Barcelona da Espanha ele já tá sendo olhado, Dirceu. Então vai ser muito difícil segurar esse lateral do Cruzeiro. Mas alguns nomes o Arthur Jorge já está dando sim pro Cruzeiro. Então vai vir mudanças nos dois times, tanto no Cruzeiro quanto no Atlético. Depois da Copa do Mundo veremos muitas diferenças, o Dirceu.
1: Outra
3: Guimarães.
1: Outra pergunta que eu tô pra te fazer. Me faz. Já faz algum tempo e eu tô lendo.
3: Antes
1: aqui,
3: pra gente ir no Seleção.
1: Isso, com relação à sede da Copa do Mundo, é verdade, o ouvinte, a nossa audiência quer saber, é verdade que a Copa do Mundo será disputada nos Estados Unidos e...
3: No México e no Canadá.
1: São três países sedes.
3: Três países sedes ali.
1: O Brasil vai... O
3: Brasil já está nos Estados Unidos.
1: Nova York?
3: Ó, exatamente. E aí, Dirceu, vamos ter. O bacana que vai ser assim: os Estados Unidos vai ter 11 sedes, ou seja, 11 estádios que eles vão jogar ali. E aí vai por Miami, Los Angeles, Nova York, Filadélfia, Seattle, vários estádios. No México vai ter 3 estádios que vão jogar, que vai ser o estádio Azteca, na cidade do México, e o Guadalajara e o Monterrey. E no Canadá vão ter lá em Toronto e Vancouver. Então, a Copa de verdade vai acontecer nos Estados Unidos. No México e no Canadá ali vão acontecer alguns outros jogos.
1: Jogos intermediários.
3: Exatamente.
1: A final deve ser lá nos Estados Unidos.
3: Bem provável vai ser nos Estados Unidos. Eu até te falo que é no MetLife Stadium, o maior estádio dos Estados Unidos, que onde? Fica em Nova York.
1: E você pretende ir na final?
3: Eu não. Não tem dinheiro pra isso, não.
1: Não.
3: Não, mas ó, um negócio legal, afinal vai ser um dia antes do meu aniversário.
1: Vou
3: estar comemorando aí.
1: Comemora tudo junto.
3: Comemora tudo junto.
1: Lá nos Estados Unidos.
3: Espero que o Brasil hexa, quem sabe.
1: A Graziella apitou.
3: Apitou, vamos nessa.
1: 11h30 você volta?
3: 11h30 eu volto no Seleção 93 com muito mais assunto de
1: Copa do Mundo. Vamos falar da Graziella?
3: Vamos, vamos.
1: Ela chegou aqui hoje correndo, pegou o microfone e foi pra rua.
3: E pegou o microfone e o JP vai entrevistar o pessoal aí. E às 11 horas você confere no Cidade Alerta.
1: Beleza.
3: Olha obrigado, aí. Cara. Aquele abraço.
1: Entregamos a Graziella.
3: Entregamos. Washington Lima.
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1: Tá na 93, você tá na boa. 10 em ponto, hora e vez do horóscopo 93 de volta no seu rádio na voz de Lorena Nunes. O recado pra Leão, Virgem, Libra e Escorpião. Confere aí.
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3: Leão. Um gesto nobre e generoso fortalecerá alianças importantes hoje, em Leoninos. Compartilhar os holofotes com a equipe fará de você um líder ainda mais admirado e respeitado. A cor do dia é o laranja e o número da sorte 10.
2: Virgem.
3: O templo físico clama por manutenção preventiva, hein, Virgem? Agende aquele check-up, pendente ou reorganize sua cartela de vitaminas para blindar a imunidade contra os males do clima. A cor do dia é o verde claro e o número da sorte 17.
2: Libra.
3: O refinamento estético pede passagem hoje, hein, Libra? Um corte de cabelo moderno ou a compra de um objeto de decoração elegante farão maravilhas pela sua autoestima hoje. A cor do dia é o lilás e o número da sorte 26.
2: Escorpião.
3: A intensidade típica do seu signo ferve em ebulição hoje, hein, Escorpião? Mergulhe profundamente naquele hobby fascinante que exige entrega total e paixão desmedida. A cor do dia é o preto e o número da sorte 21. E o seu signo? O que será que ele vai te revelar hoje? Daqui a pouco eu te conto mais aqui na 93.
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1: 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Já você confere previsões astrais para Sagitário, Capricórnio, Aquário e Peixes. Na sequência tem o recado dos nossos anunciantes e depois do intervalo, informação de qualidade com a nossa equipe de jornalismo e muito mais música.
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1: Sim, é comigo mesmo, e um recadinho que pode interessar ao seu bolso, é claro, se for o seu caso. O pagamento do Bolsa Família, depositado nos últimos 10 dias úteis de cada mês de forma escalonada. Em junho, os depósitos se iniciam no próximo dia 17, na terceira quarta-feira de junho, e prosseguem até o dia 30. O pagamento é dividido em número de identificação social UNIS, do Cadastro Único, CadÚnico, começando pelos beneficiários, cujo o final do número é 1. Legal? Já já, 5 para as 11, você bem informado com o Cidade Alerta. Agora tem o Som de Minas e a rapaziada do Skank.

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1: 10h15, bom dia, Thiago Rossi.
2: Bom dia, Dirceu, bom dia aos nossos ouvintes. Ô, Dirceu, sim. Eu vou falar aqui sobre os destaques do Cidade Alerta, que acontece daqui a pouquinho, mas vou perguntar pra você o que tá todo mundo perguntando na cidade, né? Choveu lá na sua casa ontem, Dirceu?
1: Choveu lá na minha horta.
2: E gelo?
1: É, gelo. Eu, como diria um amigo meu aqui da frente, tava conversando comigo, a chuva dele é um pouco mais chique. Segundo ele, choveu granito.
2: Granito, do tamanho das pedrinhas.
1: Exatamente, granito.
2: Pois é, gente, esse é o assunto do Cidade Alerta de hoje. A gente vai receber o secretário de Segurança Pública, o Ângelo Pado, que vai falar sobre essa chuva que atingiu a nossa cidade ontem, ali no início da madrugada, né? A gente também vai falar sobre a apreensão de quase 400 barras de maconha pela Polícia Militar Rodoviária em Barbacena na manhã de hoje. É daqui a pouquinho, às 5 para as 11 da manhã, aqui no Cidade Alerta, então não perde, que você vai ficar sabendo tudo sobre esses fatos que movimentaram a nossa cidade, Dirceu.
1: Então, eu queria te contar o seguinte, hoje é 2 de junho.
2: 2 de junho.
1: Eu quero aqui fazer uma referência para a nossa audiência, que hoje é o Dia Internacional de Conscientização dos Transtornos Alimentares. Também você deve ser muito bem informado com relação a isso. Agora, um assunto aqui que não tem nada a ver com você, o Dia Internacional da Trabalhadora Sexual. E também, essa aqui é boa para você. Hoje, dia 2 de junho, é o dia de sair mais cedo do trabalho. É o seu caso?
2: Eu acho que não.
1: Bom, sai mais cedo para ver.
2: Eu acho que não. Se eu fizer isso hoje, talvez amanhã seja o dia de não voltar para o trabalho.
1: Então, além disso tudo que eu falei, hoje temos festa.
2: Hoje tem festa. Hoje é aniversário de Charlie Watts. Ele estaria completando 85 anos, né? Watts foi baterista do Rolling Stones. Ele faleceu, infelizmente, em 2021, mas o seu legado aí na música internacional fica pra gente e a gente podia ouvir o Satisfaction.
1: Legal, tá rolando aí.
2: Valeu!
1: Obrigado, Thiago.

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1: Bom dia, Dirceu Guimarães. Tudo bem? Toca pra gente a música do Ed Sheeran, Shape of You. Obrigada. Aqui é a Marise, do bairro Boa Vista. Que você tenha um lindo dia hoje. Tchau.

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1: Bom dia, Dirceu. Tenha uma excelente terça-feira, um abençoado dia. Fique com Deus. E eu gostaria de ouvir com Rosana, do Amor e o Poder. Feliz para você e para todos os ouvintes, todos da rádio aí. Fique com Deus. Muito obrigada.

0: supérfluos e direcione os seus recursos apenas para aquilo que gera valor duradouro. A cor do dia é o cinza e o número da sorte 12.
1: Aquário.
0: A necessidade de autonomia grita bem alto hoje em Aquário. Ficar isolado na sua própria bolha permitirá produzir o dobro, sem as interrupções de pessoas carentes. A cor do dia é o azul claro e o número da sorte 20.
1: Peixes.
0: O coração generoso atua como um bálsamo curativo hoje, peixes. Sua compaixão extrema servirá para apaziguar a dor de quem sofre em silêncio bem ao seu lado. A cor do dia é o verde claro e o número da sorte 22.
2: E amanhã eu tô de volta com mais previsões astrais aqui na 93 FM.
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3: Legal, Lorena Nunes de volta amanhã, aqui mesmo na programação do Show da Manhã. Eu esqueci de falar, a música da Rosana também aí, a gente está oferecendo para o nosso querido Jaime Júnior, que curte, curtiu muito e curte até hoje o Amor e o Poder. Legal, já já você confere a última seleção musical do nosso Show da Manhã desta terça-feira. Segura aí, eu não demoro.
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12: Alô, fãs do Rock in Rio, nesta terça-feira, 2 de junho, começa a pré-venda exclusiva para a próxima edição do Festival de Música, que acontece em outubro deste ano. Neste primeiro momento, membros do Rock in Rio Club poderão adquirir as entradas para o evento. As vendas começam a partir das 12 horas de hoje através da plataforma da Ticketmaster Brasil. As compras antecipadas podem ser realizadas até o dia 8 de junho, antes da abertura da venda geral. Bom, esse quarteto aqui, eu tenho quase que certeza, não estará no Rock in Rio, mas eles chegam agora no Show da Manhã com um recado super interessante para você. Vai cair água, Diego e Arnaldo com Zé Neto e Cristiano. Confere aí, já já a Cidade Alerta.
13: Se um dia a sua mulher pedir desculpa para você, você pode ter certeza que vai cair um pé d'água. Você olha pra ela e canta assim, ó.

0: Sabe, galera?
1: Quem aprendeu? Quem aprendeu aí? Quem aprendeu? Ó, acende daquele jeito que acendeu aquela hora lá pra nós, só pra nós enxergar o povo aqui. Aí apaga esse inverso só um pouquinho aí pra nós, só pra nós vir. Joga a mão lá em cima, todo mundo assim, barretão. Pra você que tá aí, que ainda tem esperança da sua mulher assumir que você tá certo, joga a mão lá em cima. Pro lado, pro outro, pro lado, pro outro. Isso é barretão. Essa janela.

0: Esse é o Armandinho cantando aqui no Show da Manhã da 93. Amor, vem cá. Diego e Vitor Hugo cantou O Infarto. Diego e Arnaldo cantando com Zeneto e Cristiano. Vai cair água. Aliás, é o assunto da hora, né? Vai cair água. Já, já você confere, faltando 5 minutinhos para as 11, aí no seu rádio, o Cidade Alerta com a nossa equipe 93 de jornalismo. Estamos chegando ao final de mais um Show da Manhã, agradecendo sempre, sempre aos nossos anunciantes e a nossa audiência. Alô, Elza Cristina, do Bom Pastor. É, o seu Vavá e a Dona Marília, lá na Avenida Pereira Teixeira, no centro de Barbacena. Kathleen, Gisele e Gabriela, as meninas lá da HG Materiais de Construção. E por falar em Armandinho, eu mandei uma mensagem para você do Zap. Amor, vem cá, e você não veio. Agora chegou em cima da hora, mas ainda dá tempo. Nós estamos aqui ao vivo com o nosso Thiago Ávila. Lá, quem nasce em Santana do Garambel é...
1: Santanense, uai.
0: Santanense.
1: É, com muito orgulho ainda.
0: E você tá muito sorridente, doido pra passar um recado aí aqui no Show.
1: Exatamente,
0: da Manhã. Então, manda ver.
1: Deixa nem um recado, é um convite, galera. Sim. Pra quem tá nos ouvindo aí, ó, Santana do Garambel vai ferver esse fim de semana, viu? Tem a exposição agropecuária e tem diversos shows.
0: Sim.
1: Na quinta-feira tem show com Carvalho e Mariano. Já no, na sexta tem Duda Bertoli, que tá famosíssima, né, Edseu?
0: Sim.
1: Tem gravações com a Ana Castela, tá bombando. É uma revelação do sertanejo ultimamente. E também tem show com Pedro e Soberano. E já no sábado, aí, Dirceu, o bicho vai pegar em Santana do Garambel. Tem Barões da Pisadinha, viu, gente?
0: Opa.
1: Vai, ó, oh, aí sim!
0: Você vai subir ao palco que dia?
1: Eu não subo nenhum dia.
0: Não?
1: Não, infelizmente. Vou ficar lá só curtindo.
0: É uma curiosidade minha e do Thiago. O Thiago Rossi, o seu xará,
1: tava
0: me garantindo aqui que você vai dar o show lá também.
1: O show meu vai ser de outras formas.
0: Cuidado, hein? Cuidado com o copo.
1: Pois é, gente. Fica aí então um convite pra você que tá aí à toa, livre no final de semana. Vai pra Santana do Garambel, porque vai ser top, vai ser show.
0: Isso aí, Thiago. Um abraço,
1: então. Abração.
0: Obrigado. Vem aí, Cidade Alerta com a nossa equipe 93 de jornalismo. A saideira fica aí pra você conferir um spoiler do Barões da Pisadinha aqui, que em Santana do Garambel, lá com o meu querido Thiago Ávila. Aquele abraço.

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1: Olá, tudo bem? Um bom dia para você. Hoje, terça-feira, dia 2 de junho de 2026. A partir de agora, você acompanha o jornal mais completo de Barbacena e região. São 10h56. Estamos ao vivo pelas rádios 93FM Correio da Serra M, pelo nosso Instagram e também através do nosso canal no YouTube 93FM BQ.
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2: É destaque no Cidade Alerta desta terça-feira. Quase 400 barras de maconha são apreendidas na BR-265.
3: CEMIG lança ferramenta que previne que usuários caiam em golpe no pagamento da conta de luz.
2: Chuva de granizo assusta Barbacena na madrugada desta segunda-feira. População relata momentos de tensão.
3: O secretário de Segurança Pública Municipal, Ângelo Pádua, conversa conosco sobre os impactos da tempestade que atingiu a cidade.
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2: Olha, terça-feira começou com céu nublado e temperaturas baixas na cidade. Ao longo da manhã, ocorreram pequenas aberturas de sol entre as nuvens, mas a previsão aponta que o dia seguirá com céu encoberto e possibilidade de chuva. Mínimas em 12 e máximas não passam dos 20 graus. Daqui a pouquinho, nos nossos estúdios ao vivo, nós vamos receber o secretário de Segurança Pública aqui do município, Ângelo Pádua. Ele vem falar sobre as chuvas desta madrugada que assustaram a população e encheram as nossas ruas de gelo. Já já, no Cidade Alerta.
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3: A Prefeitura de Barbacena informou que o Centro de Referência e Saúde do Trabalhador, o Serest, suspenderá os atendimentos até o próximo dia 7 de junho, devido à transferência de sua sede para um novo endereço. Atualmente localizado na rua Teófilo Otoni, no centro, o serviço passará a funcionar na Avenida Pereira Teixeira, no edifício Bom Pastor. Segundo a administração pública, a mudança busca oferecer melhores condições de atendimento e mais estrutura para as atividades da unidade. Os atendimentos serão retomados normalmente no próximo dia 8.
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1: A Prefeitura de Barbacena decretou ponto facultativo na administração pública municipal direta e indireta na próxima sexta-feira, dia 5 de junho, em razão das celebrações de Corpus Christi. A medida assinada pelo prefeito municipal não se aplica aos serviços considerados essenciais que continuarão funcionando normalmente.
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2: São 11 horas em ponto nesta terça-feira e moradores de Barbacena foram surpreendidos por uma forte tempestade com granizo na madrugada desta terça. A chuva intensa atingiu diversos bairros, entre eles Carmo, Campo, Monte Mário, Santa Teresa, Romã, São José, Faria e também o centro da cidade, onde pedras de gelo chegaram a cobrir ruas e calçadas, formando um cenário incomum na cidade. Por volta de 9 horas da manhã de hoje, ainda havia registros de gelo acumulado em algumas áreas. Nas redes sociais, são centenas os registros de ruas tomadas pelo gelo. Cenas, como a gente já disse, que não são nada comuns aqui na região. Eu e o repórter Luiz Lúcio estivemos nas ruas da cidade e conversamos com a população, que nos contou um pouquinho sobre o que viveram e o que viram nesse momento dessa chuva tão inesperada. Olha, uma grande tempestade atingiu Barbacena na noite de ontem. E agora, próximo das 9 horas da manhã, acredite ou não, ainda tem gelo nas ruas da cidade. A gente está aqui próximo à Ponte Seca, perto do bairro São José, e você pode ver nas beiradas muito gelo acumulado, mesmo mais de 8 horas depois dessa tempestade de granizo. A gente vai conversar com as pessoas aqui da cidade para saber se elas realmente viveram momentos assustadores e como é que essa chuva atingiu Barbacena na noite de ontem, segunda-feira. Daniele Ribeiro, jornalista, viu a chuva ontem, Dani?
7: Vi, foi bem assustadora, né? Eu estava dormindo já e acordei com aquele barulho, um barulhão, muito gelo para todo lado, assim, fiquei bem assustada.
2: O pessoal tá falando que Barbacena nevou ontem, foi quase isso.
7: É, mais ou menos. Eu achei que foi bem assustador. E hoje de manhã também, nas redes sociais, veio a rua tomada de gelo. Sei lá, eu acho que a gente precisa abrir o olho aí, o que que tá acontecendo. Porque o meio ambiente não tá aguentando mais a gente, não.
2: É verdade. Tô com o Evandro aqui, que é morador do Vale do Ipê, ali perto de Antônio Carlos, mas também tem uma casa aqui em Barbacena. Evandro, você viu a chuva ontem, como é que você percebeu essa movimentação aí na noite em Barbacena e também em Antônio Carlos?
8: Ah, eu achei assim, nunca que aconteceu um fato similar a esse que Barbacena passou ontem, né? Aí eu tive que vir para cá, porque eu tenho uma casa na rua Barba Heliodora e o telhado lá é onda larga, para verificar se quebrou alguma telha, mas graças a Deus não quebrou, não.
2: Então, pelo menos nesse primeiro momento, sem prejuízo?
8: Sem prejuízo.
2: Mas o susto foi grande, agora?
8: Muito grande. Eu peço a Deus o seguinte, que não tem afetado ninguém, né? Porque o pessoal mais simples, mais carente é que sofre com isso, né?
2: Lá no Vale do Ipê, chegou a sacar granizo também?
8: Não, lá não aconteceu, não. Foi uma chuva normal, né? Mas aqui foi uma chuva atípica.
2: Agora eu tô com o Manuel. Manuel, você mora em que região aqui da cidade?
9: Agora aqui no Jardim do Globo mesmo.
2: Como é que foi a chuva aqui ontem? Deu muita chuva?
9: Muita chuva, muito granito. Até fiz uma filmagem. Choveu muito mesmo.
2: Só acha que foi mais ou menos quanto tempo de chuva que o senhor presenciou aqui?
9: Ah, mais ou menos 40 minutos.
2: E como é que ficou essa rua aqui durante a chuva?
9: Ficou lotada de granito. E muito vento, muita chuva mesmo.
2: Deu para ficar assustado?
9: Nossa, muito assustado.
2: O senhor já tinha visto alguma cena dessa em Barbacena?
9: Faz bastante tempo que não vejo uma chuva dessa aqui, viu?
2: Preocupante?
9: Muito tempo, preocupante.
2: O senhor viu algum alerta de defesa civil avisando da chuva antes?
9: Ontem sim. Eles avisaram ontem sim. Pra gente já ficar alerta, né? Só que era para ser mais cedo, foi bem mais tarde a chuva, né? Foi mais ou menos meia-noite, 1 hora da manhã.
2: Tomara que não aconteça de novo, né?
9: Tomara que não aconteça de novo, porque fica assustador, né?
2: Aloysio, morador do Diniz. Aloysio, como é que foi a chuva lá no Diniz essa noite?
10: Foi bastante forte, choveu pra cair mesmo. O gelo na rua tá difícil até de andar.
2: Você viu a chuva toda ou você já tava dormindo?
10: Eu não, tava em Nárnia. Tava lá em Nárnia, dormi demais. Só vi de manhã na hora de sair pra trabalhar.
2: Então passou a noite dormindo?
10: A noite dormindo.
2: Mas de manhã hora que você acordou, você assustou com o tanto de gelo?
10: Assustei.
2: Eu tô com o Davi aqui, morador de Bertioga. A chuva chegou em Bertioga também, Davi?
11: Chegou, mas de uma forma assim, muito leve, muito calma. Aqui em Barbacena que eu fiquei meio assustado, né, gente?
2: Mas lá em Bertioga, então teve uma chuva tranquila? Você não chegou a ver granizo? Quando você veio pra Barbacena de manhã pra trabalhar, você também já não viu mais gelo na cidade?
11: Não vi mais gelo na cidade. Lá foi muito tranquila a chuva. Foi, assim, temporária mesmo. Tava, assim, alguns raios, né? Mas choveu um pouquinho, leve.
2: Mas aqui no bairro do Campo o pessoal assustou muito,
11: assustou,
2: né?
11: Ficou, assim, algo, assim, muito feio aqui na região.
2: Que a gente nunca tá esperando, né, Davi?
11: A estrada onde eu estava vindo ali, tava assim com muita folha, tava parecendo que passou um furacão assim na estrada, todo mundo parado, assustado assim, olhando, mas tava assim...
2: Sob controle dentro do
11: controle,
2: possível, né?
11: Verdade.
2: Tá certo. Obrigada,
11: obrigado,
2: Davi.
11: Obrigado, eu que agradeço.
2: Pra chama?
12: Ivone.
2: Mora aqui no bairro do Campo, Dona Ivone?
12: Aqui, ó, nessa porta.
2: Nessa casinha. Como é que foi a chuva aí no bairro ontem?
12: Uai, foi... uma assustadora, nossa, eu até acordei de madrugada, fiquei me ralhando tirando foto.
2: Deu muito gelo na rua, né?
12: Nossa, ficou parecendo neve a cidade.
2: A senhora já tinha visto essa situação aqui no bairro?
12: Primeira vez, né? Acho que todo lugar estava assim, né?
2: E a senhora, como é que foi a chuva aqui? Como a senhora acordou, estava dormindo?
13: Não, eu estava acordada, ainda não tinha dormido, mas foi um horror. Foi um horror. Foi de ficar doido mesmo. Assim, muito barulho. Eu achei assim, muita pedra. E aí você vai ficando desorientada, né?
2: E hoje o que o pessoal tem que fazer tá ali, limpando a rua.
13: Limpando a rua. Não, mas não é só a rua, não, porque a minha caixa d'água, eu tô esperando o moço vir, porque parece que quebrou alguma coisa na caixa d'água. É, a minha casa entrou água.
2: Foi assustador, né, gente?
13: Assustador, assustador. Eu nunca tinha visto.
12: Vai dar pra cair mesmo, né? Muito tempo que eu tô planejando.
14: Derreteu até agora.
13: Ah, é? Não derreteu,
14: gelo
13: não.
14: Gelo ainda está ali até agora.
2: Na rua que ainda tem gelo?
12: É. Tem ali ainda.
2: A senhora viu muita chuva aí ontem?
12: Uai, passa, olha ali. Tudo meu passeio, ó.
2: A senhora está agora na limpeza aí para tentar organizar a frente da casa.
12: É, da minha casa, né? Que a gente mora e fica feio, né?
2: A senhora já tinha visto uma chuva dessa aqui na região?
12: Ah, por enquanto, tem muito tempo, né? Muito tempo. Mas ainda vai continuar, viu?
2: Tem que tomar cuidado, então.
12: Tem.
2: E agora a gente vai lá para a região da Rua Bahia, onde o repórter Luiz Lúcio tem mais informações sobre como foi essa chuva em Barbacena ontem, principalmente naquela região.
15: Eu vou conversar com a dona de casa, dona Maria. Como é que foi a chuva aqui, dona Maria?
16: Foi... Deu pânico porque foi muito granizo e não foram muito pequenos. A chuva forte com vento, viu? Os carros aqui passavam aqui na rua, aqui escondendo aqui debaixo do telhado do posto. Foi assustador.
15: A gente continua aqui na região da Rua Bahia. Eu vou conversar com o senhor Edson. Fala para mim sobre esse temporal que atingiu a Amazônia.
17: Eu, na idade do filho, eu nunca vi. De maneira alguma, eu fui ficando apavorado dentro de casa, eu e minha esposa, entendeu? E pensando no pessoal que mora em volta. Tem uma garota que mora ali em cima, lá no prédio, lá. Eu tô fando naquela época, assim, ele, o troço não cessava de jeito nenhum, e só pedra, e foi um transtorno. Tá?
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2: São 11 horas e 7 minutos. De acordo com a Prefeitura Municipal e a Defesa Civil, esse fenômeno foi marcado por chuva forte, rajadas de vento e queda de granizo. Dados do IMET apontam um acumulado de mais de 27 milímetros de chuva durante o episódio, com maior intensidade de granizo em alguns bairros como Romã, Campo, também no Faria e no Centro. Para entender um pouco mais os impactos deste fenômeno aqui na nossa cidade, eu estou recebendo ao vivo nos nossos estúdios Ângelo Pádua, secretário de Segurança Pública de Barbacena, que, entre outros órgãos, responde também pela Defesa Civil, junto com a equipe lá da Defesa. Ângelo, primeiramente, obrigada, bem-vindo à 93FM.
18: Obrigado, Graziela. Para mim é um prazer estar aqui, né, na 93, com a grande audiência que vocês têm aqui, para poder falar um pouquinho sobre essas chuvas de ontem, né, que também nos surpreendeu aqui, apesar de existirem alguns alertas mais cedo, mas realmente a gente não esperava que fosse tão forte dessa forma.
2: Ô Pada, você tem alguns números para nos passar? A gente já tem algumas medidas da cidade? O que, que foi atingido? Quantidade de chuva?
18: É, na verdade, até você já falou, né, foram 27 e alguma coisa, milímetros aí, mas o mais importante para a gente foi mais susto do que problemas, na verdade. Tivemos apenas dois acionamentos na Defesa Civil e mesmo assim os dois acionamentos com relação à questão de infiltração, um dano estrutural de pequena monta por causa da infiltração, não diretamente ligada ao granizo em si, mas ao acúmulo de água dentro da estrutura, a gente acredita que foi isso. Então dois acionamentos muito simples. Acreditávamos que na parte da manhã, nós acompanhamos durante a madrugada, o prefeito acompanhou o tempo todo conosco aí, num grupo que nós temos ali, né, que trata só dessas questões de acidentes, desastres e tudo, e o prefeito estava presente, conversando o tempo todo conosco lá, e até então nós não tínhamos nenhum acionamento, e na parte da manhã hoje tivemos esses dois acionamentos, mas com coisas bem simples.
2: Então, assim, a princípio a gente não teve nenhum registro de alguma coisa muito grave e nem algum dano à vida de ninguém.
18: Não temos desabrigados, desalojados, não temos casos aí de danos pessoais. Como eu disse, que materiais de muito pequena monta nesses dois casos, só até o momento, pelo volume, né, pelo acúmulo de granizo que nós vimos agora pela manhã, né, quem saiu na cidade aí, eu acho que você teve vários registros que a gente viu aí agora, pelo acúmulo de granizo a gente imaginava que a gente teria maiores problemas, mas Deus nos ajudou aí, que realmente foi mais um susto, né, para deixar a paisagem daquela forma ali
2: branquinha.
18: Branca,
2: a Barbacena amanheceu branca.
18: Branca, hoje, exatamente. Né? Mas danos realmente, a gente, graças a Deus, não tivemos nada mais sério, não.
2: Ô, Pado, a gente recebeu aqui no WhatsApp da rádio, a equipe do flagrante também acabou relatando pra gente que a população está questionando que não recebeu aquele alerta da Defesa Civil, aquele alerta que chega por SMS, normalmente para quem se cadastra, normalmente a Defesa Civil do Estado emite um alerta mais de emergência. A Defesa Civil Municipal soltou um comunicado mais cedo sobre uma probabilidade de forte chuva na cidade, mas esse alerta realmente não chegou. Existe um motivo, você sabe por que isso aconteceu?
18: Não, na verdade a gente não sabe da questão técnica, né? Porque teve pessoas que relataram a mim que receberam. Né, eu tive relatos, né, inclusive me mostraram, falaram, eu recebi. Uhum. Então a gente não sabe ainda o que pode ter acontecido, alguma questão técnica. Não sabemos ainda e estamos apurando por que esse alerta imediato, na hora, não chegou. Mas é importante lembrar, Graziela, que você já falou aqui, que por volta de 15 horas nós enviamos para todos os órgãos de imprensa do município, inclusive tem registros.
2: Sim, não,
18: os órgãos de imprensa.
2: Esse comunicado foi feito.
18: Citando da possibilidade, da probabilidade de chuvas fortes, né, com ventos fortes, com volume grande de água. E aí eu gosto sempre de falar de uma passagem bíblica que a gente leva em várias pastas aí da minha secretaria, que é aquela passagem do Evangelho de Mateus, de Lucas também, que fala que se o dono da casa soubesse a hora que o ladrão viria, né, ele já se prepararia ali, não deixaria que roubasse a sua casa. Uhum. A mesma coisa funciona com a Defesa Civil. Existe uma probabilidade, então, os órgãos, né, por questões técnicas, né, com técnicos que ficam fazendo avaliação do clima no geral, nuvens e tal, para dar uma probabilidade. Mas, às vezes, um vento pode mudar essa probabilidade. Sim. Então, a nuvem, por exemplo, está chegando carregada para Barbacena, e nós já tivemos casos aqui. Lá na Defesa Civil, nós temos o Sandro Morelli, né, que é especialista nisso, e ele monitora o tempo todo e vai nos informando.
2: Essa era até a minha próxima pergunta. Existe um monitoramento local, além
18: existe,
2: do estadual?
18: Existe. A gente recebe o estadual, né, que faz um monitoramento geral e passa para a gente de tempo em tempo. Nós recebemos agora, 10 horas, uhum. Vou falar sobre ele aqui. Mas a gente tem também um funcionário da Defesa Civil que é técnico, que é especialista, que ele fica fazendo. Apareceu uma nuvenzinha de chuva lá no sistema, opa, vamos monitorar aqui. Então ele vai monitorando as probabilidades. E eu já tive vários casos aqui de estar acompanhando com ele, pensando, como é que tá? Existe a possibilidade de chegar aqui em tal horário. Aí de repente a pessoa, olha, o vento desviou, a chuva que estava aqui foi para São João del Rei.
2: É uma então, previsão mesmo.
18: Uma
2: né?
18: previsão. Existe a probabilidade. Então, quando a gente fala, é porque existe uma possibilidade maior de acontecer. Sim. Mas não é nunca, em nenhum lugar do mundo, quando a gente fala de clima, 100%. Não tem como fazer isso. Como eu falei aqui, uma mudança de vento pode mudar isso aí. Né? Então, ontem o que aconteceu, a gente já tinha essa previsão e ela se confirmou na madrugada.
2: Ô, Ângelo, qual que é a orientação para as pessoas, no caso delas estarem expostas a esse tipo de situação? Uma chuva muito forte, rajadas de vento, queda de granizo. Qual que é a orientação geral que a Defesa Civil hoje, que a Secretaria deixa aqui para a nossa população?
18: Nós somos até repetitivos, né, quando a gente fala sobre orientações de Defesa Civil, porque são aquelas orientações básicas, né? Você evitar locais de alagamento, locais de risco, como encostas, que já estão, né, com possibilidade de ceder. No caso de granizo, eu tenho uma orientação específica. Nós temos casos aqui, casos práticos, não aqui em Barbacena, mas registros, né, de pessoas, às vezes, por exemplo, o meu carro está na rua, eu vou lá pegar para colocar na garagem, e às vezes existe... eu comentei com você que mais cedo, né, Graziela? Em 2023... nós tivemos uma chuva muito forte em outubro de 2023.
2: As pedras eram do tamanho de bolas de golfe.
18: Exatamente.
2: A pessoa estava comparando a bolas de tênis. Você
18: imagina uma queda. Essa semana eu vi um vídeo interessante que estava falando sobre segurança do trabalho, mostrando uma situação de uso de capacete. E uma pessoa fez um teste com a melancia e colocou um parafusozinho de obra. Não tão pequenininho, né? Maior um pouquinho, mas mais ou menos no peso de um granizo maior desse. E na altura, né, com o peso aí, é física, questão da altura, velocidade, tudo.
2: É uma pedra
18: dando,
2: de gelo, né, gente?
18: Exatamente, que pode ser fatal. Então, no caso de granizo específico, nesses casos mais graves, é preferível a sua vida do que o bem material. Então, deixa o bem material que você recupera, mas a vida é uma só. Então, a gente fala muito isso para evitar esses locais de risco, justamente para preservação de vida. Dando material, a gente sabe que realmente, né, todas as pessoas aí, né, conquistam no suor, no trabalho, que é doloroso você ver um material seu danificado, mas é muito mais doloroso você perder ou a sua vida ou de uma pessoa que está ali, ou ter uma lesão grave.
2: Com certeza. Ô, Ângelo, tem alguma previsão? Como é que a Defesa Civil está monitorando aí o dia de hoje, o dia de amanhã? Você já tem algum número para passar para a gente?
18: Sim, nós recebemos agora do Estado às 10 horas, né, um perigo potencial para as próximas 24 horas, ainda com possibilidades de chuvas, né, com alto volume de chuvas. É, a previsão é de 30 a 60 milímetros hora, que é um
2: mais alto que ontem, foi 27,6.
18: Ou, por isso que eu falo que é previsão, ou numa chuva contínua de até 50 milímetros nas 24 horas. É, possibilidade de ventos fortes, grande acúmulo de água, e ainda existe a possibilidade do granizo.
2: Então é preciso ficar atento aos sinais da natureza e se preservar, preservar a sua família, manter-se abrigado nesse momento. Essa é a principal orientação?
18: Exatamente, ficar de olho aí e acompanhar. Nós vamos estar monitorando o tempo todo. É, eu já deixei a equipe aqui de prontidão, então toda mudança que a gente tiver dentro do monitoramento, né, o Estado manda, a Defesa Civil Estadual manda constantemente para a gente, qualquer alteração que tenha, seja para melhor ou realmente confirmando essas previsões, nós vamos deixar toda a imprensa informada, né? Peço ajuda aqui da 93, que nos ajude a divulgar também, né? E o pessoal ficar atento aí para poder tomar as providências, né, de precaução aí e nos ajudar também. A gente, principalmente, como eu falei aqui, a gente está na preservação de vidas, que é o mais importante.
2: Isso mesmo. Em caso de urgência, de necessidade, como é que as pessoas acionam a Defesa Civil?
18: Então, nós podemos acionar, né? Eu tenho até falado muito aqui dos telefones do 153 e 156, e eu vou falar por que disso. A Secretaria de Segurança Pública hoje, ela tem Defesa Civil, apreensão de animais, guarda municipal, trânsito, tudo na mesma secretaria, né? Na reforma administrativa juntou-se, na verdade, todos os órgãos de segurança pública do município numa pasta só. Então eu tenho falado muito desses dois telefones, até mais que o da Defesa Civil, porque na guarda, por exemplo, eu tenho gente 24 horas lá.
2: Entendi.
18: Acordado e atento lá. Então pode acionar 156, porque 153, que 153 vai cair direto na Guarda Municipal, e a Guarda, como já está ligada diretamente à Defesa Civil, tem condições até de mandar a equipe junto, até antes da Defesa Civil chegar, a Guarda que já está na rua, chegar antes dos locais.
2: Perfeito. Então, vamos torcer aí para ser mais amistoso dessa vez, né? E o principal, você que está ouvindo a gente, assistindo a gente aí pelas redes sociais, proteja-se nesse momento de uma possível chuva, né?
18: É isso aí, né? E a gente vai acompanhando aqui a Defesa Civil, né? E aquele lema da Defesa Civil, que Defesa Civil somos todos nós, é verdade, porque somos todos ajudando uns aos outros, né? E é isso que a gente precisa dentro do município. Mas nós, que somos especificamente da Defesa Civil Estadual, estamos 24 horas à disposição.
2: Tá certo. Eu conversei com o Ângelo Pada, secretário de Segurança aqui de Barbacena, que, entre outras pastas, está à frente aí da Defesa Civil. Ângelo, obrigada pela conversa, obrigada pela sua presença, tão rapidamente atendendo o nosso pedido de vir aqui ao vivo nos nossos estúdios.
18: Bom dia, eu que agradeço.
2: Seguimos com Cidade Alerta.
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20: A CEMIG lançou uma nova ferramenta que previne que os usuários não caiam em golpe no pagamento da conta de luz. Quem tem as informações é Gustavo Cícero.
21: A partir de agora, consumidores da CEMIG contam com uma nova ferramenta para evitar golpes e fraudes na hora de pagar a conta de luz. Em meio ao aumento dos crimes virtuais, a companhia lançou um sistema que permite verificar se a fatura de energia é verdadeira antes da realização do pagamento, diretamente pelo aplicativo CEMIG Atende. A analista de relacionamento com clientes da CEMIG, Lorena Bretas, explica por que a empresa decidiu criar a ferramenta.
22: Para evitar hoje, em tempos aí de fake news e de golpes, é importante que a gente tenha uma ferramenta que dê mais segurança e tranquilidade para que os clientes possam efetuar o seu pagamento. Então, é de fato uma ferramenta que vem atender essa necessidade aí, né? De uma forma simples, gratuita, que o nosso aplicativo já possui diversos serviços ali, então é mais um serviço disponível ali para os nossos clientes.
21: E Lorena Bretas, como que funciona esse procedimento dentro do aplicativo CEMIG Atende?
22: É bem simples, quem ainda não tem o aplicativo pode baixar gratuitamente, tem diversos serviços lá, e esse serviço chama Validar Conta de Luz. Hoje ele está na primeira página lá do app, ao abrir, bem fácil ali, mas o cliente pode também, no campo busca, né, escrever Validar Conta de Luz, e vai abrir para ele ali duas opções, o QR Code Pix e código de barras. Então, o cliente, ele pode mirar com a câmera do telefone se ele tiver uma conta impressa, ou pode também copiar e colar, se for o caso dele estar com a conta ali pelo telefone. Se a conta for uma conta da CEMIG válida, vai aparecer a mensagem conta CEMIG válida. E ele pode seguir normalmente, né, e ficar tranquilo que de fato foi a CEMIG Distribuição que emitiu aquela conta. Se não for um código válido de uma conta emitida pela CEMIG Distribuição, vai informar conta de luz inválida, não efetue o pagamento. E aí a indicação é que de fato procure os nossos canais de atendimento. Dentro do próprio aplicativo já possui ali a possibilidade do titular tirar a segunda via ou pelo nosso WhatsApp também.
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0: Olha, na madrugada desta terça-feira, a Polícia Militar Rodoviária realizou uma ação na BR-265, próximo ao quilômetro 214, perto da entrada do Lixão, que apreendeu 373 barras de maconha. O repórter Luiz Lúcio conversou com o tenente Eduardo Campos, que traz mais informações sobre o ocorrido.
3: A Polícia Militar Rodoviária ela continua implacável na perseguição ao crime, especialmente o crime organizado e o tráfico de drogas. A 93FM está aqui nesse momento na BR-265, no posto 1, e nós vamos falar com o tenente Eduardo, porque uma grande operação foi realizada e muita droga foi presa, droga essa que fatalmente seria distribuída aqui em Barbacena. Tenente, 93FM, bom dia para o senhor, obrigado pela entrevista. Como é que foi essa operação? Quais foram os detalhes, a dinâmica dessa operação?
4: Isso mesmo, ministro. A gente está aqui com a nossa equipe do Tático Rodoviário. Operação que transcorreu, né, durante a madrugada. Então, durante uma intervenção, uma fiscalização de rotina, a gente deu ordem de parada a um condutor, né, o veículo Duster, e a gente já percebeu um certo nervosismo por parte do casal que estava ali. Um forte odor característico, né, de maconha. E durante, né, a fiscalização e a intervenção de busca, a gente lembrou isso com essa apreensão de uma vasta carga de entorpecentes aqui na nossa região.
3: Quantos casos?
4: São 373 barras, né, de maconha. É, o peso ainda posteriormente será feito pela Polícia Civil, mas é esse quantitativo que a gente tem.
3: Onde foi pego?
4: Então, a gente está aqui falando aqui na BR-265, a operação foi próxima, né, ao 214, próximo ali da entrada do Lixão, essa operação.
3: Essa droga fatalmente se liga na região.
4: Com certeza. A importância do policiamento rodoviário nessas intervenções é justamente nesse tipo de operação. A gente consegue, com essa operação, captar, né, essa grande droga que ia ser pulverizada para a velocidade.
3: É uma das maiores operações?
4: Sim. É, representa uma grande apreensão de entorpecentes, né, aqui na nossa região.
3: E a fiscalização, né, continua a todo vapor.
4: Isso. Principalmente rodoviário, Jesus, trabalha nas duas vertentes, né? A segurança viária e o combate ao crime organizado. Então, essas ações a gente vai continuar, né, desencadeando nas nossas rodovias da região do terceiro pelotão e da quarta companhia.
3: Já foram presos?
4: Isso. A gente tem dois autores presos que vão ser entregues à Polícia Civil.
3: Para todos os militares participados da operação?
4: Sim. É operação integrada, né? Com apoio das equipes, a gente consegue fazer essa capilarização e esse cerco de bloqueio que foi montado.
3: Onde será encaminhado, por favor?
4: Isso. Agora, esse material entorpecente segue para a delegacia de polícia civil, onde vai ver, né, a perícia, né, do material e posteriormente vai ficar a cargo aí do Poder Judiciário para o devido processo legal.
3: Gente, muito obrigado por participar dessa reportagem aqui na 93. Um abraço, bom dia para o senhor.
4: Isso, a gente agradece, tá bom?
3: Direto da Polícia Rodoviária Estadual Posto 1, aqui na BR-265, repórter Luiz Lúcio para 93FM.
20: E a gente segue falando aqui sobre ocorrências policiais. Um homem de 46 anos foi esfaqueado no bairro Nova Cidade, aqui em Barbacena, na tarde de ontem, segunda-feira. De acordo com informações da Polícia Militar, a vítima informou que, após cobrar a entrega de um cartão a um homem, após um desentendimento, o suspeito o atingiu com golpes de faca. A vítima ainda relatou aos militares que caiu ao chão pedindo socorro e não percebeu a fuga do suspeito. A vítima informou ainda que havia feito uso moderado de álcool durante toda a manhã. O homem recebeu atendimento no local e foi encaminhado ao hospital com dois ferimentos, um no antebraço e outro no ombro, sem risco de morte. A equipe da Polícia Militar segue na procura do suspeito. Um homem de 25 anos foi preso pela Polícia Militar na noite de ontem, segunda-feira, no centro de Barbacena, durante o cumprimento de mandado de prisão. De acordo com a Polícia Militar, ao perceber a chegada da equipe policial, o suspeito tentou se esconder no interior de um imóvel e passou a insultar os militares. Diante do flagrante de desacato e da existência da ordem judicial, os policiais entraram na residência para efetuar a prisão. Ainda segundo a corporação, o homem resistiu à abordagem e fez ameaças aos militares durante a ação, sendo necessária a utilização de algemas. Após ser detido, o homem foi encaminhado para atendimento médico e, posteriormente, conduzido à autoridade de polícia judiciária.
2: E um homem de 42 anos foi preso pela Polícia Militar na cidade de Mercês, que fica a cerca de 60 quilômetros aqui de Barbacena, após uma ocorrência de tentativa de homicídio registrada no último sábado, dia 31 de maio. A ação contou com a ação conjunta de equipes do grupamento especializado em patrulhamento ambiental. De acordo com informações da polícia, a vítima, um homem de 40 anos, relatou que possuía desavenças anteriores com o suspeito, que teria ido até sua residência portando uma arma de fogo e efetuado dois disparos em sua direção. Um dos tiros atingiu o portão do imóvel. Após a ação, o suspeito fugiu do local. Durante as diligências, o próprio suspeito compareceu à presença dos militares e admitiu ter realizado os disparos, alegando ter sido alvo de ameaças anteriores. Na sequência, os policiais realizaram buscas na residência do suspeito, onde localizaram uma garrucha calibre 32, apontada como a arma utilizada no crime. Dois cartuchos do mesmo calibre, um simulacro de arma de fogo, um pássaro da fauna silvestre mantido irregularmente em cativeiro e um soco inglês. Diante dos fatos, o homem recebeu voz de prisão pelos crimes de tentativa de homicídio, posse ilegal de arma de fogo e infração ambiental.
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0: E o governador Matheus Simões apresentou na manhã da última segunda-feira, em coletiva de imprensa, um balanço parcial da Operação Cerco Fechado. A iniciativa, considerada a maior já realizada em Minas Gerais no combate às facções criminosas, reúne as forças de segurança do Estado, Polícia Federal e Polícia Rodoviária Federal em uma ação integrada e sem prazo determinado para encerramento.
1: A Operação Cerco Fechado é uma operação de longo prazo, é uma operação estruturada para garantir a devolução do espaço público às pessoas, para garantir que em Minas Gerais nós não tenhamos domínio de território e para que a presença das facções seja asfixiada financeira e fisicamente pela presença da polícia na rua. Nós não estamos falando de uma operação de busca de alvos, ainda que tenha havido busca de alvos, mas o principal objetivo da operação é, como eu disse, garantir a ocupação do território pelo Estado e o afastamento da tentativa de controle desses territórios pelas facções. E cito-as textualmente, nós vamos continuar combatendo a presença do 1º Comando da Capital, do TCP e do Comando Vermelho. Então, os três serão alvo da nossa reação, não há uma facção que esteja sendo individualmente objeto da atuação de hoje. A operação conta, neste momento, com a mobilização de 2.980 homens. Eu tenho 2.980 homens na rua neste momento. É a maior operação estruturada da história das polícias de Minas Gerais e é uma operação sem data de término. Nós vamos continuar na rua pelo tempo que for necessário para garantir que esses espaços sejam retomados e devolvidos à comunidade.
0: As forças de segurança estaduais e federais atuam de forma integrada em 26 territórios de 6 municípios mineiros. Segundo a parcial da operação, 46 pessoas foram detidas, entre elas 4 menores de idade. Dessas, 38 prisões foram ratificadas, também foram apreendidas 9 armas de fogo, 93 munições, maconha, crack, cocaína e R$27 mil em dinheiro.
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20: E o programa Cidade Alerta de volta amanhã, 5 para as 11 da manhã, aqui pelas rádios 93FM, Correio da Serra M, pelo nosso Instagram e também através do nosso canal no YouTube, 93FMBQ, e sempre com apoio cultural de Oncovertentes, sua clínica especializada no tratamento do câncer. Grazela Braga, bom dia para você. Bom dia, Thiago Rossi.
2: Um ótimo dia para você, Jackson. E continue com a gente, sem chuva, se Deus quiser.
9: Amém.
2: Na 93 FM. Eu não vi mesmo, gente. Eu tava dormindo, não vi nada. Só vi hoje de manhã.
9: Eu vi. Bom dia, Jackson. Bom dia, Grazi. Vem aí a Seleção 93, já no clima da Copa. E eu pergunto, vai ter bolão?
2: Será? Mas vai torcer pro Brasil ou contra o Brasil?
9: Depende.
2: Vamos acompanhar. Vamos deixar o time começar a jogar.
9: Pois é.
20: É isso aí, vamos ficar, claro, na torcida pela seleção. Embora, um pouco com muita esperança.
2: Nossa,
20: mas vamos
2: ver. Gente, nós somos zero otimistas nesse estúdio.
9: Falo verdade.
20: Eu volto às duas com Megapop. Até lá.
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1: É, não para mesmo. Vamos falar do esporte de Barbacena e região. Chega mais, Austin Lima.
4: E Marco Aurélio, eu fiz uma entrevista hoje com três revelações da natação de Barbacena, alunos de destaque do Colégio Aplicação. E aí, vamos chegando com essa conversa bem legal. Ana Carolina, Matheus Simão e o Miguel, grandes alunos. Vamos nessa.
7: No 93, a gente recebe três alunos aqui do Aplicação. Eu vou te falar, são feras demais. E da natação, eu vou conversar com eles aqui. Quero saber um pouquinho da vida deles, como é o treino, como estão as competições. Vamos conferir. Eu estou aqui com Ana Carolina Figueiredo, Matheus Simão e Miguel Dias. Quero perguntar pra vocês, o que vocês mais gostam da natação? Ai, aí essa é difícil, hein? É.
8: Assim, na natação em si eu gosto muito de nadar, né? Uhum. E meu nado favorito é o Costas, que é o nado que eu me identifico muito, e eu gosto muito de nadar. Mas em si, na natação, o espírito esportivo ali, a equipe em si, legal, né? Tá todo mundo ali se apoiando, sempre torcendo pro outro. E nadar, claro, né?
9: Olha só, legal. Ah, natação, eu posso falar que deu uma virada de chave na minha vida, sabe? Eu mudei muito, eu não era do jeito que eu sou hoje, a natação me ajudou muito a mudar minha vida, então...
10: As amizades, a competitividade amigável, que ninguém quer o mal de ninguém, todo mundo é amigo, e eu gosto de nadar, é isso.
9: Eu também sou aqui, a disciplina também.
7: Legal.
9: A disciplina também. A coisa da natação é uma coisa que eu mais gosto.
7: Vocês fizeram até pensar numa coisa. Mas vamos falar de competição. Que tem três competidores aqui. Gente, qual foram as últimas competições? Vocês ganharam, foram bem, querem dar destaque. Matheus trouxe até medalha aqui, ó. Qual foi a última competição? Foi bem? Bateu o recorde?
8: É, a última que eu competi foi o Jeb, porque esse ano eu não tenho competido muito, porque eu vou fazer uma prova, então eu diminui um pouco. Mas eu competi o Jeb, que foi minha última competição, e eu fui muito bem, graças a Deus. Eu fui campeã em todas e consegui bater 3 recordes das provas que eu nadei.
7: Legal. E você?
9: Ah, eu... A última competição que eu fui foi esse final de semana agora. Mas só que a mais importante, vamos dizer assim, foi os Jogos Escolares. Mas só que essa é a fase municipal, né? Tem a fase estadual. E tem 2 anos que eu tô trabalhando em cima dessa fase, a fase estadual.
7: Uhum.
9: Deu

0: Porque esse é meu último ano, então eu quero tirar proveito dele. E eu consegui o que eu queria esse ano. Eu bati cinco recordes, quatro da competição e um absoluto. E pretendo levar, aperfeiçoar pra, e ainda melhor para a etapa estadual.
1: Que isso, Samuel? Boa competição.
2: A última competição que eu fiz também foi o GEB. Eu me saí muito bem na minha inscrição, melhorei todos os meus tempos. Ainda não bati um recorde, mas eu quero.
1: Legal. Queria perguntar para vocês agora, qual foi o melhor momento de vocês na natação?
3: Quando eu tava com 12 anos, assim, eu passei por uma melhora assim, muito grande na natação. Eu, né, bati muito recorde, foi um momento muito, muito bom, assim. Mas eu acho que não é assim um momento. Eu acho que o tempo todo a gente está buscando sempre a melhor. Então, assim, é o tempo todo buscando a melhor, então acho que
1: É isso.
3: é isso.
1: Você.
0: Ó, meu melhor momento, o que a Ana falou aí também, tem hora que a gente evolui muito, mas na natação tem uma hora que você, aquele negócio fica muito apertado, você vai melhorando, né, de pouco a pouco, mas melhora. Meu melhor momento, cara, um dos melhores foi agora, que foi 2 semanas atrás, eu conheci o César Cielo, campeão olímpico, sabe? A gente até deu uma brincada lá, até dei um tiro com ele, mas nadou até 80, 90% da melhor dele. Mas
1: Você ganhou dele, então.
0: cheguei junto, cheguei junto. Mas aquele ali no finalzinho ele
1: Legal.
0: deu umas braçadas a menos, mas já a gente chegou junto.
1: Legal. E você?
2: Bom, eu acho que o meu melhor momento, igual a Ana falou, é sempre, cada momento é um momento. Mas eu acho que um dos melhores foi quando eu entrei. Porque quando eu voltei à ativa da natação, eu me senti muito, muito bem.
1: Muito legal. Galera, eu conversei aqui com três atletas do aplicação aqui que treinam no Catimarães. Esses são de Barbacena aqui, ó. Você vê que o esporte salva vidas, muda vidas. E ó, a garotada tá forte no esporte. Você não tem desculpa de não entrar no esporte. Vem com a gente no Seleção 93.
4: Aí, Marco Aurélio, essa galera que é revelação do esporte aqui de Barbacena e mandando muito bem na natação.
5: Bacana demais, é bom acompanhar essa juventude aí que tá vindo com tudo na natação. A natação vem muito forte.
4: Muito forte.
5: A de Barbacena. E amanhã nós vamos trazer uma reportagem muito legal, que é o quê? Nós estamos falando de Copa do Mundo e vamos falar de figurinha e álbum amanhã, uma entrevista muito legal que nós fizemos na Praça dos Andradas. Então é hora de falar do esporte nacional. Os times do Brasil pretendem fazer mudanças com a parada da Copa, o Astro Lima.
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7: Atlético anunciou a contratação do zagueiro Léo Duarte, de 29 anos. Ele estava no Istambul Başakşehir e o seu contrato se encerrou no dia 31, no último domingo. 3 anos e meio de contrato e, claro, o anúncio oficial está condicionado à realização e aprovação dos exames médicos, que serão realizados no meio deste mês de junho. Revelado pelo Flamengo, ele se destacou em 2018, quando foi negociado com o Milan. Chegou para a temporada 2019-2020, mas não teve sequência na Itália, já que sofreu com uma série de lesões. Léo Duarte foi então para o Istambul jogar na Turquia, onde era considerado um ídolo e um dos capitães da equipe. Ganhou, inclusive, uma homenagem através da rede social do técnico Nuri Sahin, jogador que fez história no futebol turco e hoje é o treinador do Istambul. Diz que se destaca o atleta por sua liderança ao longo dos últimos anos na equipe turca.
4: E em período de férias, até dia 22 de junho, devido à Copa do Mundo, o Atlético se movimenta no mercado da bola para reforçar o elenco comandado pelo técnico Eduardo Domingues. Como dito pelo próprio treinador nas últimas duas entrevistas coletivas, algumas saídas também estão previstas no planejamento do clube. Não é só jogador que vai entrar, não, hein? Do grupo atual, 26 jogadores foram utilizados pelo comandante argentino nas 18 rodadas do Brasileiro. Considerando esses atletas, apenas 9 extrapolaram o limite de 12 duelos. Com isso, não podem ser mais negociados com outros clubes da Série A. Cabe lembrar que os mesmos podem defender equipes das séries inferiores e também de outros países. Dos 17 restantes, desconsiderando aqueles que não entraram no Brasileirão, o que responde 65% do total, o atacante Dudu é o que mais fez jogos com 12. Com um vínculo até o fim de 2027, o camisa 92 não foi utilizado nos 5 últimos compromissos pela competição mais importante do país.
5: É engraçado, eu acho, porque a gente viu algumas semanas atrás o Atlético fazendo um aporte aí falando que era só para pagar dívida.
4: Só pagar dívida.
5: E agora tá vindo no mercado.
4: Já comprou um jogador.
5: Já comprou um jogador. E tem uma informação que o Atlético já acertou as bases salariais com o Fred.
4: O Fred
5: do Fenerbahçe.
4: E Shakhtar Donetsk também.
5: Já tá tudo acertado entre jogador e Atlético. O Atlético agora vai tentar convencer o Fenerbahçe de liberar o jogador. Até porque o Fenerbahçe tem contrato até 2027. E o Fenerbahçe quer uma compensação financeira aí para liberar. Se tudo der certo, Fred está de volta ao meio-campo do Galo.
4: E é um meio-campo muito bom, assim. Uma boa adição para o time do Galo.
5: E ontem eu tive uma notícia ontem que pegou muita gente de surpresa. Falaram que a mudança do Igor Júnior já está em Belo Horizonte do Brasil.
4: Ah, então esse assunto já é Cruzeiro, então.
5: Não.
4: Não, pro Atlético?
5: Pode estar pintando no Galo Igor Júnior também.
4: Olha só.
5: O Cruzeiro não desmente que tá negociando e o Atlético também não
4: desmente. O Atlético ficou de olho, então.
5: Tá negociando também. Então,
4: briga entre mineiros.
5: Igor Júnior pode trocar a toca pelo Galo.
4: Olha só, muito bom. Marco Aurélio, antes da gente falar de Cruzeiro, então, posso mandar um abraço aqui pro pessoal que tá sempre com a 93 aqui, que são os frentistas lá do posto da Avenida Sanitária, sempre escutando aqui o Seleção 93, e não só o Seleção 93, sempre que eu passo lá pra abastecer o carro, eles estão ouvindo a 93, Marco Aurélio. Então mandar um abraço pro Anísio e pro Flávio aí, estão sempre na escuta
5: e
4: da gente.
5: Mandar um abraço também pra Bernadette, que ontem eu encontrei com ela, torcedora do Cruzeiro, forte torcedora do Cruzeiro, e a Cida aqui da Seleção Brasileira tá ligadinha todo dia lá, a esposa do Mário. Todo dia ligadinho, Cruzeirense, um abraço pro Mário e pra Bernadette.
4: Um abraço pros nossos ouvintes.
5: 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Agora é hora de falar do Cruzeiro Esporte Clube. Notícias Celeste com Rubens Júnior.
7: O Cruzeiro terá pela frente mais 20 dias de descanso antes do início da intertemporada. A comissão técnica, que não só tem influência dentro de campo, como armar o elenco para o segundo semestre, a diretoria do Cruzeiro também, em conjunto com a comissão técnica, com o técnico Arthur Jorge, que participa, né, das negociações e do planejamento que tem pela frente. Cruzeiro que vai, já que avançou a próxima fase da Copa Libertadores e também da Copa do Brasil, tendo movimentações importantes no mercado e trabalhando, acima de tudo, com muito sigilo e tendo peças importantes, jovens, valorizados dentro do elenco, que vem recebendo sondagens. Mas o clube busca sempre a melhor opção em termos do futuro do atleta.
4: Tá certo, Rubens Júnior, com a pausa também nas competições do Cruzeiro para a disputa da Copa do Mundo. Cruzeiro vai ao mercado, sim, como uma das prioridades. A tendência é que o clube faça contratações e libere outros atletas para a segunda metade da temporada. Em entrevista coletiva após o empate com o Fluminense, no último domingo, Arthur Jorge abriu o jogo e projetou a atuação da Raposa na janela de transferências. O treinador disse que participará efetivamente do processo e garantiu que há um plano definido internamente. Para o português, a prioridade é manter o elenco equilibrado em meio às movimentações que acontecerão. Um dos pontos citados pelo treinador, inclusive, foi a procura de outros clubes por destaques do Cruzeiro. E ele disse o seguinte: vou participar 100%. Temos trabalho em andamento nesse sentido. Vamos e temos um plano definido dentro das condições que estão à disposição. Então Arthur Jorge vai participar das novas contratações do Cruzeiro.
5: O Brasil inteiro está esperando essa movimentação do Cruzeiro, porque o Cruzeiro tem um caminhão de dinheiro para jogar aí, para contratar jogadores, e a gente ainda não sabe aí. Pode ser aí, não sei se vai ter esse chapéu do Galo em cima do Cruzeiro, e o Cruzeiro só fala em negociação depois que o contrato estiver assinado. Mas estipulou hoje o passe do Kaique. O Barcelona já está vindo forte para levar o lateral do Cruzeiro. O Cruzeiro colocou, eu achei pouco.
4: Baixo, né? Também achei baixo. 15
5: milhões.
4: 15 milhões também acho baixo.
5: 88 milhões de reais, eu achei pouco pro Kaique hoje.
4: Uma posição que tá tão em falta no futebol brasileiro,
5: tão,
4: né?
5: Carente, então já o Barcelona vai vir forte pra levar esse jogador.
4: A não ser que o Cruzeiro tenha outro jogador já em mente, já em meio a contratações ali.
5: E nesse meio esportivo a gente ouve de tudo, né? Surgiu
4: um burburinho.
5: E o Caio Jorge não completou os 13 jogos do Campeonato Brasileiro. Surgiu duas informações que o Pedrinho falou que desmentiu, falou que não faz isso, não vai dar bala, dar munição para os adversários. Até porque Palmeiras e o Flamengo são os maiores adversários do Cruzeiro. Poderia estar vendendo o Caio Jorge. Ou pro Flamengo ou pro Palmeiras.
4: Ele quem der mais. Mas ele disse que não, né?
5: Desmente isso. Falou que não vai alimentar os adversários.
4: Tá certo. Se vender, tem que ser pra fora.
5: Já já voltamos com mais notícias do Brasil e do mundo.
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2: É, o Seleção está de volta. E falando de Palmeiras, o time paulista vai tentar renovar com seu capitão nessa pausa. Chega mais, Austin.
3: E deve, vai se manter, o Margorel. E Palmeiras demonstrou interesse em renovar o contrato de Murilo, zagueiro titular do time treinado pelo Abel Ferreira. O defensor é considerado um grande jogador e figura importante no elenco alviverde, sendo um dos líderes em campo. Esses são alguns dos motivos que fazem o Verdão se interessar pela renovação. Murilo costuma assumir a faixa de capitão quando o companheiro Gustavo Gomes está ausente. Isso aconteceu no último domingo, por exemplo, na vitória do Palmeiras sobre a Chapecoense na Série A do Campeonato Brasileiro.
2: É, para manter um elenco desse aí, o Palmeiras tem que ir atrás dos seus jogadores, porque senão outros times vêm e levam os jogadores.
3: E o Palmeiras precisa manter esse elenco se quiser manter esse bom futebol na Série A.
2: E falar de Palmeiras e Chape, você viu o que aconteceu na CBF? Ela suspendeu toda a arbitragem do jogo. Foi uma lambança
3: total.
2: Pênalti e com o gol da Chape. Então, um juiz mineiro até, todos estão suspensos na geladeira.
3: E aí que tá, Marcos. São suspensos, mas e aí a Chape, vamos dizer, que tava conseguindo um bom resultado, ficou no prejuízo.
2: Quem é prejudicado é o time, não é o árbitro de futebol.
3: Exatamente.
2: Tem que mudar isso.
3: Tem que mudar.
2: O VAR ainda, tendo toda a tecnologia, ainda deu essa mancada. Tem que mudar, porque os clubes não podem ficar no prejuízo. E ainda falando de janela de transferência, o Vasco vai tentar manter a sua contratação mais cara, Washington?
3: É, o Vasco não pretende por hora negociar com o Marino. O jogador foi reforço mais caro do clube na temporada. A direção entende que ele precisa de tempo de adaptação para ter mais oportunidade de se destacar com a camisa cruzmaltina. O jogador foi comprado junto ao Atlético Nacional da Colômbia por cerca de 30 milhões de reais. E a direção sabe que para um investimento desse tipo é preciso ter paciência. Representantes do atleta já chegaram a mostrar que gostariam de tentar novos ares. Porém, a diretoria do Vasco já conversou com o Marino e quer dar o voto de confiança, não quer deixar o jogador sair.
2: Agora, como a gente vê que o Vasco tá na zona de degola do Campeonato Brasileiro, você acha que ele precisa renovar aí, trazer algum
3: jogador? Eu acho que precisa trazer sangue novo aí, ô Marco Aurélio. O próprio Renato Gaúcho, antes dessa pausa, já havia falado. O Vasco até tem um bom elenco que ele consiga trabalhar, mas a rodagem ali tá muito difícil pro Vasco.
2: É, detalhe, né? O Vasco também passa por uma crise financeira. Ela forte. Também não vai entrar com muito dinheiro nessa janela,
3: bem,
2: né?
3: Bem provável que não.
2: 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E vamos falar do Botafogo, o Botafogo do professor Zé Augusto, que sofreu mais uma punição da FIFA, Washington.
3: Sofreu, o Botafogo sofreu ontem mais um transfer ban da Federação Internacional de Futebol, a FIFA. Com a medida, o clube carioca chega à quinta punição desse tipo imposta pela entidade e vê o cenário no mercado de transferências se complicar ainda mais. Com a decisão, o Glorioso ficará sem poder inscrever atletas por tempo indeterminado. Outros transfer bans instituídos pela entidade máxima do futebol ao Botafogo foram referentes às dívidas do clube pelas transferências de Arthur, Santi Rodrigues, Rauan Cruz e Almada. Todos aí seguem com problema.
2: Agora, como é que vai ficar o Botafogo todo dia transplante?
3: Não vai conseguir trazer ninguém?
2: Não traz
3: nessa,
2: ninguém.
3: Nessa janela?
2: Não paga ninguém.
3: Não vai pagar
2: e
3: ninguém.
2: E a situação do Botafogo cada vez pior. Passa lamentável. Um time
3: eu
2: tão
3: acho
2: glorioso.
3: Eu acho que o Botafogo só sai dessa, o Marco Aurélio, dessa bagunça na diretoria, porque é um clube tradicional do Brasil. Porque se fosse qualquer clube um pouco com menos expressão, acho que já tinha fechado as portas.
2: E achar também um investidor que invista diferente desse John Jackson, que até agora só fez lambança
3: só
2: no
3: lambança.
2: Botafogo. E falando em diretoria bagunçada, o Corinthians acabou de expulsar um ex-diretor dos quadros de sócios, Washington.
3: E Augusto Melo, ex-presidente do Corinthians, foi expulso do quadro de sócios do clube ontem. A decisão foi tomada pelos conselheiros que reuniram no Parque São Jorge para deliberar sobre o tema por meio de votação. Ao todo, 147 conselheiros votaram a favor da expulsão de Augusto, enquanto 5 se posicionaram contra. O encontro registrou 4 abstenções. E aí, também outra diretoria bagunçada é a do Corinthians.
2: Agora a gente não sabe qual que é pior, se é do Corinthians ou do Botafogo, né? Precisa pra mudar isso aí,
3: mano. Eu sinceramente acho que os clubes do Brasil precisam ter regras mais rígidas, principalmente com a diretoria.
2: Exatamente. Agora, e falando de Série B, o América vai utilizar essa abertura do mercado para se fortalecer e quer sair da situação que está, que é lamentável a situação do América.
3: Lanterna da Série B, o América busca uma reviravolta na temporada para encerrar numa fase. Com isso, o clube projeta um movimento agressivo no mercado de transferência. O Coelho analisa o mercado em busca de reforços. Antes, o planejamento do clube era fechar contratações de dois jogadores para o meio de campo. Todavia, após saídas de dois atletas confirmadas ontem, a liberação de outros quatro jogadores, o clube pode intensificar as movimentações no mercado. Precisa, e você tem bomba do América, vou deixar pro final.
2: Precisa mudar pra personalidade primeiro e depois contratar jogadores. E falando de seleção brasileira, o elenco da seleção já está nos Estados Unidos. Cláudio Rezende está lá com informações.
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5: Delegação brasileira chegando agora nesse início de manhã. Os atletas tiveram voo confortável durante a madrugada, voo fretado da CBF rumo aqui ao caminho do Hexa. Vai começar a partir de hoje a preparação final da seleção comandada pelo Carlo Ancelotti antes da estreia que vai acontecer aqui em Nova Jersey. Do lado de Nova York, no estádio MetLife Stadium, palco também da grande final da Copa do Mundo lá no dia 19 de julho. A Itatiaia já marcou presença no estádio ontem e a movimentação de obras para que tudo esteja tudo liberado, tudo prontinho para o dia 13, quando o Brasil enfrenta Marrocos. E agora a grande expectativa. Se o Carlo Ancelotti vai manter a base do time titular que goleou o Panamá ou se ele vai mexer no segundo tempo, gostou de algumas peças que entrou no decorrer da partida.
2: O Brasil vai em vantagem para ser campeão hoje?
3: Margarida, não sei se tem vantagem quanto a alguma seleção ou não, mas o Brasil tem a vontade. Eu tô sentindo que os jogadores estão com vontade. Pelo menos os jogadores reservas estão com a vontade.
2: Eu tô com medo, porque o campeão ontem foi o Aeroflá.
3: Aeroflá do Flamengo.
2: Então o Aerobrá foi o Aeroflá.
3: Ontem foi o Aerobrá ontem.
2: É, a situação não é boa.
3: Tomara que traga energias positivas. Ele foi até batizado ontem, você viu ele?
2: O Aeroflá do Flamengo. E falando do futebol europeu, tem lenda do esporte se tornando treinador?
3: Tem o Andrés Iniesta, é o novo treinador do Gulf United, dos Emirados Árabes. Aos 42 anos, o lendário ex-meio-campista, campeão do mundo pela Espanha, iniciou a trajetória como técnico após mais de 20 anos de carreira profissional como jogador. O anúncio se deu ontem, segunda-feira. Ele que também é histórico da geração, que pelo menos eu gostava muito de futebol. Eu gosto muito de futebol, Marco Aurélio. Ele acompanhava muito o Barcelona. Lenda, Andrés Iniesta.
2: É, e no mundo do tênis hoje o Brasil para. Segue firme nas quadras hoje, tem João Fonseca hoje, Washington.
3: É, duelo entre João Fonseca e Jakub Mensik. Hoje, terça-feira, não antes das 15h15, pelas quartas de final do Roland Garros em Paris, na França, e marca uma renovação no tênis. O brasileiro de 19 anos terá pela frente um adversário de 20 por um duelo na semifinal do Aberto na França.
2: Eu sou João Fonseca.
3: Ah, sem dúvida. Hoje é João Fonseca demais.
2: É.
3: Tá fazendo história, o garoto. Tá o nosso história. Novo Guga aí. Nossa. Eu espero que dê tudo certo
2: também
3: aí.
2: Eu vou torcer muito pro João Fonseca hoje. Vamos aos nossos destaques. Hoje vou começar com ele, Washington Lima.
3: Meu destaque de hoje, então, Marco, olha, vai pra uma foto que foi lançada nas redes sociais do Neymar ontem, da seleção brasileira, toda no avião. E, ó, vou te falar, nas redes sociais, o Marco Aurélio, eu não tava muito confiante, não, mas a foto de ontem tá com um cheirinho de Hexa, tá? Tá com um cheirinho de seleção que tá com vontade de jogar, então depois tô mudando a minha opinião e tô achando que a seleção vai sim jogar com vontade.
2: Depois de 6-2 do Panamá, né? Ah. Tem que esperar. O meu destaque hoje é um destaque que eu ia falar, mas já estão falando que boato é mentira. Estão circulando nas redes sociais que o Zezé Perrella ex-diretor, ex-presidente do Cruzeiro, estaria interessado em comprar o Coelho, o América.
3: Ah, essa é sua bomba, então.
2: O América Mineira. Mas o Zezé Perrella já está nas redes sociais falando que isso aí é intriga dos atleticanos, que não tem nada disso, que ele é cruzeirense e vai morrer cruzeirense. Mas aonde há fumaça, há fogo, né? Estão falando que o Perrella pode ser o novo.
3: Sempre que você fala, a gente fala do Zezé Perrella, eu lembro do Thiago Neves. Fala, Zé, bom dia.
2: Exato. Então,
3: torcedor cruzeirense vai lembrar também comigo disso aí.
2: Mas ele está desmentindo, falando que não tem nada disso, que ele continua sendo torcedor do Cruzeiro.
3: Então, aí, nosso destaque. Isso. Tem uma saideira, Marco Aurélio, para a gente ir embora, que já estamos estourando aí o tempo.
2: A saideira agora é rezar para o Brasil fazer um bom campeonato e traz esse hexa aí que eu tô achando assim meio desconfiado desse
3: ano. É bom que a gente também não aumente muito as expectativas,
2: não,
3: né?
2: Porque aí
3: se bem, tá valendo demais. A minha saideira, ô Marco Aurélio, é que o John Textor ainda tá vivendo a disputa judicial e tá ainda tentando fazer um acordo com o Botafogo. Pra mim, se eu fosse o torcedor do Botafogo, já tá bravo com o John Textor e ele ainda continua tentando, vamos botar bem entre aspas, ajudar o Botafogo. Pra mim, joga, manda esse cara embora pra França de novo e não quero mais saber dele.
2: Exato, tem que ir embora porque aqui é lugar de gente séria, não? E ele não tá fazendo o que ele deveria fazer no Botafogo. O Botafogo merece todo o respeito, teve um dos melhores jogadores do mundo, o bailarino Jairzinho.
3: Então, eu acho que uma falta de respeito que ele está fazendo com o Botafogo, Marco Aurélio. Essa é a minha saideira.
2: Jairzinho, desculpa, Garrincha.
3: Garrincha?
2: Que foi um dos melhores jogadores, melhor camisa 7 que eu não vi jogar, mas quem fala que foi um dos melhores jogadores ali com a perninha esquerda, Garrincha.
3: Grande Garrincha aí pra mim. Botafogo é o meu, minha saideira de hoje. Vambora então, mano.
2: Vamos embora que amanhã nós voltamos. Amanhã aqui, 11h30. Um abraço, torcedor.
3: Bem chegando aí, o Tá Na Mesa na 93 FM, na Correia da Serra. É a hora do professor botafoguense. Vem chegando aí, e ó, eu esqueci de dar um tchau aqui pro Jaime Júnior no comando técnico do nosso
2: grande
3: YouTube.
2: Figura.
3: 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Aquele abraço.
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3: Um excelente início de tarde pra você. Hoje é dia 2 de junho, terça-feira, e você está na 93 FM em Barbacena. Vem aí, tá na mesa. 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
3: Iniciando mais um Tá Na Mesa ao vivo na sua 93 FM, sempre com oferecimento de Instituto Maia Siqueira, medicina avançada, integrada, tecnologia e atendimento personalizado para você emagrecer. Ao meu lado, Rafa Bertola. Boa tarde, Rafa. Tá viva da chuva de ontem, Rafa?
4: Eu estou viva. Firme e forte, e você?
3: Nossa, eu tô, mas me deu medo, tá?
4: Deu medo.
3: Achei que ia quebrar minha janela,
4: gente, o gel. Foi estranho mesmo.
3: Foi estranho.
4: Bem, uma boa tarde pra você que está nos ouvindo na melhor hora do dia, a hora do almoço. Olha, a curiosidade curiosa do dia é que Fabrizio Moretti, baterista da banda The Strokes, completa hoje 46 anos. Então a gente vai começar a nossa terça comemorando com The Strokes e a música Someday.
3: Então já tá tocando. Bom demais ter a sua companhia na hora do almoço.

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1: E se tem conteúdo é com ela, Rafa Bertola. Rafa, qual que é a sua dica de hoje?
2: Eu venho anunciar a segunda temporada de O Homem das Castanhas, que está disponível lá na Netflix. E olha, a primeira temporada, ela é de investigação, ela consegue ali terminar a trama, eles acham quem é o serial killer, e aí eles vão voltar, ou seja, é uma nova história com os velhos personagens. Nessa trama, os detetives que a gente já conhece, a Naya e o Mark, eles retornam para investigar um novo caso lá em Copenhague, quando uma mãe solteira desaparece, deixando para trás mensagens inquietantes ligadas ali a uma canção de ninar. O mistério ele acaba se conectando ao antigo caso de adolescentes desaparecidas. E logo os investigadores percebem que estão diante de um assassino que transforma as brincadeiras de infância em rituais macabros. Então, assim, pra quem gosta de um thriller, de uma investigação...
1: Investigação bacana,
2: é bem legal. E, assim, é um tom bem sombrio. Quem gosta de assistir uma coisa e falar assim, nossa, esse roteiro tá redondinho, ficou uma ponta solta, pode ir ver O Homem das Castanhas. A primeira e a segunda temporada, muito bom, gente. Fica a minha indicação.
1: Olha, O Homem das Castanhas. Gostei da indicação. Vou assistir.
2: Bom demais.

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4: 93 FM, meio-dia e 32.
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1: Tá na Mesa, segue te fazendo companhia na sua hora do almoço, sempre com apoio do Instituto Maia Siqueira. 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Vamos dar aquele giro de notícias que são destaque. E Argentina e Panamá se juntaram ao Equador entre os 10 piores países do mundo para direitos dos trabalhadores, segundo o estudo da Confederação Sindical Internacional divulgado ontem. Esses três países latino-americanos integram o grupo ao lado de Belarus, Egito, Nigéria, Tunísia e Turquia, de acordo com o mais recente relatório Índice Global dos Direitos. Esse relatório, elaborado pela Confederação Sindical Internacional desde 2014, classifica 151 países com base em 97 indicadores fundamentados em convenções da Organização Internacional do Trabalho em sua jurisprudência. E a Secretaria Estadual de Saúde de São Paulo informou nesta segunda-feira que o homem de 37 anos internado no Hospital Emílio Ribas, na capital paulista, não está contaminado com ebola. Exames feitos no paciente não detectaram material genético do vírus na amostra coletada. O paciente é imigrante da República Democrática do Congo, esteve recentemente no país de origem e apresentou sintomas compatíveis com a doença. Exames detectaram, na verdade, um quadro de meningite. Então, graças a Deus, o ebola não chegou no Brasil.

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1: 93 FM, 10 para 13 horas, já chegando, o Conectado tá quase chegando, mas antes disso, Rafa Bertola, vem com mais uma dica aqui pra gente.
2: Pois é, a cultura pop ganhou uma novidade especial. A Taylor Swift vai lançar uma música inédita para a trilha sonora de Toy Story 5. A franquia ela volta com força total e a expectativa é enorme. Com a participação da Taylor, a nova produção promete unir a nostalgia e também um frescor, trazendo essa trilha sonora que deve marcar tanto quanto os clássicos. E eu vou falar uma coisa, Washington, eu já falei que eu não sou muito de continuação, mas eu acho que Toy Story faz sentido voltar agora, porque as crianças estão tudo no tablet, tem que trazer os brinquedos de volta, botar as crianças pra brincar de boneca, de boneco, sabe?
1: Então tá,
2: larga essas telas, tem que voltar. Boa. Toy Story mesmo.
1: A revolta
2: dos brinquedos
1: aí, e de Rafaela Bertola.

0: fechando com Smashing Pumpkins, Perfect.
1: Pois é, e há 28 anos a banda Smashing Pumpkins lançava um álbum Adore, apresentando uma mudança estética e sonora em relação aos seus trabalhos anteriores. Por isso a gente ouviu Perfect em homenagem à data, né? Pra marcar.
0: Pra marcar, música boa é aqui na 93 FM. E assim, o Tá Na Mesa vai ficando por aqui e a gente volta amanhã, meio-dia, sempre com música boa, informação e a sua companhia na hora do almoço e o oferecimento de Instituto Mais Siqueira, medicina avançada, integrada, tecnologia e atendimento personalizado pra você que quer emagrecer. 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Rafa Bertola, uma boa tarde, um bom almoço pra você.
1: Boa tarde, Lógico, boa tarde, ouvinte. Um grande beijo pra você que nos acompanhou até aqui. Amanhã estamos de volta, até lá.
0: Vem chegando aí o Conectados, eu, Graziella Braga e Thiago Ávila. A alegria continua, não saia daí.
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12: A sintonia da Rádio Que é Show desejando a você uma excelente tarde, tarde de terça-feira, dia 2 de junho de 2026. 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
1: Por aqui, devidamente conectados e roteando, sempre com o apoio de homem.com. Deixa eu mandar um abraço pro Peterson. Peterson, recebi seu abraço hoje, tá bom? Então, um abraço de volta pra você e toda a turma da homem.com. 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Tá no ar o nosso Conectados pra gente papear, conversar, falar sobre assuntos aleatórios. E não falaremos de gelo na cidade.
2: Ah, hoje. Não pode.
3: Agora é só alegria por aqui, gente.
2: Esquece isso daí. Bola pra frente.
1: Agora que as crianças estavam aproveitando, tá?
2: Aproveitando.
1: O que eu recebi de vídeo de criança no quintal de casa, andando em cima do gelo, achando que era neve.
2: Cara, né? Muito legal.
1: Let it go.
2: Mas assim, eu e meus vizinhos ontem, todo mundo de toquinha, olhando os carros pra ver se tava tudo certo com os carros.
3: Carro, não, a minha preocupação, sabe o que era?
1: O quê?
3: Os vidros de casa, gente. Eu achei que meus vidros iam tudo de arrasta.
1: Foi por pouco, é. Foi por pouco. Minha gente, bora começar nosso Conectados. Até logo mais 2 da tarde, estamos ao vivo no seu rádio pra gente conversar, dar nossa opinião sobre os assuntos aleatórios e inclusive pra gente falar de quem? De quem? De Vivi Bora. Tomou vaia, gente.
2: Tomou vaia.
3: E eu vou defender a coitada,
2: tá? Ah, eu não vou defender.
3: E eu vou defender.
1: E aguarde.
3: Vou passar pano pra tigrinha.

0: Esse sertanejo gostosíssimo aí é o som de Lucas e Rodrigo com o Vitor e Luan e o cara da serenata. Bora seguindo por aqui, está na hora da gente entrar num embate nesse estúdio, porque tem gente que vai defender, tem gente que vai falar, eu acho que foi pouco e eu vou ficar mediana. Olha, mas a Virgínia desabafou aí depois de receber várias vaias no Maracanã, mas recebeu um apoio inusitado. Thiago, abre o Washington Lima.
1: Um vai chicotear e o outro vai passar pano.
0: Então vou deixar o Washington pro Thiago preparar o chicote. Preparar o pano, né?
1: Ele passa bastante. A influenciadora Virgínia Fonseca voltou aos holofotes após sofrer vaias e xingamentos durante o amistoso entre Brasil e Panamá no Maracanã. Abalada com a situação, ela publicou um longo desabafo nas redes sociais, afirmando que sentiu acuada, descrevendo o episódio como uma das piores sensações que já viveu, mesmo sem ter feito nada durante o evento.
0: Eu achei pesado.
1: No texto, Virgínia relembrou as críticas que recebeu ao longo da carreira, desde o início como influenciadora até momentos da sua vida pessoal, com o fim do casamento com Zé Felipe, seu trabalho como empresária e relacionamentos recentes. A influenciadora afirmou que está acostumada a julgamentos, mas destacou que a reação da torcida teve um impacto diferente e fez refletir sobre os limites das críticas públicas. Poucas horas após a publicação, Zé Felipe quebrou o silêncio demonstrou apoio à ex-esposa ao comentar a postagem com emojis de aplausos. Ele já vem comentando mais postagens.
0: Ele tá doido pra voltar pra ela, meu
1: gesto velho. Que foi interpretado pelos fãs como uma demonstração de carinho e solidariedade. Além dele, outras personalidades também saíram em defesa da Virgínia, enquanto o episódio reacendeu debates nas redes sociais sobre a exposição pública, hostilidade contra celebridades e os limites do comportamento de torcidas em grandes eventos.
0: Eu penso duas coisas antes de vocês darem as suas considerações. Eu penso o seguinte, não tem nada a ver vai essa menina.
1: Não, gente. Não tem nada a ver.
0: Ela não tinha nada a ver com o rolê.
1: Eu tenho meus pontos. Vai com vocês.
0: Já, tô peraí, ó, eu acho que não tinha nada a ver, porque assim, o cara que é ex-namorado tava lá, se ela fosse atual namorado e ele tivesse tendo um desempenho ruim, porque ele tava de olho nela na arquibancada, beleza,
1: o pessoal
0: podia dar uma chicoteada.
2: Mas o que a coitada tem a ver com isso, tadinha? Mas
0: se ele ainda perdesse, o pessoal ia falar, ele perdeu porque ele tava fissurado nela.
1: Exato, eu também acho.
0: Mas eu acho que independente disso, é um desrespeito com a mulher que tava ali, gente.
1: Exato. Também acho.
0: É desrespeitoso demais, independente se você gosta dela. Eu não sigo Virgínia, não acompanho a vida dela, mas ela tem grandes coisas erradas que eu acho que ela faz, como por exemplo esses jogos aí que ela fica divulgando, que a gente sabe que inclusive já foi parar em balcão de CPI por causa disso. Mas é uma mulher que tava ali assistindo um jogo que não tinha que tomar esse ranço todo do povo também, né?
2: Eu achei extremamente falta de educação. Acho que quando a gente aprende na escola que vai, a gente não existe, a gente aprende isso no berço.
0: Mas aí também já vou para um outro lado. Ela, como figura pública, ela nunca esperou isso. Ela não, é sempre aplaudida
1: nesse momento.
0: E aí você imagina, ela pata.
1: Agora eu vou entrar na chicotada.
2: Eu tenho mais um ponto.
1: Então dá mais um ponto.
2: Sabe o que eu acho sobre isso? Totalmente misoginia. Vou militar agora, tá, gente? Chris Brown aí fez o que fez, bateu na Rihanna, espancou a mulher. Tem várias outras coisas de abuso.
1: Calma aí, esse
2: foi pro outro lado e caiu lotando estádio.
0: Militou errado.
1: Mas aqui, eu vou dar meu ponto. Um estádio de futebol é um lugar onde os climas estão à flor da pele.
0: Tem isso também.
1: É um lugar que ela sabe que ela é uma pessoa pública, que isso ia acontecer. Isso já vinha sentindo por causa do Vini Júnior. Isso já vinha acontecer. A gente vê vaia pro Neymar, a gente vê vaia pra Virgínia também. Porque o clima no estádio, gente, é diferente. Isso porque eu frequento o estádio, o clima é diferente. A vaia ia acontecer, ela foi lá e sabia que isso ia acontecer.
0: Você acha que ela tava
1: preparada? Eu acho que ela sabia que isso ia acontecer.
2: E aconteceu. Eu acho que não, gente.
1: Ela sabia.
2: Sabe que você é muito amada nas redes sociais e do nada alguém lá.
1: Ela estava no lugar onde ela não é amada nas redes sociais. Ela está no lugar que é onde o Vini Júnior é mais amado nas redes sociais. Pois então.
0: Eu
1: chicotei a Virgínia.
0: Gostei. Tô com ódio. Mas foi desrespeito, foi.

0: sabendo desse babado?
1: Pois se você não está sabendo, a 93FM conta pra você os maiores babados, as histórias babadeiras por aí. Deixa eu mandar um beijo pra turma do posto ali na... Como é que é mesmo lugar? Avenida Sanitária. Turma do posto que fica ali na Avenida Sanitária. Um abraço, pessoal do Pelicano. Ali não é mais Pelicano, ali como é que chama agora?
2: Posto Shell, acho.
1: Posto
2: agora.
1: Shell, mudou, Shell, né? Isso mesmo, pessoal do posto Shell ali na Avenida Sanitária. Sempre ligadíssimos aqui na 93FM. Um beijo pra vocês, obrigada pela sintonia. Olha, vamos falar sobre ritmos brasileiros. A gente já conquistou o mundo pela comida. Eu tô rindo aqui sozinha, que eu vi uma menina fazendo um vídeo essa semana. E ela fala, gente, sim, gente, é muito difícil ser mineira. Aí o cara, por quê? Ela falou assim, você me pergunta qual a melhor comida do mundo? Ela fala, mineira. Qual o melhor sotaque do mundo? Ela fala, mineira. Qual é o melhor lugar do mundo pra se ver? Minas Gerais.
2: Minas Gerais. Eu não sou mineiro, gente.
3: Nossa, meu país,
1: fala,
3: Minas Gerais.
1: Ela fala, a gente tá sendo muito difícil, não tem jeito. E mais uma vez, o nosso país, Minas Gerais... Nosso país, Brasil, também confirmam, porque o forró é um ritmo nordestino, mas também é mineiro.
2: A gente gosta também.
1: A gente gosta também. Não. Forrozinho, pé de serra.
2: Bom.
1: Olha, dessa vez conquistou a Alemanha e virou febre entre os europeus. Quero saber se eles têm o gingado do brasileiro.
2: Eu
1: pra
2: acho
1: dançar.
2: Muito difícil.
3: Eu também acho que eles não têm o gingado
2: brasileiro. É tudo duro. Não é pé de valsa, mas deixa eu contar essa fofoca pra vocês. Quando se fala em música brasileira no exterior, muita gente pensa em samba ou bossa nova. Mas o ritmo nordestino vem roubando a cena na Europa, o forró. Na Alemanha, o gênero se transformou em um verdadeiro fenômeno cultural, reunindo milhares de fãs.
1: Para todos.
2: É, festivais lotados e uma comunidade espalhada por dezenas de cidades. O sucesso é tão grande que o país concentra quase metade dos festivais de forró realizados na Europa.
3: Que isso, os alemães gostando mesmo.
2: Gostando mesmo. Em cidades como Berlim... Como é que fala isso?
3: Stuttgart e Göttingen.
2: Alemanha e países de diversas nacionalidades frequentam aulas de dança, workshops e eventos dedicados exclusivamente ao ritmo brasileiro. Em alguns festivais, a maioria dos participantes sequer é brasileiro, mostrando o alcance internacional do gênero.
1: Mas é dançante, né, gente?
2: Muito dançante. É gostoso demais dançar forró assim, grudadinho com alguém, né?
1: Eita, coisa boa.
2: Para muitos europeus, o forró representa muito mais do que música. Os admiradores destacam a proximidade entre pessoas, a energia das danças em casal e a sensação de acolhimento presente nos eventos. Enquanto o Brasil se prepara para mais uma temporada de festas juninas, o ritmo criado no Nordeste segue conquistando novos territórios e provando que a cultura brasileira pode ir muito além dos estereótipos tradicionais.
1: Estereótipos. Ele queria palavras novas, né? Pode tirar.
2: Uma coisa inglesada.
1: Alemanzada. Mas eu acho que o pessoal fala forró é nordestino, mas que eu acho que forró tem um pé em Minas Gerais, tem.
2: Principalmente no Norte.
1: É muito difícil ser mineira, gente, porque tudo pra mim de Minas é melhor. Ô, Fozzi,

0: Esse é o som de Matheus Fernandes e Xan de Avião com o seu balanço na rede. Anterior foi Rasta Chinela. E o aceita, aceita que dói menos. Olha, bora seguindo na nossa tarde de terça-feira, falando sobre assuntos que estão rodando por aí. E claro, alguns que são da nossa conta, outros nem são da nossa conta, mas a gente bota o nosso bedelho no assunto. Vamos falar sobre casais que fazem as coisas juntos. Pois olha, estão dizendo o seguinte: casais que bebem junto, mas não pode beber demais, não, gente.
1: Não exagere, né? Moderação.
0: Moderação. Vocês estão falando que casais que bebem juntos tendem a viver mais e ter relacionamentos mais felizes. Pode ser beber um suco, gente?
1: Um suquinho, pode ser um suquinho. Talvez o parecido ali, né? Gosta de um refri zero. Se os dois gostarem de um refri zero, tá valendo também. Mas um estudo que acompanhou milhares de casais ao longo dos anos concluiu que parceiros com hábitos semelhantes de consumo de álcool tendem a apresentar relacionamentos mais duradouros, maior satisfação conjugal e até uma expectativa de vida maior em comparação com casais que apenas um dos dois costuma beber.
0: Mas então, isso com certeza
1: não pode estar desequilibrado.
2: Imagina um cara bêbado, enjoado, e a mulher toma
0: um chá de pescoço dele. Exatamente, não dá certo não.
1: Segundo os pesquisadores, o segredo não está necessariamente na bebida, mas nos momentos compartilhados. Casais que costumam relaxar, conversar e aproveitar atividades juntos criam conexões mais fortes e relatam menos conflitos no dia a dia.
0: É verdade.
1: Outro estudo já havia apontado que parceiros que dividem esse hábito apresentam mais intimidade e menos desentendimento do que aqueles que bebem separadamente. Apesar da descoberta curiosa, os cientistas fazem um alerta.
0: Ah,
1: a pesquisa não significa que beber álcool seja um caminho pra longevidade, não.
0: Não, o povo fala assim: vamos encher a cara todo dia, meu amor. Amanhã a gente tem que trabalhar. Amanhã é um problema do amanhã, não é meu
1: aí
0: hoje.
1: Aí você perde uns 20 anos de vida.
0: Pode nascer o fígado.
1: O ponto principal é a sintonia entre o casal e os momentos vividos em conjunto. Em outras palavras, o que parece fortalecer a relação não é a taça em si, mas a companhia de quem está do outro lado brindando. Ou seja, não é a garrafa do vinho, é com quem você divide a garrafa.
0: Porque na verdade você tem conexão, sei lá, você imagina ter uma pessoa que é extremamente noturna, eu gosto de balada, eu gosto disso. Se a outra pessoa for extremamente caseira,
1: uma hora vai dar zebra.
0: Ou vocês têm que entrar num acordo.
1: Tem que entrar num acordo.
0: Né?
2: Pessoa... ceder, né? Eu acho que relacionamento é ceder.
0: Eu acho que não é nem ceder. Eu acho que você se entrar num acordo,
1: entra
0: sabe?
1: Num acordo,
0: assim, qual que é o acordo que a gente faz? Olha, eu amo sair, você ama ficar em casa. Então vamos entrar num acordo?
1: Vamos entrar num acordo, exatamente.
0: Então a gente, em vez de sair 4 finais de semana por mês, a gente sai 2 e 2 a gente fica em casa. Você tem que entrar num acordo.
1: Tem que entrar num acordo.
0: Né? E coisas que são muito opostas.
1: Uma
0: gosta de acordar 4 da manhã pra ir correr na rua, o outro gosta de dormir até meio-dia e passar a noite no videogame. Amiga.
1: Vai ficar difícil. Uma hora vai ficar difícil.
0: Como diz o Thiago, não vai nem encontrar.
1: Então, não vai nem encontrar.
0: Você precisa fazer acordos para você não ir parar na prisão e querer matar aquele marido que fez as coisas erradas que te irrita. Porque no final, a gente tem sempre a razão. Deixa só isso registrado, por favor. Eu queria amar.

0: conectados no som de Jonas Brothers com Marshmallow Slow Motion. 1h37 por aqui, vamos seguir conversando sobre as pessoas querem traduzir o que os bichinhos falam.
1: Elas estão querendo conversar com o bicho, né? Vai se arrepender depois.
0: Eu sei exatamente quando meu cachorro pede comida.
1: Eu também sei exatamente.
0: Quando ele
2: pede olhar, né? Conta tudo.
0: Às vezes as lambidas, às vezes aquela cara de chateamento te olhando assim. Mas olha, uma coleira tá prometendo traduzir latidos e miados. E claro, tá viralizado entre os donos de pet. O Alfredo lá em casa é só assim, comida, dá comida. Tô com fome. Me dá mais um pouco de comida? Tô com fome, Thiago Ávila.
2: Mas é isso mesmo. Essa é a empresa promete e chama Pet Chat, uma coleira inteligente criada por uma startup chinesa que está chamando a atenção, gente, nas redes sociais.
0: Tô acreditando nisso, não.
2: O dispositivo utiliza a inteligência artificial para analisar sons e comportamento dos animais e transformá-los em frases compreensíveis para tutores em apenas alguns segundos.
1: Caraca, você imagina você entender que
0: o bicho. Aí o gato, que é muito territorialista, fala assim: para, Washington, essa cama é minha, sai daqui.
1: O gato vai ser assim.
0: Mas que chatice essa relação em mim com os gatos. Os gatos é mais individualista.
1: Não, meu gato, ele sobe na janela e vai falar assim: vai abrir pra mim não? Vai abrir pra mim não? Vai
0: ficar o tempo. Vem cá, escravo, abre pra mim. Quem manda nessa casa sou eu.
2: Segundo a empresa, a tecnologia foi treinada com mais de 1 milhão de registros de vocalizações de animais e alcançaria até 95% das precisões, além de interpretar latidos e miados. Que a coleira isso? Também promete fazer o caminho inverso, convertendo mensagem dos donos em sons que os pets conseguiriam entender.
0: E meu cachorro entende tudo que eu falo.
2: O lançamento já ultrapassou a marca de 10 mil pré-vendas. Então tá
1: que
2: fazendo
1: isso, então?
2: Enorme.
1: Daqui a pouco.

0: ainda vai rolar isso aí.
1: O meu cachorro entende, escuta tudo que eu falo, entende tudo que eu falo, mas ele não obedece, não.
0: Ele finge de doido.
1: Mas até uma pessoa que não se conhece aqui que finge de doido. Tipo, ai, parece bem uma pessoa que eu conheço. Você fala, ó, oh, é mesmo
2: isso. Sócio. Apesar do entusiasmo, a novidade também gerou debates na internet. Enquanto muitos sonham em finalmente descobrir o que seus animais estão tentando dizer, especialistas e internautas questionam se a tecnologia realmente traduz sentimentos e intenções dos pets ou apenas gera interpretações baseadas em padrões de comportamento.
1: É, eu não sei, eu não confio muito nisso.
0: Eu também não confio muito.
1: Também não.
2: Ainda assim, a ideia de uma tradução animal já conquistou a curiosidade de milhões de pessoas ao redor do mundo.
0: Mas eu fiquei curioso também, não vou mentir. Eu
2: fiquei curioso, deve tipo ser assim, legal, tá?
1: Meu gato Frederico, que infelizmente faleceu, ele só ia falar assim, que você tá chegando tarde, abre a porta, me dá meu sachê. Pelo amor de Deus, não me apurrinha, me deixa quieto. O Alfredo, que é meu cachorro mais recente, ia falar o tempo inteiro isso, né? Me dá comida, eu tô com fome.
2: Vamos brincar também.
1: Vamos brincar, joga bolinha.
0: O meu gato ia olhar pra mim e falar assim, tá vendo essa comida aí, ó, que tá parada aí na vasilha? Ela tá velha, eu quero que você troque ela. Troca. Meu gato, às vezes a comida tá cheia e ele tá pedindo comida só pra eu trocar de comida.
1: Porque ele quer comida crocante.
0: Ele quer comida crocante.
1: Já a minha filha, que tá com 16 anos, ia falar assim, esse Alfredo é muito chato, tira esse menino daqui, eu sou uma senhora idosa, ranzinzas, né? Eu não confio nisso não, gente. Prefiro ouvir eles latindo e com os olhares amorosos pra gente.

0: Essa sonzeirinha do Black Eyed Peas com I Got a Feeling. Black Eyed Peas, que foi confirmado no Let Me Up aí do Rock in Rio 2026. A pergunta que fica, que a gente quer saber, que é com Fergie ou sem Fergie?
1: Eu acho que vai ser com Fergie, gente. Pelo será, menos cara? O Rock in Rio. Ah, eu acho.
2: Aí
1: que
2: eu ia amar ver.
1: Nossa, ia ser legal demais.
0: Ah, cara, eles confirmaram Black Eyed Peas, confirmaram Calvin Harris, confirmaram mais quem?
1: Neyo,
0: tem mais gente. Calvin Harris, Kalema. Quem é Kalema, gente?
1: Kalema, não sei quem é Kalema.
0: Também não sei. Jota Quest tá confirmado, Baiana Systems, Jota Quest tocando Tim Maia. Vai ser legal.
1: Legal.
0: Mas, ó, Black Eyed Peas está confirmadíssimo para o Rock in Rio e ficaremos aguardando se é com Fergie ou sem Fergie.
1: Espero que com Fergie.
0: Para seguir no Conectados, vamos falar sobre pessoas que fazem de tudo para ganhar notoriedade e assunto na mídia.
1: De tudo.
0: Eu já vou fechar o microfone do Thiago Ávila nesse momento em
1: 3, 2, 1, 0.
0: Luísa Sonza revelou uma história, o pessoal tava chamando de engraçada. Eu falei que assim, muito auspiciosa.
1: Muito forçadinha ali, né?
0: Muito forçadinha, envolvendo a diva do Natal, Mariah Carey.
1: Daqui a pouco ela descongelada, hein? Mas a cantora Luísa Sonza arrancou risadas dos fãs ao compartilhar um episódio curioso que viveu durante a sua visita à mansão de Mariah Carey em Los Angeles. A artista contou que enquanto participava das gravações do remix brasileiro da música Type Dangerous, acabou esquecendo um sutiã no banheiro da casa da diva pop.
0: Ah, sei, sem querer.
1: Sem querer.
0: Ups, I did it again.
1: Segundo Luísa, ela precisou trocar de roupa rapidamente para produzir outros conteúdos e só percebeu o esquecimento depois.
0: Sei.
1: No dia seguinte, uma integrante da equipe de Mariah entrou em contato para avisar sobre a peça deixada no local.
0: É igual o povo que esquece o sutiã na academia, no banheiro da academia, fica lá 3 meses. Sei. Nossa, o sutiã até embaçado lá, tudo encebado, fala, nossa, só quem quer, eu não volto nunca mais.
1: Além da história divertida, Luísa aproveitou para elogiar a estrela internacional. A brasileira participou do projeto Type Dangerous, The Brazil Funk Remix, a convite da equipe de Mariah, e conheceu de perto a mansão e o estúdio particular da cantora. Nas redes, fãs brincaram que esquecer o sutiã na casa de Mariah Carey é tipo um troféu pop que poucos artistas poderiam contar no currículo.
2: Isso é verdade, gente?
1: E não, isso é verdade.
2: Se quem for real, na casa da Mariah Carey, se ela no estúdio, ainda deixa o sutiã.
1: Se for real, é realmente. Aí
0: não,
1: ela
0: mas
1: deixou.
0: Eu, se fosse Mariah Carey, ia falar, não traz essa menina aqui de volta, não. A pessoa que vai largar nas peças íntimas para na minha casa, daqui a pouco tem uma calcinha no carro do meu marido e vai falar, ups, esqueci sem querer.
1: Inclusive, ela vem pro Brasil, viu, gente?
0: A Mariah. A Luísa levantou essa bandeira, não foi à toa, meu amor.
1: É, ela quer vender o álbum dela.

0: Esse é o som de One Republic, fechando o nosso Conectados de hoje com Skin or Swim. Vai chegando no finalzinho do nosso encontro, mas você continua com a gente sintonizado na 93 FM. A gente está de volta amanhã na nossa quarta-feira, ao vivo, a partir de 1 da tarde, sempre com apoio de Sedplan Planos de Saúde, Homem.com e Aromas Decor. Inclusive, minha gente, está chegando o Dia dos Namorados, né?
1: É verdade.
0: Tem que comprar presente. Eu vi uma pesquisa hoje que diminuiu muito a intenção de compra de presentes pelo Dia dos Namorados. Olha, espero só que o meu marido não esteja
1: não nessa estimativa de diminuir. Né? Será que não é porque o pessoal tá igual eu, encalhado?
2: Ah, pode ser.
1: Número de solteiros aumentando,
0: será que o presente diminui? Será que tem mais solteiro na pista, Thiago? Pode ser. Mas, ó, nem que seja um presentinho.
1: Uma lembrancinha, né? Vale a pena.
0: É, um cheirinho lá da Aromas Decor.
1: Muito bom.
0: Uma blusinha lá da Homem.com.
1: Legal. Perfume.
0: Tem muita coisa legal rodando por aí, tá certo?
1: Um plano de saúde também.
0: Maravilhoso. É. Nossa, isso é um presente.
1: Isso é um presentaço. Não é nem lembrancinha, não.
0: Então, inclusive, prestigio o comércio local aí pro Dia dos Namorados, tá certo? Minha gente, nós voltamos amanhã, Thiago Ávila,
1: até amanhã e tchau, tchau, galera.
0: Chitos, até amanhã.
1: Até amanhã.
0: Pra você que ficou com a gente, obrigada pela companhia. Amanhã, 1 da tarde, estamos ao vivo no seu rádio. Na sequência, tem Jackson Nascimento e o Mega Pop. Beijo, tchau.
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0: Olá, tudo bem? Uma excelente tarde para você. Estamos de volta por aqui na programação 93 FM, terça-feira, 2 de junho de 2026. Está começando o Mega Pop.
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0: É isso aí, a partir de agora você confere na programação 93 FM, Mega Pop, o melhor da música pop, informação e muito mais pra você na tarde desta terça-feira em 93.3, a rádio que é show, e a gente começa com David Guetta.
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1: Essa é a 93 FM, a Rádio Que Show. Notícias chegando. Quem chega dessa vez é Thiago Ross. Alô, Thiago, boa tarde.
2: Boa tarde, Jackson. Boa tarde, amigos do Mega Pop. Tudo bem? Olha, os Estados Unidos concluíram uma investigação e afirmaram que práticas comerciais do Brasil em 6 áreas, sendo comércio digital, pagamentos eletrônicos, tarifas preferenciais, combate à corrupção, propriedade intelectual, etanol e desmatamento ilegal, prejudicam empresas americanas. Como consequência, o Escritório de Representante de Comércio dos Estados Unidos propôs uma tarifa adicional de 25% sobre produtos brasileiros, medida que ainda passará por consulta pública e dependerá da decisão final do presidente Donald Trump. Apesar disso, diversos produtos estratégicos, como carne bovina, frutas tropicais e itens da indústria aeronáutica, foram excluídos da proposta. O governo americano continuará negociando com o Brasil antes da publicação do relatório final, prevista para julho. E a Polícia Federal, com apoio da Polícia Militar de Minas Gerais, prendeu na noite desta segunda-feira, dia 1º, um líder de organização criminosa que atuava em Salvador, Bahia, e estava foragido em João Monlevade, na região central de Minas. A captura ocorreu durante a Operação Cerco Fechado, que combate o tráfico de drogas e a atuação de facções criminosas no estado. Ao todo, a ação cumpriu 73 mandados judiciais, resultando na prisão de 38 pessoas, apreensão de 4 adolescentes, 9 armas de fogo e cerca de R$27 mil em dinheiro. E a Polícia Civil de Minas Gerais apreendeu nesta segunda-feira materiais supostamente falsificados relacionados ao álbum da Copa do Mundo durante a Operação Álbum Fantasma, realizada em um comércio no centro de Patos de Minas. No local foram encontrados álbuns e pacotes de figurinhas sem nota fiscal ou comprovação de origem. Todo o material foi recolhido para perícia, enquanto um homem de 40 anos e uma mulher de 29 anos, responsáveis pelo estabelecimento, foram levados à delegacia para prestar esclarecimentos e liberados após os procedimentos. A polícia alerta que a venda de produtos falsificados pode configurar crime e recomenda atenção dos consumidores à procedência das mercadorias. Bem, Jackson, eu vou ficando por aqui, mas às 15 horas a gente volta com mais informações direto da redação. Um abraço e até mais.
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0: Dead Crazy com Ted Swims, encerrando aí essa sequência aqui no Mega Pop 93 FM, com apoio cultural de Silveira Super Mais e Baco Buffet. Fique por aqui, daqui a pouquinho tem muito mais. 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
0: Mega Pop, tarde de terça-feira, você com a gente em 93.3, a rádio que é show. Vamos lá para mais uma super sequência com o melhor da música pop, com Neo Closer.

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1: Uma excelente tarde para você, que você já sabe, ela sempre por aqui também. Giovana Damião, para contar pra gente sobre a vida dos famosos. Ela aqui, fofocando. Oi, Giovana, boa tarde para você.
2: Boa tarde, Jackson. E quem abriu o coração nas redes sociais após um momento difícil foi a influenciadora Virgínia Fonseca. Durante o jogo da seleção brasileira no domingo, após um gol do atacante Vini Júnior, que é ex-namorado de Virgínia, a empresária foi xingada pelo público presente no estádio. Nas redes, ela desabafou dizendo que se sentiu acuada, mas mandou um recado forte de superação. Virgínia destacou que as críticas nunca construiriam empresas ou realizariam sonhos. Mandou um recado de apoio para as mães e mulheres que tentam recomeçar e agradeceu a onda de solidariedade feminina que recebeu após o episódio.
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Comandou Passado, um clássico aqui na programação 93 FM, a banda Ira, Núcleo Base. Esse é o Mega Pop, já já tem muito mais. 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
8: E a gente segue por aqui na tarde dessa terça-feira, dia 2 de junho de 2026, com Mega Pop. Para um vermelho, por você.

0: 93.3 a Rádio Que Show, Paralamas, aqui no Megapop, La Bella Luna. Tá chegando informação direto da redação, agora são 3h12.
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0: E quem chega com as informações, Isabela Moreira. Isabela, boa tarde.
2: Boa tarde, Jackson, tudo bem?
3: Tudo legal, e com você?
2: Tudo bem. O Conservatório Municipal de Barbacena realiza no próximo dia 16 de junho, às 7 da noite, mais uma edição do projeto Além da Partitura, no Auditório Heitor Villa-Lobos. Dessa vez, o público poderá acompanhar a palestra recital Composição e Processos Criativos, ministrada pelo cantor, compositor e multiinstrumentista e produtor cultural Lucas Campos, que compartilhará sua trajetória artística e experiências no universo da criação musical. Com carreira iniciada em 2015, Lucas acumula mais de 20 músicas autorais lançadas, integra a banda Lucas e os Itinerantes e já recebeu premiações em importantes festivais da região. O projeto tem como objetivo ampliar o acesso ao conhecimento musical por meio de recitais didáticos, aproximando a comunidade dos processos de composição, interpretação e produção artística. E jovens de Barbacena já podem se inscrever gratuitamente no processo seletivo da CEMIG para o Programa de Aprendizagem Industrial de Eletricista de Linhas de Rede Aéreas de Distribuição de Energia Elétrica. São 19 vagas disponíveis na cidade, com aulas realizadas no Senai, do bairro do Carmo, e início previsto para agosto de 2026. O curso terá duração de aproximadamente 6 meses e carga horária de 810 horas. Podem participar candidatos com pelo menos 18 anos no início das aulas e que não completem 24 anos antes do término da formação e que tenham cursado ou estejam cursando o ensino médio em escola pública. A seleção inclui prova objetiva online, avaliação de saúde e apresentação de documentação. Os aprovados atuarão como aprendizes durante o período do curso, recebendo bolsa, além de benefícios como vale alimentação e refeição, vale transporte, seguro de vida e FGTS. E a Advocacia de Barbacena receberá no próximo dia 9 de junho mais uma edição do projeto CAAMG Itinerante, promovido pela Caixa de Assistência dos Advogados de Minas Gerais. A ação acontecerá das 2h30 da tarde às 6 da tarde, na rua Alfredo Renault, número 96, no centro, oferecendo serviços, orientações e benefícios a advogados e estagiários regularmente inscritos na OAB e seus dependentes. Entre os atendimentos disponíveis estão o programa OAB CAA Mais Saúde, orientações sobre benefícios assistenciais e auxílios financeiros, além da entrega do kit acolhimento para advogadas gestantes e os serviços do programa Minas Digital, voltado ao suporte tecnológico e à inclusão digital da advocacia. A participação é gratuita e tem como objetivo aproximar a instituição dos profissionais que atuam no interior de Minas. Por enquanto é isso, Jackson, mas mais tarde a nossa equipe volta com mais notícias direto da redação.
0: Muito bem, Isabela, um forte abraço para você. Obrigado aí pelas informações. Mais uma vez aqui no Megapop 93 FM. Até mais.
2: Até.
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0: Lala Yank, Messi.

Skank encerra assim mais uma super sequência aqui no Mega Pop da 93 FM, de repente. Já já, muito mais, 93.3, a rádio que é show.

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1: É isso aí, Mega Pop, aqui em 93.3, a rádio que é show. Agora são 3h34 e olha só, há 40 anos, cravados em 2 de junho de 1986, o Queen lançava A Kind of Magic, um dos álbuns mais emblemáticos de sua trajetória, impulsionado pelo sucesso do filme Highlander. O disco marcou a banda em um momento de enorme popularidade e apresentou alguns dos maiores clássicos de sua fase final com Freddie Mercury. O trabalho trouxe faixas que se tornaram presença obrigatória no repertório do grupo, como A Kind of Magic, Who Wants to Live Forever e Friends, You'll Be Friends. Além do sucesso comercial, A Kind of Magic ficou marcado por dar origem à lendária Magic Tour. A excursão percorreu estádios europeus durante o verão de 1986 e culminou em apresentações históricas, incluindo o famoso show no Wembley Stadium para mais de 70 mil pessoas. Sem que os fãs soubessem, na época, que aquela seria a última turnê de Freddie Mercury com a banda. Para muitos fãs, A Kind of Magic representa não apenas um grande disco, mas o capítulo final de uma das formações mais icônicas da história do rock. E a gente curte então a faixa título aqui no Mega Pop 93 FM, Queen, A Kind of Magic.

0: Medusa, Paradise, Queen, I Kind of Mad. Voltando agora 17 para as 4, vamos fofocar mais uma vez com Giovana Damião.
1: Para fechar o nosso giro, a boiadeira Ana Castela deu um baita susto nos fãs neste fim de semana. A cantora apareceu em um hospital visivelmente grogue por causa de anestesia, o que preocupou todo mundo. Mas a artista explicou que foi apenas um check-up geral e uma endoscopia. Ela até planejava fazer uma cirurgia na orelha, a otoplastia, mas adiou o procedimento para o fim do ano por conta da agenda de shows. Bem-humorada, a boiadeira acalmou os fãs dizendo: "Tô filé, coisa ruim não pega e vaso ruim não quebra. Saúde pra ela!"
0: Muito bem, Giovana. Aquele abraço pra você. Até a próxima com outras fofocas por aqui no Megapop 93 FM.
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0: Capital Inicial. Melhor do que ontem.

0: Bom dia! Encerrando o Mega Pop desta terça-feira em 93.3, o 6 You Can Go Home. Ainda capital inicial melhor do que ontem. É isso aí, Mega Pop de segunda a sexta-feira entre 2 e 4 da tarde. 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Continue aí com a nossa programação. Daqui a pouquinho tem o Fera Bandeira Antunes com o Circuito Sertanejo. Até a próxima em 93.3.
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3: Vandeir Antunes. Companheiro é companheiro, estamos chegando na tardezinha sertaneja. 93, a rádio que é show. Emoções da terça-feira, hoje, 2 de junho de 2026. Estamos de volta na programação da sua 93 FM. Até às 5, eu daqui, você daí, com nosso som sertanejo no ar. Simbora, minha gente. Barbacena, Minas. 93, a rádio que 4 horas, 2 minutos.

É desse jeito, nesse ritmo e nesse clima, pra você no trânsito, pra turma no trabalho, pra quem está aí na região conferindo o nosso som, quem está aí já em casa ou mesmo no deslocamento pra outros compromissos, obrigado pela companhia, nem que seja por alguns minutos. Chega o circuito, o segundo tempo da música sertaneja hoje no seu rádio. A gente começa pela manhã com o Bom Demais da Conta tradicional e agora nesses últimos dias estreamos aí o Circuito no Ar, pra você conferir comigo nesse clima gostoso. Ó, e essa hora passa rápido, hein? Já são 4:03, tá bom? Ótima tarde aí, valeu? Traia, venha, amor de violeiro.

Legal, aí olha só, o Cleiton Romário, Zé Felipe, Se Eu Te Perdoar, você ouviu também, Hugo e Guilherme, Todo Mundo Menos Eu, com a Ana Castela, Luan Santana, Olho Marrom, Traia Véia e O Amor de Violeiro, muito mais música. É o clima da nossa tardezinha sertaneja, pra você que chega agora em nossa companhia, muito obrigado, pra quem está aí desde o comecinho do nosso bate-papo, vamos que vamos em frente. Daqui a pouco tem também o Guto Costa com o Fala Comigo, e a gente lembra que vem aí mais uma edição da Festa Sertaneja Raiz, o Encontro de Violeiros, que completou 12 anos de história, passando pela região. Mais de 22 cidades já nos receberam ao longo desse tempo, mais de 70 edições contabilizadas, e dias 13 e 14, sem ser a semana que vem agora, na outra, nós estaremos em Desterro do Melo. É muita música raiz, muito forró, tá? E também tem aí, é claro, aquele clima gostoso, um ambiente sempre familiar, pra garotada curtir com a gente e curtir a família também. A gente recebe a presença do vovô, da vovó, a turma de toda a região, é um ambiente muito gostoso. Quem já foi sabe do que eu estou falando, né? É uma festa muito simples, diferente, feita pela nossa gente, que busca também valorizar a cultura sertaneja raiz. Para você ter ideia, além dos artistas, né, da região, da cidade, a gente traz também artistas que fazem parte da história da música sertaneja raiz, daqueles das antigas, que tem grandes clássicos caipiras. Por exemplo, teremos aí convidado especial no sabadão, logo após o Jogo do Brasil, o Tonho Prado da TV Aparecida. Tem gente que acha que o show dele é piada, né? Mas o show dele é muito engraçado, mas o show dele, acima de tudo, ele canta demais e tem até um momento de fé e de oração. Será a partir das 9 horas da noite de 13 de junho, o dia de Santo Antônio, tá bom? E no domingão a festa começa meio-dia na praça com violas, orquestra de violeiros e participações aí da região, e você vai conferir. É na frente da igreja Nossa Senhora do Desterro, na praça em Desterro do Melo. E 5 horas da tarde, um show raizão com a dupla que tem 50 anos de história, Mococa e Paraíso. E depois a gente fecha com Bruto Mesmo, Forrozão da Hora aí, legal? Todo mundo convidado. Passando essa semana agora na outra, aguardamos em Desterro do Melo. E no mês de julho, a nossa caravana do Modão está de volta aqui a Barbacena. Ah, o Festival da Colônia esse ano será com as atrações do Encontro de Violeiros. E a turma da Colônia, nosso abraço, nosso carinho, muito obrigado. Estamos aí na expectativa e na organização com eles aí, né? Todo mundo junto e misturado. Dia 12 de julho, a grande cavalgada da Colônia. Você que tem aí o seu cavalo alazão, né? A turma das comitivas, Amazonas, Cavaleiros, já preparem e se organizem. 12 de julho, a grande cavalgada da Colônia. Será também maravilhosa essa festa, esse momento cultural sertanejo raiz. O Encontro de Violeiros de volta a Barbacena. Valeu, Colônia Rodrigo Silva. Olha a hora agora, 4h15. Boa tarde. É o Circuito no Ar.

0: Trenchonado.
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2: Na rádio que é show, agora 4h21.
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0: música do Bruno Marrone. É importante que se diga isso, né? Com Panda. Agora, Fred, Fabrício, Ícaro e Gilmar. Luana Prado, Simone Mendes, Saudade Burra, Victor Riléu e as Borboletas. Muito mais música, é o Circuito Sertanejo no ar. O clima pra você aqui, tá certo? Na nossa tardezinha. Agora vamos anunciar a sequência show que vem aí pra você conferir após o intervalo comercial.
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0: Vamos ouvir Eduardo Costa, Deus é Caipira. Ah, os meninos aí. Os gordinhos aí, Zé Ricardo e Thiago. Ah, a baianinha vem também. Mari Fernandes, pé na rua. Eles também estão aí na playlist. Jorge Henrique e Rodrigo. Segue o plano. E os tubarões de Diego e Vitor Hugo. Você também vai ouvir. Música de Di Paulo e Paulino. Marília Mendonça com Maiara Maraíza para você recordar. Em instantes aqui. Quatro e 24.
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0: Pronto, voltamos.

0: Você aqui.
1: E essa foi nossa sequência show, especialmente pra você que está aí conferindo o nosso som no finalzinho do expediente. Pois é, a pegada sertaneja dessa semana, nossa dica é a festa na Expo Grambel, em Santana do Grambel, com muitas atrações, rodeio, torneio leiteiro e, é claro, recebendo visitantes de toda a região. A festa começa na quinta-feira, feriado. Além do rodeio, tem também show com Carvalho e Mariano, DJs todas as noites. Na sexta-feira, tem também destaque para o Forró da Madrugada com Pedro Soberano, forrozeiro direto de Goiás. Vai ser um show sensacional, além de outras atrações. É sabadão, dia 6, Barões da Pisadinha, ao vivo com entrada franca no Parque de Exposições de Santana do Grambel. No domingão tem muito mais também, tá legal? Além do rodeio, tem também encerramento com um show pra família sertaneja, que é o Kleber Oliveira, da TV Aparecida e Banda e Superprodução. Fica o convite aqui, estaremos juntos com a turma lá e agradecendo também por ter nos chamado pra gente estar lá junto com eles, alegrando, comandando e comunicando na festa. Valeu! E na semana que vem nós vamos pra Desterro do Melo. É o encontro de violeiros na praça. Festa da família sertaneja. 15 para 5, reta final.

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E nessa reta final nós conferimos aí Gustavo Lima, Bloqueado, Jorge Mateus, Louca de Saudade. Acabou. Circuito sertanejo, o nosso som começou. Mas amanhã tem mais, claro.

0: Foi um prazer ter você com a gente do outro lado do rádio. Amanhã eu volto às 5 da madrugada para acordar a cidade e a região de bem com a vida no nosso tradicional encontro matinal, que é o Bom Demais da Conta. E na tardezinha sertaneja, que é o Circuito no Ar. Conto com você aí do outro lado, nem que seja por alguns minutos, seja começando o dia ou finalizando, tá bom? E na sequência, o nosso amigão Guto Costa chega para ficar com você com o Fala Comigo, assumindo o comando do maquinaço da rádio, que é show. É hora da saideira, e a saideira hoje é Zezé e Luciano. Mentes também. Faltam 9 para 5. Aquele abraço. Tchau, tchau.
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6: 93 FM, 5 em ponto.
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0: Com certeza, mas não tem como adivinhar, né? Tem que ligar, tem que ligar. Vem comigo hoje, terça-feira, dia 2 de junho. Esta é a 93 FM Barbacena, Minas Gerais. Eu sou Guto Costa, com você, já sabe, até às 19. Para participar é muito fácil, é só discar 39390950, ou então vem no zap zap mais cobiçado em Barbacena e região, 999252750, que eu tô te esperando, hein? E por falar, tô te esperando, o telefone tocou, não tocou? Fala comigo! Ih, será que é mudinho? Tá mudo? Alô, da patrona! Vamos liberar de novo aqui o telefone pra turma, então. Deixa eu ver, vamos de música? O que a gente podia começar, hein? Com Dire Straits? Isso é bom, né? Isso é bom. Vamos começar em alto astral, então, com essa que o Vandei adora, hein? Dire Straits pra você, Sultans of Swing. Bom descanso, meu amigo. Amanhã de manhã, tô na sintonia, 7 horas da manhã, hein? Aquele abraço, 5 e 2.

0: Mas é na hora, na hora, na hora. Mas aí tem que discar, né? 39390950. Então vem no zap, zap da 93. Deixa eu dar um rolezinho aqui. Deixa eu ver o zap, zap, como é que tá aqui. Tá tranquilo, tá tranquilo. Direto da redação, só tem notícia aqui pro Antônio Duarte. Tá tranquilo, zap. Deixa eu dar um F5 aqui, liberado pra você mandar seu zap, zap. Enquanto isso, vamos no telefone. Fala comigo! Alô? Ó, meu Deus do céu, tá com problema aqui, será? Dona Maria Geralda, cadê a senhora, Dona Maria Geralda? Tá cochilando aí, Dona Maria Geralda. Vamos liberar de novo esse telefone aqui. Dona Maria Geralda ligou, a ligação deve ter caído, né? Deve ter caído, deve ter caído. Mas tá liberado o telefone, é só você discar 3931-0950. Ou então vem no zap, zap. Alô? Será que o botão tá apertado errado aqui? Fala comigo!
1: É a Cristina.
0: Ô, Dona Cristina, quanto tempo, Cristina?
1: Eu tava sem crédito mesmo.
0: Ah, meu Deus, agora colocou crédito, agora já pode falar. E conta pra mim, qual vai ser a música?
1: É Pedra, José de Camargo Cian.
0: Pedra. E vai oferecer essa pedra pra quem?
1: Pra todo mundo lá de José Luiz, minha amiga Titinha lá.
0: Isso.
1: Celina Saforte, a Sônia Caes. Pra você e pra todos os ouvintes.
0: Ai, mandou bem, mandou bem. Já pode jogar pedra então, já pode?
1: Choveu, né? Muito granizo aqui,
0: não viu, rapaz? Choveu muito granizo. Cheguei na obra hoje, o servente falou, ô doutor, você viu como é que choveu granito ontem? Falei, não, não foi granito, é granizo, granizo.
1: Choveu, é, mas granizo. Choveu, foi muito mesmo.
0: Cidade ficou branca, né? Parecia Natal, né? Virou Nova York.
1: É, que tava debaixo do túnel de manhã, cheio de gelo.
0: E a gente fica preocupado, assim, com os animaizinhos nas ruas, os moradores de rua,
1: é, o meu cachorro,
0: né?
1: O gelo entupiu aqui o quintal, quase chegou água nele, porque
0: teve
1: que arrastar, porque dos canos, meus gatos ficou com medo.
0: Não, tadinho, mas deu tudo, não aconteceu nada não, né? Tá bem, né?
1: É, tem medo, né?
0: É, cachorro tem medo, tem medo, tem medo.
1: Verdade.
0: Mas vai dar, eu acho que hoje não vai de novo não, né? Hoje o clima parece estar mais tranquilo, né?
1: Verdade.
0: Aqui, ó, um beijão pra você. É sempre bom ter você aqui de volta, tá?
1: Abraço, fica com Deus.
0: Fica com Deus também. Tchau, tchau.
1: Tchau, tchau.
0: E aí, ó. Zezé de Camargo e Luciano Pedras, agora 5h10.

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2: Mas é na hora, na hora, na hora. 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
2: Ah, isso é mesmo. Mas é mais rádio porque você está comigo, meu filho. É só discar 39390950. Eu estou devagar aqui porque o Zap Zap tá bombando aqui, gente, hein? Deixa eu ver aqui o Zap Zap. Vamos ver o Zap Zap. Léo já tá na área aí, Léo. Como é que tá? Tá na ordem da tarde aí? Como é que tá?
3: Fala comigo, Guto.
2: Na hora, na hora.
3: Celestino, Guto. Assim vamos, Jerry Clapton, com Leila. Agradeço a todos vocês aí da 93, em especial a você.
2: Valeu,
3: e aqui minha família, minha esposa Leamara, minhas gatinhas, Maria Paula e Maria Cília. Assim valeu, Guto Costa. Bom,
2: valeu, Léo. Um abraço a galera de Carandaí, sempre ligadinho com a gente. Tem mais uma aqui. Dona Maria Geraldo, o que a senhora arrumou, Dona Maria
4: Geraldo? Você não está querendo falar comigo?
2: Caiu,
4: o meu telefone está amarrado em nome de Jesus.
2: Oh.
4: Não estou conseguindo falar com você, não. Aqui, roda a música aí para mim.
2: Só pouca mente?
4: Para a Vodemira.
2: Vou colocar na sequência aqui.
4: Para a Celina, para todos os ouvintes.
2: Isso, mandou.
4: Falou, amanhã vou ver se falo contigo.
2: Um beijo instalado para a senhora aí. Valeu, vovó Leninha também mandou aqui, ó. Fala comigo, meu neto querido, toque por favor retrovisor, vai pra você, pra família, pra Selminha, pra Celina, pra Maria Bruaca, pra Maria, Oneida, Lourdinho, familiares, netos e pra Maju, Duda e Juninho, aí sim, hein, triparada dura. Puta Pieve, obrigado, Deus abençoe, amém, a nós todos. Beijo, a Valerinha, deixa eu ver quem tá aqui. Zé, vem cá, Zé.
5: Boa tarde, meu amigo Guto Costa, fala comigo.
2: Mas é na hora, Zé, tá tudo na paz, Zé?
5: Rapaz... Sempre na paz e na fé de Deus.
2: Não é o mais importante, né?
5: Com certeza.
2: E conta pra mim, qual vai ser a música de hoje, Zé?
5: Rod Stewart.
2: Mandou. Mandou bem demais, hein? Tá apaixonado. Isso é pra sozinho, hein? Isso é um dos clássicos, hein? Isso é um dos clássicos aí.
5: Com certeza.
2: E vai oferecer pra quem?
5: O Guto, eu vou oferecer pra duas. Uma é uma equipe, né? O pessoal da Policlínica.
2: Ah,
5: ontem
2: legal.
5: Já tinha encerrado atividades no aplicativo, mas eu não tinha desligado. E uma corrida que eu tinha feito no Greenville, estava encaminhando para minha casa.
2: Ah.
5: E teve uma chamada lá na rua José Santa Rosa.
2: Isso.
5: Na verdade era um socorro, rapaz.
2: É mesmo?
5: Senhorinha de idade.
2: Oh, Jesus.
5: Pediu para me abrir. Fica bem funcionado.
2: É, mas...
5: As janelas do carro, né? Ela estava com falta de ar e pressão.
2: Que
5: uma
2: isso,
5: pessoa
2: Zé?
5: Simples, sabe? Aquela pessoa simplesinha.
2: Ela estava trancada no carro?
5: Não, não. Ela, na verdade, eu acho que foi a vizinha que pediu para ela o carro, né?
2: Ah.
5: Ela e o filho. E ela pediu para abrir as janelas do meu carro.
2: Ah, ela estava no carro com você.
5: Para ventilar. Tadinho. E eu fui, né, na medida que possível, e chegando na policlínica, o atendimento foi muito rápido.
2: Imediato,
5: sabe?
2: Né?
5: A gente,
2: que legal.
5: Situação de dever cumprido, né? O pessoal da
2: com
5: policlínica,
2: certeza.
5: Então... Estava lá ontem.
2: Ah, que bacana.
5: Parabéns pra ele.
2: Bacana, né? Mandou um abraço.
5: O mundo ainda tem graça, né?
2: Com certeza. Mandar um abraço super especial a todos os profissionais da saúde, né, Zé? Porque saúde é a coisa mais importante nessa vida, né? E eles que trabalham por isso, que trabalhem sempre com amor, né? Dedicação. Verdade. Tem que ter o dom, não é? Para trabalhar com a saúde.
5: Tem que ter o Zé, o motorista do aplicativo.
2: Uai, então,
5: né,
2: rapaz, tinha que ser você mais uma, né, Zé? Mais uma para contar a história, né?
5: Eu cheguei em casa e contei isso meus irmãos.
2: Ah, isso é
5: eu
2: bom.
5: Eu fiquei, Zé, até emocionado, na verdade, né?
2: É, ajudar o próximo sempre é bom, né, Zé? Você é um cara super prestativo aí.
5: Sempre. A gente também nesse mundo é um pelo outro.
2: É, eu
5: igual a outra pessoa que eu vou oferecer essa música, é a Vaninha da Massa Nobre.
2: Ei, Vaninha.
5: Porque começou a festa de Santo Antônio ontem.
2: Ah.
5: Ela fez uma generosidade para a matriz, né?
2: Ah, Santo que legal. Antônio.
5: E hoje eu já estive lá na barraca, né? A massa não deu nem pro cheiro, Massa Nobre.
2: Não, mas a Massa Nobre é diferenciada, né?
5: Já agora vai fazer um preço acessível para a paróquia também.
2: Ah, que bacana.
5: Já encomendei lá mais duas caixas para amanhã.
2: Olha, que legal. Conseguiu falar com ela? Conseguiu, né?
5: Consegui, com certeza. Sempre... Massa Nobre.
2: É nobre. Tanto ela quanto a Isadora.
5: Ah, Amanda, eu conheço ela desde pititinha, né? Ela vinha na vendinha.
2: Não, pititinha ela sempre foi, né? Pititinha ela sempre foi, né?
5: É, de coração bom, né?
2: Manda um beijo.
5: Tá bombando os quartéis. Tá, eu estive lá na barraca, né? É, e o pessoal que tá tendo missa às 15, às 19.
2: Ah.
5: E tá bombando os quartéis. O pessoal, que massa, é.
2: E conta pra gente, essa festa vai até que dia? Até dia 12, é isso?
5: Até dia 13 de Santo
2: dia
5: 13,
2: Antônio.
5: Dia 13 de junho, que é o dia de Santo Antônio, né?
2: Isso.
5: Vamos ter celebração quinta-feira, agora às 15 às 8, às 15 no Santa Efigênia, a procissão logo em seguida, e depois às 19 horas, a celebração no Santo Antônio.
2: Isso, tem gente
5: durante que... a trezena, missa às 15 e 19 horas.
2: Tem gente que gosta de colocar o Santo Antônio de cabeça para baixo, não tem?
5: Arrumar namorado ou namorada.
2: É, para casar, tem uns que colocam de badágua.
5: É.
2: Sacrifica o santo, né, tadinho? Não pode fazer isso. Cuidar da beleza e passar um perfume ajuda também, né?
5: É.
2: Sair de casa, tem gente que fica trancado dentro de casa esperando o namorado chegar, aí não tem jeito. Não, não tem jeito.
5: Eu não digo que falou o negócio da feiura aí, a minha mãe ria do Tiririca, que ele falava no programa Show do Tom, ele achava bonito, gente feia.
2: Não é? Mas é, eu falei foi que se você sair na rua e alguém estiver te olhando feio, não preocupa não, que às vezes é uma pessoa feia te olhando.
5: Valeu, Guto.
2: Pois é, essa daqui mesmo? Escuta aí.
5: É, essa mesmo.
2: Beleza, vou voltar ela aqui pra você.
5: Tá demais, tá lindo.
2: Isso, é linda, linda. Seilen é linda.
5: Valeu, Guto.
2: Zé, aquele abraço pra você, bom trabalho.
5: Aí, viu?
2: Valeu, bom trabalho aí. Tchau, tchau.
5: Sextou, como
2: não,
5: diz o Luiz.
2: Ainda não, gente. Vocês estão muito apavorados, vocês estão doidos pra sextar já. Amanhã já é um quintô, né? Amanhã é o quintô.
5: Não, mas já sextou, porque quinta e sexta.
2: Não é feriado?
5: Luiz é o cara.
2: Valeu, aquele abraço, valeu. Zé.
5: Tudo de bom.
2: Tudo de bom. Sempre bom falar com ele, né? E a boa ação, né, gente? A gente falando aí da boa ação que ele fez. E é sempre bom, né? Fazer o bem pro próximo. Faz bem a alma, né? Alimenta. Tá aí, ó. Rod Stewart pra você, Sailor, agora 5h22.

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1: Tô bem, é só correr o telefone de SCAR 3131-0950, mas agora eu vou dar um tempinho aqui, que agora eu vou direto lá na nossa redação para saber as informações, né? Se tem notícia boa, o que, que é a nossa belinha, né? Nossa bela repórter Isabela Moreira, fala comigo o que, que tem de notícia boa pra gente em Barracena, Minas, no Brasil e no mundo.
2: E aí, Guto, tudo bem?
1: Melhor
2: agora. Tô chegando
1: agora
2: com mais notícias assim direto da redação. A paróquia São Sebastião em Barbacena está com inscrições abertas para catequese de adultos por meio do processo de iniciação cristã de adultos, voltado a jovens e adultos que ainda não receberam os sacramentos do batismo, eucaristia e crisma, ou que desejam completar a sua formação e aprofundar a vivência da fé católica. Os encontros serão realizados semanalmente, proporcionando momentos de aprendizado, partilha e fortalecimento da caminhada cristã. As inscrições podem ser feitas até o dia 15 de junho na Secretaria Paroquial, que funciona de segunda a sexta-feira, das 8 da manhã às 2 da tarde. Mais informações podem ser obtidas pelo telefone 32-3331-1910. E o auditório da Faculdade de Medicina sediou na tarde desta segunda-feira a 11ª Mostra de Projetos de Extensão da instituição. E o evento reuniu trabalhos desenvolvidos por alunos de diferentes períodos do curso. Graziela Braga tem mais informações.
3: O auditório da Faculdade de Medicina recebeu na tarde desta segunda-feira a 11ª edição da Mostra dos Projetos de Extensão da Faculdade. Com o tema Inovação e Afeto, a extensão da medicina contemporânea, os trabalhos foram desenvolvidos por alunos de diversos períodos da FAME e focam em atividades e ações que colaborem com a comunidade onde estão inseridos. Entre os presentes no evento estavam o diretor da FAME, Marco Aurélio Bernardes, o coordenador do curso de medicina, André Canuto, além de professores que compõem o núcleo de extensão. Além da apresentação de trabalhos realizados no semestre, os presentes puderam ouvir um pouco sobre o processo criativo de escrita e os ganhos intelectuais alcançados com a literatura através da fala do jornalista Ricardo Salim. Uma apresentação artística da companhia Sol em Cena e os agradecimentos de Ana Cristina, responsável pelo oratório Madre Madalena Morano, uma das entidades atendidas com atividades da extensão. Outro ponto de destaque foi a demonstração de projetos dos alunos do curso de Ciência da Computação do Unipac, que visam desenvolver tecnologia assistiva de baixo custo. A professora Lorena Fialho Borges Araújo falou sobre a importância das atividades extensionistas na formação profissional dos alunos.
4: É extremamente importante porque é o momento que a gente transfere esse aluno para a comunidade, para esse aluno ter um contato na comunidade, entender as principais vulnerabilidades e a gente já descortina esse cenário para o nosso aluno a partir do primeiro período. Que esse aluno passa a ter contato em uma obra social com crianças em situações de vulnerabilidade, situações extremamente desafiadoras, e esse aluno começa a pertencer àquele cenário, para ele entender as principais dificuldades enfrentadas pelas famílias, e a gente, de certa forma, consegue apoiá-los e plantar sementes no coração dessas crianças que vivem em situações tão vulneráveis. E isso para a formação médica é extremamente importante. É importante a gente trazer esse assunto à tona para os nossos alunos, para que a gente consiga, de certa forma, furar a bolha desses alunos. E eles aprendem com a comunidade também. Muitas vezes a gente tem a sensação de que a gente leva conhecimento, mas a gente aprende muito e conseguimos formar médicos mais humanos.
2: Eu vou ficando por aqui, Guto, mas mais tarde a nossa equipe volta com mais notícias direto da redação.
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9: 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Valdemira, vem cá, Valdemira.
11: Opa, oi.
9: Ei, Valdemira, tá tudo bem, Valdemira?
11: Tudo bem, graças a Deus, você tá bom? Tá
9: melhor. O Valdemira, é que a chuva ontem, Valdemira.
11: Nossa, aqui no continente ficou branquinho, nossa senhora.
9: Nossa, ficou tudo branco, né? Parecia que era Natal, neve, né? Parecia neve, né?
11: Nossa, parecia. Eu fiquei até com medo.
9: Nossa senhora, o bicho pegou mesmo, nossa, fiquei assustado.
11: Puxa, nossa senhora.
9: Tive que começar a rezar lá pra ver se a chuva parava e parou, graças a Deus, né? Graças a Deus passou a chuva, né?
11: Mas batia na janela, batia na porta.
9: Não, batia pra todo lado, batia em todo mundo, batia pra todo lado. Credo. E conta pra mim qual vai ser a música de hoje, Valdemir.
11: Rick Renner.
9: Qual do Rick Renner? Qualquer
11: uma dessas que foi uma bonita.
9: Rick Renner é uma bonita?
11: É.
9: Ixi Maria, qual que vai ser bonito aqui? E vai oferecer pra quem?
11: Pra vocês aí, pra sua família, pro seu pai, pra sua mãe, pra minha filha, pros meus netos, pra dona Maria, pra dona Maria do Lato e pra Pastela. E pro Luiz.
9: Pode esquecer. Aí sim, mandou bem demais.
11: Todos os ouvintes.
9: Eu escolhi essa daqui que eu acho ela linda, que chama-se A Força do Amor.
11: Ah, essa é bonita, né?
9: O amor é forte, não é, Valdemira?
11: É, ué.
9: Ele mexe com o coração da gente, não mexe?
11: Mexe.
9: Igual dizia minha avó, o amor é uma flor roxa que nasce no coração dos trouxas.
11: É, no coração dos trouxas.
9: Não é? Valdemira aqui, ó. Um beijo salado pra você.
11: Você também.
9: Um ótimo fim de tarde, uma noite abençoada, tá?
11: Você também. Eu tomar conta de vocês aí.

0: Amém, nós todos. E agasalhe, Valdomiro. Agasalhe direitinho aí.
1: Tá.
0: Valeu.
1: Com Deus.
0: Tchau, tchau.
1: Tchau.
0: Aí, ó. Rick Renner, A Força do Amor. Deixa eu dar uma olhadinha aqui. Eu tenho que rodar quais as músicas aqui, hein? Tem a música do Léo que eu tenho que rodar. Valdemiro já falou aqui comigo. Tem mais um áudio aqui? Deixa eu ver esse áudio aqui. Deixa eu ver quem tá por aqui, ó. Fala comigo.
2: Fala comigo, Rick Costa. Tudo jóia?
0: Ah, Simoninha.
2: Boa tarde. Aqui é Simone de São Pedro.
0: Ei, Simone.
2: Quero ouvir. Vai curtir, vai dançar com Raça Negra. Feliz pra todos os seus ouvintes, pra todos vocês em 93. Valeu, Guto Costa. Boa tarde, boa noite. Excelente semana para todos nós.
0: Fique com Deus. Que é bom. Vou ver se eu acho essa música aqui, não é? Tem mais um aqui, Deixa eu ver aqui, ó.
3: Boa noite, Guto Costa. Ontem,
0: meu amigo.
3: Te contei um caso de alguns políticos aqui de Congonhas. Vou te contar um outro hoje, do Cebola e o Antônio Ramiro.
0: Ah, que
3: coisa. Mais ou menos na década de 80, por aí.
0: Ah.
3: É, eles foram apresentar, né? Candidato a vereador. E acabaram ganhando, como eram duas pessoas prestativas. Antônio Ramiro levava até marmita para a prefeitura.
0: É.
3: Foi o único vereador que teve na cidade, de verdade. Fiscalizava as obras.
0: Ué,
3: ia nas obras para ver se estava funcionando ou não. Boa, muito bom, tá? Esse foi vereador. Mas assim, aquela pessoa simples, humilde, o Cebola também, muito simples, humilde. É, primeira oportunidade que eles tiveram para viajar para Ipatinga, num congresso, chegou lá, o Antônio Ramiro falou com o Cebola, a gente tem que aproveitar, a gente tá por conta do povo, né? Vamos gastar, dinheiro não é nosso, vamos gastar.
0: Diário, vamos na diária.
3: Vamos aproveitar, vamos comer o que a gente nunca comeu, vamos deitar e rolar. Foram para um restaurante, chegou no restaurante, quando o cara veio e apresentou para eles o cardápio, eles viram a tal de polenta.
0: Polenta.
3: Ele falou, isso aqui nós nunca comeu não, polenta, vamos pedir. Aí já pediu o cara e falou, traz com fartura, pra trazer bastante. O cara já trouxe dois pratos de angu pra eles. Aí ele ficou meio aborrecido, olhou do lado assim, tinha um cara só no rodízio, só carne. Aí de vez em quando esse cara dava uma olhada pro garçom e falava, bis. Aí o garçom vinha, mais carne. O Cebola falou com o Antônio Ramiro, falou, o negócio aqui você tem que pedir é bis. É pedir bis. Pede bis que vem carne. Pediu bis, vem mais angu. Aí ficou desanimado. Falou, lagues por aí, vão pagar essa conta e vão cascar fora. Foi pra uma boate. Chegou lá uma moça cantando uma música de sucesso da época. Cantou muito bem, expressando muito bem. Aí eu já tava bem tomando uma cerveja, comendo um tira-gosto. O pessoal, fala que ela acabou de cantar a música, o pessoal aplaudiu. Todo mundo ficou de pé e começou bis. Antônio Ramiro levantou e falou assim, com Cebola, vamos cascar fora que vem mais angu aí.
0: É só figura nesse programa, né? Adivinha, Tó? Beijo salado pra você, essa galera bacana de Congonhas curtindo a gente. Bis. Vocês me divertem, hein? Rick Renner, A Força do Amor.

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3: Mas é na hora, na hora, na hora, vocês me divertem, hein, gente? Puxa. Bis, bis, angu. Polenta é bom, né? Eu gosto de polenta. Polenta é bom. Angu frito, né? Bom, é bom, é bom, é bom. Vou também a fofoca aqui da Giovana. Giovana, o que, que tem de fofoca aí pra gente hoje, dona Giovana Damião?
4: Oi, Guto.
3: Oi.
4: Já tô aqui com aquelas notícias que a gente ama sobre o mundo dos famosos. É oficial, a empresária bilionária Kim Kardashian e o heptacampeão de Fórmula 1 Lewis Hamilton estão namorando. Kim publicou fotos e vídeos ao lado do piloto com a legenda recentemente. Em um dos registros, os dois aparecem andando de bicicleta até que a socialite perde o equilíbrio e os dois batem os veículos. Nas redes sociais, o tombo quase virou meme, com internautas comentando que o vídeo por pouco não virou tragédia. Vale lembrar que essa história é antiga e é cruzada. Lá em 2013, Hamilton teve um affair com Kendall Jenner, a irmã de Kim, e era super amigo de Kanye West, ex-marido da empresária. Os rumores de romance com Kim começaram em fevereiro deste ano e agora o casal do ano está mais do que confirmado.
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3: 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Mas é na hora, na... sou fã dele, viu? Na hora, sou fã dele, viu? O Hamilton, sou fã dele. Gente, tem que rodar a sequência aqui agora dos ouvintes do WhatsApp. Eu tenho aqui, ó, Eric Clapton, Leyland. Tenho aqui também Raça Negra. Raça Negra, eu não achei aquela não, Simone. Eu vou escolher uma outra aqui, pode ser? E tem Gustavo Lima, retrovisor, né, vovó Leninha? Vamos começar com Leyland. Leyland, essa é boa, hein? Eric Clapton pra você agora, 11 minutinhos pra vocês.

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9: 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Vamos lá, telefone tocou, mas antes vou desejar boa noite pra você, não é? Ótima noite pra você, vem comigo que esta é a 93 FM Barbacena, Minas Gerais, e eu sou o Guto Costa, acompanhando você até às 19, já sabe, não é? Pra participar é muito fácil, é só correr no telefone de SCAR 39390950, ou então vem no Zap Zap 999252750, que eu tô te esperando. Léo, tem mais alguma coisa aí, Léo?
13: Fala comigo, Guto Costa. Leonardo Celestino de novo, Guto.
9: Ei, Léo.
13: É porque eu esqueci, Guto, de comentar sobre as belas palavras que a dona Conceição, vizinha do Luiz Atlético, falou ontem aí sobre o rádio. Realmente, ela falou tudo. O rádio é um grande amigo, é um sentimento que eu tenho aqui, e eu sei que muitos outros aí que acompanham você e tantos os outros aí da 93.
9: Ah, que legal.
13: Mas o rádio só se torna essa bondade toda porque tem pessoas como você aí por trás disso. Porque você trata todo mundo muito bem e isso chega a gente mais próximo ainda ao rádio. Ah, valeu, Rodrigo Costa. Bacana, beijo, gente. Instalado. Ah. E amanhã tem promoção, né?
9: Beijo instalado. Eu quero ir aí, hein? Você arruma um jeito de ganhar amanhã, que eu quero, se você ganhar, eu vou dar um pulo aí. Mas você não manda o endereço também, tô doido pra te fazer uma surpresa. Você não manda o endereço, rapaz. Hein? Seu aniversário tá chegando, não tá? Essa semana? Manda pra mim aqui. Ô, Léo, essa semana, não é, Léo? Acho que essa semana mesmo, não é? Acho que era, não é? Sexta-feira? Acho que é um negócio assim, não é? Léo do céu, tem que participar comigo, eu quero levar esse prêmio aí pra você, tá? Vamos lá, telefone tocou, fala comigo!
10: Alô!
9: Alô, dona Paty, tudo bem, dona Paty?
10: Tudo bem, graças a Deus.
9: Conta pra mim qual vai ser a música de hoje, dona Paty.
10: Vamos esquentar um pouquinho com Fica Amor, do Alemão do Forró.
9: Oh, essa é boa, hein? Fica Amor, essa é boa, essa é boa. Quando o Jefferson sai pra trabalhar, você fala, fica amor, fica.
10: Nada, eu falo, vai amor.
9: Fica no trabalho.
10: Tem que entrar dindinho.
9: Fica no trabalho, amor, fica no trabalho. E vai oferecer pra quem, Alemão do Forró?
10: Pra todos os ouvintes, pra dar uma esquentada aí.
9: Dá uma esquentada. Esfriou, né? O da PV aqui me dá recado aqui. Aqui esfriou,
10: bem,
9: né?
10: Bem frio. Eu tô sentadinha na beirada do fogão de lenha aqui.
9: Ah, sim que é bom. E inveja boa essa.
14: Aí eu não fiz a janta, o mundo ofereceu uma música pra mim.
9: Uai, você tá vendo? Você tá dando bobeira. Você tem que fazer uma janta boa aí que ela vai mandar pra você na hora. Gente, aquele abraço pra vocês. Uma noite abençoada.
10: Igualmente.
9: Valeu, tchau, tchau. Tchau, Anderson. É só gente boa, né? Ai, amor. Opa. Vai embora. Foi sábado, dia 30, Léo? Meu Deus, sabia que era essa época. Agora você tinha me falado. Parabéns pra você. Saúde, paz, amor, din-din, sucesso. Tudo de bom na sua vida que você merece. Você que é um cara família, um cara exemplar, hein? Pra você essa aqui então. Alemão do Forró.

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3: Tô mesmo, é só correr o telefone e discar 39390950, ou então vem no zap zap da 93999252750 que eu tô te esperando, hein? Tem mais zap zap aqui? Deixa eu ver aqui, eu tenho um boa noite, deixa eu ver aqui. Boa noite, Guto Costa, manda um abraço pro Mário Lúcio do Monte Mário e pra mim, Dona Fia do Monte Mário. Ê, Dona Fia, lá do Monte Mário aqui do Diniz, 2, obrigada. Beira instalado. É a mãe do Mário, né, Dona Fia? É a dona da mãe do Mário, é a mãe do Mário. Não vou perguntar que Mário, não. Você já conhece, é o Mário do Monte Mário. Dona Fia, beijo pra senhora e também pro meu amigo Mário Lúcio, lá no Monte Mário, curtindo a gente aí. Vamos lá. Agora eu vou dar um pulinho lá perto de Campolito. Você... Aqui, conta pra mim. Choveu muito aí ontem? Ô, Delice, cadê você, Delice?
4: Aqui choveu.
3: Mas choveu pedra?
4: Choveu.
3: Nossa, a Barbacena ficou branca, Nelice.
4: Ainda bem que eu não tava aí ontem.
3: Parecia noite de Natal em Nova York. É.
4: Jesus!
3: Ficou branco o negócio aqui, rapaz. Quase que o pessoal fez esse boneco de gelo aqui, ó. É. Caiu muito, estragou muitos telhados, o bicho pegou. Nossa senhora, foi uma tragédia. Mas...
4: Você é feio então aí.
3: É, o negócio é feio mesmo. Teve. A chuva durou ali uma meia hora, uns 25 minutos, mas. Mas veio com vontade.
4: Deu uma melhorada depois.
3: É. E conta pra mim, tá afim de ouvir Nikita aí, o Elton John?
4: É.
3: E vai oferecer pra quem?
4: Para mim, meu esposo, meu filho Adriano.
3: Isso.
4: Pra você da rádio, sua esposa, suas filhas, sua sogra. E pro meus colegas aí da rádio CNI e de Correio de Unido. A Sônia. Mora em São José e a Sônia que mora no
3: Caí. A Sônia já participou comigo aqui hoje, não participou? Foi a Sônia, não foi?
4: Foi.
3: Eu acho que ela participou aqui também. Sônia é gente boa. Sônia
4: quero gente ganhar boa. No sorteio.
3: Amanhã tem massa nobre aí. Amanhã tem massa
4: tem
3: nobre.
4: Tem que de sexta, sexta toque. Aí tem que pegar esses três dias. Segunda, terça e quarta.
3: É. Na segunda tem o bolo de churros e na quarta-feira tem também o... O nosso querido kit massa nobre. Amanhã tem kit massa nobre pra turma aí que tá afim de ganhar. Só que eu não posso mais ganhar. Eu queria ganhar de novo, viu, massa nobre? Tá na hora de eu ganhar de novo, Jane, tá? Hein, tô igual a Nelise. Toca minha música.
4: Não, mas fala pra meu nome, mim, toca pô, minha
3: música. Não sei, quer ganhar na promoção.
4: Quando você fala, eu errei. Eu tenho que pedir os outros.
3: É isso. Aqui, já tá rolando a música. Beijo pra você e pro Jorge aí, uma noite abençoada, tá?
4: Fala meu nome, toca minha música.
3: Sim, senhora. Annelise, Nikita, Elton John.
4: Aí, e sim. Hoje eu tô triste que o cachorro morreu.
3: Que isso, Annelise, foi mesmo?
4: Fui da Racena cedo aí, quando 7:30 que eu fui, eu deixei o cachorro andando aqui. Deixei comida pra ele, quando eu cheguei em casa, eu fui morto.
3: Mas por que? Morreu de quê, gente?
4: Deve ser um chato. Aí o menino até já chorou aqui, ué.
3: Saudade, morreu de saudade de você, achou que você tinha ido embora.
4: Não, chegou a hora,
3: né? Nossa, dá uma dor, né? Até hoje eu não conformei com a perda da minha, viu? Já vai fazendo um ano, tá fazendo um ano.
4: O Adriano, você acredita que o Adriano chorou?
3: Mas chora mesmo, eu também chorei, eu choro até hoje de saudade da minha.
4: Ah, chora por causa do cachorro.
3: Que isso?
4: De gente, é tudo bem, né?
3: É, eu fico assim, eu quero ver o cachorro de volta. É, eu fico
4: chorando. Vamos pra mim, então.
3: Eu choro uma quantidade por causa de saudade. Mas o cachorro é o melhor amigo que a gente tem, isso.
4: É, ele não saía do portão, ficava no portão
3: desviando
4: a casa.
3: É. Dá saudade mesmo. O cachorro é um amigão que a gente tem. É um amor em silêncio, é um amor só de olhar.
4: Vou ter que arrumar um, senão o menino coitado fica triste. Ele já tá triste.
3: É, dá lá no Canil Municipal de Barra. Você tem um monte de cachorrinho bonitinho lá, rapaz. Vale a pena adotar um cachorrinho.
4: Ah, não, eu vou
3: adotar cachorro, não. Por quê? É bonitinho demais. Minha irmã adotou dois. Olha, você vê que gracinha.
4: Ah, bom.
3: É bom, só. É bom. Tem que ter cachorrinho. Cachorrinho é amigo bom.
4: Tem que ter.
3: Eu, porque sofro muito, eu ainda tô de luta ainda. Eu tô igual aqueles viúvos que não querem arrumar outra mulher.
4: Eu também tô de luta agora.
3: Eu não consigo. Eu não consigo ter outro cachorro de saudade da minha cachorrinha. Não consigo. Em respeito
4: mas eu vou pôr. Eu tô aqui, bobo.
3: Ah, põe. Tem que pôr mesmo. É igual namorado, quando você termina o namoro assim, a melhor coisa pra esquecer um é arrumar outro. Então assim.
4: Pior que
3: falo tudo. Você tá sofrendo pelo cachorro, arruma outro, que aí para de sofrer.
4: Arruma outro namorado.
3: É, ué, brigou com o namorado, tá chorando, minha querida.
4: Arruma outro.
3: Arruma outro. Mesma coisa pra ele também. Brigou com a namorada. A namorada tá fazendo.
4: Não tem você, não.
3: Tá fazendo doce aí contigo, meu filho. Arruma outro. Melhor forma de esquecer, arruma no outro. É,
4: eu vi o Luiz hoje, com a mulher dele.
3: É mesmo? O Luiz tá matando serviço, não tá? Eu acho que ele tá matando serviço.
4: Ele vinha escorrer do meio.
3: É mesmo?
4: Ele
3: tá...
4: é mulher.
3: Ah, então ele tá trabalhando. Tá de folga, ele tá de folga, ele tá de férias. Tá de férias.
4: Deve estar com o lote dele.
3: É, ué. Aqui, ó, a música já tá quase acabando aqui. Tchau, Lelê!
4: Valeu. Tchau.
3: É, se deixar falar tarde da noite inteira, né? Isso é bom, né? É o Tom John pra você, liberado o telefone. Quer pedir a sua também? Vem pra cá, Su, só ligar. 3939-0950, liberado agora 6h22.

0: Esse é o som de Elton John e Keith, hein? Isso é bom, sabe de quando que é? 1986 e agora 6h25.
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0: Ah, isso é mesmo.
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0: Na hora. Opa, opa, opa, comigo não. Sabe quem que dá o show, gente? Sabe quem que dá um show? A galera lá do Instituto Prêmio. Um abraço super especial, galera do Instituto Prêmio, ligadinho com a gente aí. Um abraço, meu amigão Rick. Ô Rick, quando eu vejo sua fotinha no WhatsApp, eu lembro da gente passando aquela ponte seca, hein? Voltando a aula na aplicação, lembra, hein? Ah, meu Deus do céu, que susto que foi aquele. Um abraço a galera aí do Instituto Prêmio, aí. Vários cursos bacanas aí pra você. Eu acho que tem, ó. Tem lá no Baker Shopping, tem na Presidente Kennedy, tem pertinho ali da Santa Casa, né? Um abraço super especial, curso profissionalizante pra você. Não perde tempo, não. Dá um pulinho lá, rapaz. É. Só curso bacana, um abração super especial. Que susto, né, Rick? Tá aqui comigo aqui, um abraço pra galera. E ele tá pedindo a música aqui, ó, pra dedicar pra prima Cibele e pra todos, vou colocar assim, todos nós, né? Amigos do saudoso Euler Moreira. Deixou saudade em Euler. E exemplo também, né? Um cara espetacular. Eu lembro do Euler pequeno, rapaz. A gente, mesma idade aí, né? Batia a mesma idade aí, né, Henrique? Cara extraordinário aí que deixou saudade em todo mundo. E ele pediu essa daqui pra oferecer, ó. Pra Cibele e pra todos nós, né? Sempre lembro de você, eu passo ali em frente. A loja sempre lembro, viu? A vida é um sopro, gente. A gente tem que valorizar as amizades, as pessoas que estão próximas a gente. Quem tá ao lado da gente assim, ó. Trata com amor. Pai, mãe, amigo, esposa, filho. Não é? Porque é um sopro a vida. De uma hora para outra a gente pode não estar aqui mais, né? E fica aí, ó, saudade. Igual diz a música, a gente vai tocando em frente. Um abraço super especial, Rick. Cibele, beijo salado para você. Que Deus conforte sempre o coração de todos que sentem saudade aí. Não perca a hora agora, 6h27, vem um break logo depois e já já eu tô de volta. Aguenta aí.

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6: Com certeza, mas não tem como adivinhar, às vezes coincide, né? Mas se você descala, eu adivinho. É só ligar 39390950, tá liberado aqui. Ou então vem no zap, zap, deixa eu dar um rolezinho aqui, ó. Boa noite, Guto Costa, fala comigo. Rapaz, não vi chuva nenhuma. Sério? Meu vizinho me perguntou qual calmante eu tomei, eu falei nenhum. Toca aí Renato Russo, a sua escolha, Sérgio Cândido, lá no bairro Passarinho, só na reciclagem da garagem. Aí sim, hein? Eu também deito pra dormir, eu apago. Boa noite, meu amigo, fala comigo, Guto, você conhece o Mário? Hã? Sou eu, o Mário do Monte Mário. Ê, Mário! Abraço, minha mãe não perde o seu programa um dia. Ô, dona Fia. Lá no bairro de Nis, dona Fia, beijo pra senhora e a dona auxiliadora. Sempre ligadinha comigo. Obrigado, viu? Obrigado mesmo, audiência. Deixa eu ver se tem mais algum aqui. Olá, boa noite. Vi o anúncio sobre vagas em Barbacena da CEMIG, porém não fala onde se inscreve. Você tem informação? Não sei, não. Você tem que ligar pra cá no horário comercial, dona Gabi. Tá? Liga no horário comercial que aí fica mais fácil. Tá bom? Deixa eu ver aqui. Ó, a camisa do Cruzeiro aí, mandou bem, Major. Mandou bem. O Careca Branca também não ouviu nada aí. Ué, tá todo mundo dormindo. Vira a chuva não, gente? Quase derrubou tudo aí. Uma barulhada enorme. Gente, vamos rodar então o Renato Russo, que pediram aqui pra mim. Ah, eu vou escolher essa daqui. Ó, tem um tempão aquela. La solitude ne fra noi, que estou silêncio dentro me. Non è possibile de vivere la storia di noi due. Não é mais ou menos isso, é, não é? Renato Russo, La Solitude. Agora 6h37. 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Aumenta o som.

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2: Fala comigo, hein? Bom demais essa música, hein? Eu lembro dela também com aquela outra cantora. Como é o nome dela, gente? Ai, meu Deus do céu. Laura Pausini, não é? Bom demais. Deixa eu ver aqui. Deixa eu dar um rolezinho no zap rapidinho. Você viu, Guto Costa? Nós curtimos seu programa. Eu e o Márcio lá. E sim que é bom, hein? Um beijo super especial pra Dona Fia. Né? Sempre ligadinho comigo também. E o Mário do Monte Mário. É o Mário, primo do Tido. Do armário embutido. Vamos lá, deixa eu ver aqui. Fala comigo. Alô!
3: Ah, ô, Lúcio, fala comigo, amigo.
2: Quanto tempo, hein, Maria?
3: Quanto tempo, né?
2: Quanto tempo?
3: Tem nem meia hora.
2: Hoje ela veio aqui, deu um abraço nela, comi um pão de queijo. O Dapieve escondeu os pão de queijo. Eu falei, ah, Dapieve, escondeu o pão de queijo.
3: Vai lá, procura lá.
2: Né? Ele fez o café, ele comeu tudo, ele é guloso, ele come tudo, rapaz. O Dapieve é brinquedo, não. Ele falou, não, pão de queijo é meu. Tô brincando, é brincadeira. Que pão de queijo gostoso, hein, Maria?
3: É, dá pra todo mundo, né?
2: E vem com muito queijo. O pão de queijo dela, gente, é que esse pão de queijo, você sente o cheiro do queijo, você come o queijo.
3: É queijo mesmo, não é só polvilho, não.
2: É só polvilho e farelo de queijo, não. Tem queijo mesmo.
3: É, tem queijo mesmo.
2: Você conta pra mim qual vai ser a música de hoje.
3: Borbulhos de Amor, com Fagner.
2: Com Fagner, mandou bem. Fagner é sempre
3: bonito,
2: bom,
3: né? Ah. Eu gosto muito de Fagner.
2: Fagner, tudo que o Fagner faz é bom. Fagner manda bem.
3: É, eu gosto muito.
2: E vai oferecer pra quem, Dona Maria?
3: Eu vou oferecer pra todos os ouvintes, todos os amigos do seu programa, pra você, pra sua família.
2: Isso.
3: Pro Henrique, pro Jaca, pra todos eles.
2: A turma toda, as meninas também que estavam com você aqui também.
3: É, as meninas foram embora já.
2: Eu falei, ué, que pra sair correndo aqui pra encontrar com as meninas, minha foi embora. Falei, ah,
3: pois é, dá trava. A gente não tem, qualquer dia desse.
2: Mas é muita correria, né? É muita correria. Isso, eu não consigo sair do estúdio, é uma correria danada aqui.
3: É.
2: Não é fácil.
3: Tem todo mundo ligando, né?
2: É. E Maria, obrigado sempre pelo carinho aqui com a gente, tá?
3: Recife é verdadeiro.
2: Aqui, ó. Beijo e salado pra senhora e uma noite abençoada.
3: Pra você também, beijão.
2: Beijo, tchau, tchau, Maria. Tchau. Essa é a nossa queridona, né? A queridona da 93 da Correia. Decorar sua cintura, fazer um meta de amor.

Bom, né, Fagner? Sabe de quem é essa música, gente? Vocês têm noção? Hein? Alguém acerta? Hein? 1992, quando lançou essa música. Borbulhas de Amor. Bom demais, né? Vou liberar aqui, ó. Se você quiser pedir a sua, é só discar 3939-0950 ou então vem no Zap Zap da 93, que eu tô te esperando.

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2: Tô mesmo, hein? É só correr e discar 3931-0950. Então vem no zap zap, igual meu querido amigo. Vai ter continência pra ele aqui, ó. Sempre comigo ligadinho. Duarte, boa noite. Estou ouvindo o programa desde quando o Zé, ó, do aplicativo do Uber, conversou contigo. Você realmente é a nossa alegria. Ó, que isso, gente. No fim de tarde, início da noite, abração pra você, pro Zé, pros meus filhos, André Luiz Henrique, lá da manutenção, e o Luiz Eduardo Centequest, e pro meu amigão, né, é o João Guilherme, o netinho dele. João Guilherme, aquele abraço pra você, beijo do Tio Guto pra você, e você, Duarte, continência pra você, hein. Olha, tem que ficar lá no meio da rua, viu, Duarte, você põe ordem naquilo lá, hein, rapaz, você põe ordem naquele colégio Tiradentes lá, naquele trânsito. Quando você não tá lá, meu filho, engarrafamento vai lá na Imaculada. O bicho pega. Vamos lá, fala comigo, alô!
3: Fala comigo,
2: Guto. Ei, dona Ritinha.
3: Costa, fala comigo.
2: Na hora é a Ritinha, sabe de onde? Da Ponte do Cosme.
3: Cosme?
2: Tá tudo bem, Ritinha?
3: Tudo bem, tá muito frio, mas tá, tá bem.
2: E a chuva pegou aí até a Ponte do Cosme?
3: Guto.
2: O gelo pegou a Ponte do Cosme?
3: Com um amigo meu aqui agora mesmo, eu sou muito grato com Deus.
2: É.
3: Ó, tem dois ouvidos, um escuta Correio da Serra, outro escuta 93.
2: Ué, aí mandou bem demais, hein? Só da DPM e Guto Costa aí, ué, assim que é bom.
3: Nossa, aí você vai longe, graças a Deus, fico tão feliz. Ó, assim, quando eles falam assim comigo, 93, e quando eles falam Correio da Serra, ó, me enche de contentação.
2: Não é? É bom demais, é bom demais. E conta demais pra mim, qual vai ser a música de hoje?
3: Please don't go.
2: Please don't go.
3: E eu quero oferecer para todos da 93, para seu pai, sua mãe, seu filho, seu
2: esposo,
3: para todo mundo, para todos os ouvintes, porque está quase terminando, só ficar falando muito, não escuta minha música. E para todas as comunidades que estão
2: isso
3: ouvindo a 93,3
2: mandou
3: FM.
2: Mandou bem. E tá, conta para mim, já pode soltar o som, como é que é, coisa e tal, coisa. Já pode soltar o som, vai para mais alguém
3: pode
2: especial.
3: Pode me escutar.
2: Isso, beleza, já vou rodar aqui para você então.
3: Beijo instalado para todo mundo. Um abraço para Maria também, que eu escutei ela falando.
2: É, Maria, aí. Maria é figura,
3: e,
2: Maria é patrimônio.
3: E ela bota a gente com ciúme e com vontade de comer pão de queijo.
2: E é bom pão de queijo da Maria, viu, gente? É bom
3: muito, demais. eu já comi na casa dela, já tomei café. De vez em quando eu apareço lá comer um pãozinho de queijo também.
2: Já é famoso, né? O pão de queijo dela é famoso.
3: Demais, é uma delícia. Comer, meu filho, ó, não vai deixar de comer mais nunca.
2: Não é? Ela falou assim, não engorda, não. Eu falei, não, mas esse aqui não tem problema, esse aí dá pra comer, o pão de queijo não pode comer.
3: Ah, eu gosto de ser gordinha, Guto.
2: Não é?
3: Adoro ser gordinha.
2: É bom, ser gordinha é bom, mas emagrecer também é bom.
3: Ah,
2: não
3: faz muito bem. Não,
2: tudo é bom e tudo é ruim, tudo é bom e tudo é ruim.
3: Ó, deixa estar lá pra todo mundo aí, viu?
2: Pra você também, fico com Deus, Ritinha. É sempre um prazer ter você aqui.
3: Com ele também, todos nós.
2: Valeu, tchau, tchau, Ritinha. Ei, Ritinha, tá certo. Tá aí, ó. Please don't go pra você agora. Nossa, tá acabando, gente. Já falou, é verdade, tá acabando. Hein? 10 minutinhos soltando aí pra 7. Daqui a pouquinho eu tô de volta. Aguenta aí, quer participar? Tá liberado, é só ligar.

A Radioatividade leva até vocês mais um programa da série a série. Dedique uma canção a quem você ama. Eu tenho aqui em minhas mãos uma carta. Uma carta de um ouvinte que nos escreve e assina com um singelo pseudônimo de Mariposa Apaixonada de Guadalupe.

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2: Ou se é, hein? Comigo. Mas é na hora, mas agora é só amanhã, né? Terminou. Tô indo nessa. Mas amanhã eu tô de volta com você. A partir das 17 horas até as 19, logo depois, meu amigo Vanderlei Antunes. Né? Tá mandando bem, né? Um sertanejozinho assim no meio da tarde. Tudo bem. Dona Margarida, foi dormir, Dona Margarida? Porque também só tá dormindo cedo, Dona Margarida. Beijo instalado pra ela. Gente, 2 minutinhos faltando pra 7, tô nessa. Gente, eu ia falar no programa, acho que eu esqueci. Mas o TBT de quinta-feira vai ser especial demais. Vai ser muito legal, sabe por quê? Eu fui lá nas bandas da década de 80 e 90 e vou rodar só músicas do Backstreet Boys, NSYNC, Menudo, Dominó, hein? Polegar. Hein? Tem mais, não tem? Tem mais? Ai, tem mais uma aí, Backstreet Boys, New Kids on the Block. É. Vai ser legal. Eu tava programando aqui, muito bacana, gente. Então, assim, a mulherada aí da... Acho que é dos 40, né? Dos 40 pra cima, né? Vai lembrar. A galera é dos 50 pra cima, vamos falar a verdade. Dos 50 pra cima vai curtir mais. Aquelas bandas que os meninos... As mulheres tinham os pôsteres colados atrás da porta. Ô Celina! Ô Deis! Essa turma aí, ó. Vai curtir o TBT de quinta-feira. Especial aí pra vocês, tá? Gente, tô indo nessa. Deixa o beijo instalado no coração de todos com a promessa de voltar amanhã. Amanhã tem promoção Massa Nova. 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Quem sabe? 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Gente, tô indo nessa. Fique com Deus. Vem a voz do Brasil. A gente se encontra amanhã. E gratidão sempre a Deus por poder estar aqui. Segundo ao papai e a mamãe, não é? A família. E terceiro a você pela sintonia. Você que participa. Você que liga, ou você que apenas fica ligadinho aí, ó, curtindo a gente. Obrigado mesmo, viu? Ô, Valeninha, beijo salado pra senhora. Amanhã eu tô de volta. Tchau, fui!

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2: Em Brasília, 19 horas. Está no ar a Voz do Brasil. As notícias do governo federal que movimentaram o país no dia de hoje.
3: Olá, boa noite.
2: Boa noite para você que nos acompanha em todo o país.
3: Terça-feira, 2 de junho de 2026.
2: Vamos ao destaque do dia. Brasil reage a tarifas americanas.
3: O governo recebe com indignação proposta dos Estados Unidos em fazer nova taxação a produtos brasileiros.
2: E afirma que não há justificativa para medidas unilaterais contra o nosso país ou contra patrimônios nacionais como o PIX.
3: Presidente Lula condena taxações e diz que PIX é de graça, público e do Brasil.
4: Não é possível. O país não aceita ser tratado como se fosse uma republiqueta de banana.
2: E ainda, saúde.
3: Inaugurado o novo hospital universitário em Catalão, Goiás, que vai beneficiar mais de 1,5 milhão de pessoas.
2: Unidade terá atuação de destaque nas áreas de clínica médica e cirúrgica, pediatria, atendimento a queimados e oncologia. Gabriela Noronha.
5: O Hospital Universitário de Catalão vai ampliar a formação de médicos. Com mais especialistas, a expectativa é reduzir o tempo de espera por consultas, exames e cirurgias na região.
3: E vamos falar também sobre o Desenrola Pequenos Negócios.
2: Quem tem dívida pode negociar e ficar no azul. Sobre o tema, vamos conversar com Paulo Pereira, ministro do Empreendedorismo, da Microempresa e da Empresa de Pequeno Porte.
3: Hoje, na apresentação da Voz do Brasil, Luciana Vasconcelos e Luciano Seixas.
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3: O governo do Brasil reagiu à possibilidade de imposição pelos Estados Unidos de uma nova taxa de 25% a produtos brasileiros.
2: Um documento rebateu ponto a ponto as alegações norte-americanas, comprovando que na relação comercial entre os dois países, os Estados Unidos levam vantagem financeira.
3: Outro ponto defendido foi o sistema de pagamentos PIX, que o Brasil considera como inegociável.
6: Após uma reunião para discutir a intenção dos Estados Unidos de aplicar uma nova tarifa a produtos brasileiros, o vice-presidente Geraldo Alckmin lamentou a recomendação do escritório do representante de comércio dos Estados Unidos. Alckmin afirmou que as autoridades brasileiras forneceram farta documentação, comprovando que a política comercial brasileira não discrimina nem prejudica o comércio dos Estados Unidos, tampouco viola normas internacionais vigentes.
7: O governo brasileiro recebe com indignação e entende ser extremamente injusta a recomendação, a proposta do USTR ao presidente Trump. E o presidente Lula vai trabalhar no sentido de que isso não se converta.
6: O governo brasileiro rebateu as alegações dos Estados Unidos para impor nova tarifa de 25% ao Brasil. Entre as justificativas, o país norte-americano alega restrição às grandes empresas de tecnologia, combate ao desmatamento e problema com propriedade intelectual. Em nota, o Brasil esclarece que não há qualquer restrição contra as grandes empresas de tecnologia dos Estados Unidos, que o governo brasileiro apresentou proposta para enfrentamento ao crime organizado e de combate à corrupção ao Departamento de Estado, e que o PIX não traz prejuízo às instituições financeiras norte-americanas. O ministro da Fazenda, Dario Durigan, afirmou, inclusive, que o sistema brasileiro de pagamentos é inegociável.
8: O PIX, como esse símbolo maior da nossa soberania financeira, será protegido, será resguardado pelo governo do presidente Lula e não está em nenhum momento em questão para debate.
6: Em evento realizado em Goiás, o presidente Lula mostrou um cartaz com a frase "O PIX é do Brasil" e reafirmou a importância do sistema de pagamento para o brasileiro.
4: O PIX é do Brasil, porque o PIX é de graça e é público e ninguém paga nada. É só clicar. O PIX que está resolvido o nosso problema. O país não aceita ser tratado como se fosse uma republiqueta de banana.
6: O presidente Lula também condenou a recomendação de nova taxação a produtos brasileiros e diz que conversou com o presidente Donald Trump sobre as questões comerciais na visita que fez aos Estados Unidos.
9: Eu fiz 3 horas de reunião com o Trump. Eu entreguei 4 documentos para eles. eu entreguei um documento sobre a questão do comércio, provando para ele que eles são superavitários, não são deficitários, provando para ele que os principais produtos americanos pagam zero de imposto aqui no Brasil. Tudo isso dito para ele.
6: O ministro do Desenvolvimento, Indústria, Comércio e Serviços, Márcio Elias, afirmou que não são todos os produtos que entrariam nessa nova taxação e explicou como pode afetar o Brasil.
10: Os setores mais atingidos seriam de máquinas, de equipamentos, o que tem valor agregado e traz muito prejuízo para emprego, para renda, para as indústrias. O setor de plásticos, produtos de madeira, os papel, cartão, calçados, ferro fundido e peixes e crustáceos. Essas são as áreas mais expostas se essa proposta se convertesse em tarifas, coisa que a gente acredita que não vai ocorrer.
6: O prazo legal para que os Estados Unidos imponham a nova tarifa ao Brasil é 15 de julho. Até lá, o governo do Brasil espera reverter a recomendação. Reportagem Graziele Bezerra.
2: E o governo brasileiro informou que está cumprindo a meta de zerar o desmatamento até 2030, após a alegação contrária dos Estados Unidos.
3: Segundo o governo, a área queimada no país recuou cerca de 40% em 2025, frente à média do período 2017-2024.
2: Além disso, dados divulgados pelo MAP Biomas indicam que, em 2025, o desmatamento no Brasil atingiu seu menor nível em 7 anos.
3: Pela primeira vez desde 2019, o desmatamento ficou abaixo de 1 milhão de hectares em um ano.
2: O estudo constatou também queda de 20% no desmatamento em todos os biomas no ano passado em relação a 2024.
3: O secretário extraordinário de controle dos desmatamentos e ordenamento ambiental do meio ambiente, André Lima, comentou que os resultados vêm de um trabalho que engloba o controle do desmatamento e o reforço de fiscalização.
11: A gente vem conseguindo um trabalho incrível aí de todo o governo federal, fruto da implementação desses planos de prevenção e controle dos desmatamentos em todos os biomas, principalmente de algumas medidas estruturantes que elas vão começar a alcançar mais resultado a partir de agora, de forma mais expressiva a partir agora de 2026. O Brasil dando uma contribuição relevante em magnitude global, né, com impactos globais, não só locais, e mostrando também para os demais países que é possível, sim, almejar essa meta do desmatamento zero até 2030.
2: Mudanças na escala dos trabalhadores, que vão exigir adaptação dos pequenos empresários.
3: Programa Desenrola Pequenos Negócios, que pode ajudar os empreendedores e empresários endividados a acertarem as contas.
2: Temas que estão no radar do Ministério do Empreendedorismo, da microempresa e da empresa de pequeno porte. E nós hoje vamos conversar com o ministro Paulo Pereira sobre eles. Boa noite, ministro.
12: Boa noite, Luciana. Boa noite, Lucianos. Lucianos aqui. É uma alegria estar na Voz do Brasil.
2: Ministro, vamos começar falando sobre a escala 6x1 e os impactos que esse novo modelo de trabalho sobre os pequenos negócios vai ter. A escala 6x1 ainda vai ser pensada nos acionadores, né? Mas a gente vai falar agora um pouquinho desse impacto no comércio. O que está sendo esperado?
12: Ó, Luciana, em primeiro lugar, a gente acha importante dizer que a gente acha que o grande impacto da redução das escalas 6x1 é positivo para a economia, né? Em primeiro lugar, porque as pessoas vão ter mais tempo. E tendo mais tempo, elas vão consumir mais, vão mais ao cinema, vão mais aos restaurantes, vão estudar mais, as pessoas vão ter mais tempo para se formar, o que movimenta os negócios de educação e, ao mesmo tempo, aumenta a produtividade do trabalhador, que vai estar melhor formado e tudo mais. Vão ter mais tempo para cuidar da saúde, para cuidar da família. Então, de um modo geral, a gente imagina e espera um impacto positivo em vários negócios que vão crescer pelo aumento dessa demanda dos trabalhadores que terão mais tempo. Além disso, Luciana e Luciana, é importante dizer que nós vamos ter melhorias no ambiente do trabalho. Trabalhadores mais assíduos, que vão ter mais tempo para cuidar da sua saúde, portanto vão estar menos licenciados por problemas de saúde. Só para você ter ideia, no ano passado, em 25, foram mais de 500 mil trabalhadores e trabalhadoras afastados por problemas de saúde, né? Rotatividade menor, uhum. E gente mais descansada, que se educa mais, vai ter maior produtividade. Então, a gente acha que o impacto é positivo. Agora, evidente, o presidente Lula está de olho para encontrar aqueles negócios, especialmente os pequenos e os médios, que possam ter algum impacto, vamos dizer, mais pesado, e aí nós estamos preparando medidas para ajudar esses empresários a passarem por essa mudança.
3: Ministro, a gente tem aqui uma pergunta de uma empresária de Brasília. Ela quer saber se o Ministério vai ajudar os empresários nessa transição. Vamos ouvi-la.
13: Meu nome é Carolina Celidônio, sou empresária, moro em Brasília. Ministro, boa noite. A pergunta é como o Ministério vai ajudar o microempresário na transição da escala 6x1 para a escala 5x2?
12: Olha, Carolina, a gente está olhando isso de perto e aí tem uma série de medidas. Então, em primeiro lugar, reforçar as medidas que já estão em curso, não é, Carolina? Assim, desenrola dois, vocês acabaram de mencionar. É a primeira vez na história do Brasil que um governo federal entra em campo para reduzir as dívidas da sociedade, as dívidas das empresas, as dívidas das famílias, não é? Estamos indo para a segunda edição agora. Esse governo fez as maiores linhas para pequenos negócios. A primeira vez que tem uma linha específica para negócios que faturam até R$360 mil, pequenas empresas, o Procredit 360, o Pronamp, então ampliação do ambiente de crédito. Fora isso, nós estamos pensando em algumas ações específicas para as microempresas. Aí duas coisas importantes. Em primeiro lugar, estamos pensando o que a gente pode fazer para melhorar o ambiente do MEI. Né? A possibilidade de aumentar o teto, permitir que, né, microempresários que faturem um pouco mais possam continuar no MEI. Eventualmente a possibilidade de contratar mais, nós estamos estudando uma série de soluções para o empreendedor e para a empreendedora micro individual que tem essa atividade tão importante para o país. São 18 milhões de brasileiros aqui. E fora eventuais ponderações, processos de transição que também vão ser estudados no tempo certo. Então agora é focar na aprovação do Senado e o governo continuar na preparação das medidas para que esse público possa sair bem, sair de forma positiva dessa mudança.
2: Ministro, o senhor falou do Desenrola, o Desenrola 2.0, que tem um braço aí voltado para os pequenos negócios, né? Como é que os micro, pequenos e médios empresários podem renegociar as dívidas?
12: Olha, primeiro vamos olhar o que é o Desenrola, porque é uma ideia super bacana que o presidente Lula trouxe, né? Você não me perguntou disso, mas um comentário rápido. Desenrola tem uma parte importante para as pessoas físicas. Como um pedaço importante dos empreendedores brasileiros são empreendedores informais, esse Desenrola afeta também os empreendedores. Lá, Luciana, os empreendedores, as famílias, têm descontos de 30% a 90% das suas dívidas, juros pequenininho, de 1,99%, e prazos alongados para pagar. Como é que é o Desenrola pessoas jurídicas? Como é que vai funcionar o Desenrola para as empresas? Aliás, como é que funciona? A gente fechou agora o ciclo de um mês do Desenrola. Uhum. Primeiro lugar, o presidente Lula dá uma linha de crédito para que o sujeito, o empresário, saia de uma dívida cara e possa ir para uma dívida barata. Então, a pessoa pegou lá os juros do cartão de crédito, o cheque especial, o empréstimo pessoal, uma dívida de R$10 mil em um ano pode ter virado 45, 46, 50 mil reais. Multiplica até 5 vezes a dívida em um ano. No Desenrola, essa pessoa pega um crédito barato com juros de Selic mais 5, ou seja, no máximo 20% ao ano, que é bem baixo para o Brasil, quer dizer, os R$10 mil lá viram 11, 12, até 2 anos de carência, ou seja, a pessoa pega o crédito, fica 2 anos para começar a pagar, e depois que ela começa a pagar, ela tem até 8 anos para pagar. Então, é de mãe para filho aqui o modelo do Desenrola para permitir que esses negócios que se endividaram muito no passado possam recuperar o seu fôlego para investir e gerar emprego. Ó, com um mês de programa, Luciana, a gente já tem mais de 10 bilhões emprestados para essas pequenas e médias negócios no Pronamp e no Procred. São 60 mil operações de Pronamp, que são as empresas um pouquinho maiores, mais de 18 mil operações do Procred. Então, até aqui o programa, nós estamos trabalhando, estamos focados, mas até aqui o programa é um sucesso.
3: Ministro, a gente tem mais uma pergunta aqui de um ouvinte sobre esse tema. Vamos ouvir.
14: Meu nome é Carla Carnevale Gomes, sou proprietária de uma padaria em Eldorado do Sul, Rio Grande do Sul. E eu tenho uma dúvida. Quem está com o nome sujo ou com o CNPJ negativado vai conseguir acessar o Desenrola com facilidade?
12: Olha, Carla, na verdade o Desenrola é pensado especialmente para essa pessoa. Se você está com esse problema, conhece algum empresário que está com esse problema, estimule a pessoa a buscar o Desenrola. Porque a ideia é exatamente essa, que a pessoa tem um crédito barato. Ô, Luciano, por que esse crédito é barato? Olha, vejam que interessante o modelo criado pelo governo presidente Lula. Porque o governo garante a dívida. Uhum. Por que o empréstimo é tão caro para um pequeno empresário? Porque ele não tem bem, ele não tem dinheiro no banco. Minha avó dizia assim, só consegue empréstimo quem não precisa, né? A pessoa que precisa não tem como garantir o débito. Por que que esse empréstimo é barato? Porque o governo garante o débito. Diz, banco, pode emprestar lá para a dona Carla, dona da padaria, que se ela não pagar, eu pago. E isso permite que o modelo tenha juros menores. Então, esse o programa, o Desenrola, é focado sim para aqueles que estão com o nome sujo, que estão negativados, que estão com dívidas bancárias. Basta que o empresário ou a empresária procure o seu banco e diga que quer entrar no Desenrola, entenda os termos e avance nessa contratação que se dá diretamente no banco que é detentor da dívida.
2: E já tem um balanço, o senhor falou 10 bilhões de reais pelo Pronamp e pelo Procred, que emprestam esse dinheiro para as pessoas, né? E tem um balanço mais?
12: É isso, eu acho que. Nós disponibilizamos um recurso grande, né, de garantia. O recurso pode chegar a 10 bilhões de reais da parte do governo, que vai permitir empréstimos de até 60 bilhões de reais, é bastante dinheiro. E os dados que a gente tem hoje, aliás, os dados estão fresquinhos aqui, a gente acabou de levantar. São dessa ordem, quer dizer, são mais de 10 bilhões emprestados já. No Pronamp, o Pronamp é aquela empresa um pouquinho maior, que pode faturar até 4,8 milhões de reais por ano. Uma empresa grande já. No Pronamp são 60 mil operações já, mais de 60 mil operações. E no Procred, que essa é uma linha que a gente tem especial carinho, porque foi criada pelo presidente Lula para as empresas menores, que faturam até 360 mil reais por ano, 30 mil reais por mês. No Procred a gente tem mais de 18 mil empresas que já buscaram essa linha de apoio para que, como eu disse, possam limpar seus nomes e voltar a investir, gerar emprego e fazer o Brasil crescer.
3: Ministro, agora a gente recebeu também perguntas de microempreendedores individuais. O Ideraldo, do Acre, quer saber sobre o teto de faturamento do MEI. Vamos ouvir.
15: Senhor ministro, meu nome é Ideraldo Gomes, moro na cidade de Chapuri, estado do Acre. Atualmente eu sou MEI e eu queria lhe perguntar se há perspectiva do teto subir, que hoje é de 81 mil, se há perspectiva do teto subir mais.
12: O Ideraldo está bem informado e está acompanhando os debates nacionais importantes aí. Primeiro assim, Ideraldo, primeiro só fazer um comentário rápido sobre o MEI. O MEI é uma criação do presidente Lula, né? O que, que faz o MEI? É uma revolução social no Brasil, porque são 18 milhões de brasileiros que estavam na renda informal, que, portanto, não tinham um comprovante lá para poder alugar uma casa, não tinham um comprovante para tomar um empréstimo. Se fosse lá a senhora que faz a tapioca de manhã, se acidentasse, ela não tinha auxílio-doença. Se fosse a manicure e engravidasse, ela não tinha auxílio-maternidade. Então, o que fez o presidente Lula? Criou um microempreendedor individual, botando todo o sistema de previdência à disposição dessas pessoas. Então, todos os direitos previdenciários que um celitista tem, eles passaram a ter também, formalizando a renda e gerando um CNPJ. Portanto, é uma revolução criada pelo presidente Lula lá no segundo mandato dele. Qual que é o pleito da categoria hoje, Luciano? É que há muitos anos esse teto tem um limite de quem pode ser MEI. Como é um modelo muito facilitado, a pessoa, um empreendedor no Brasil há 10 anos antes do MEI tinha que pagar 15 tributos para empreender. Agora ele paga R$80 por mês, uma vez só, uma única guia. Como é muito facilitado, tem um limite. Só pode entrar no MEI quem fatura até 81 mil. Mas faz mais de 10 anos que esse limite não é atualizado. Os governos passados esqueceram o MEI, negligenciaram o MEI. Então o presidente Lula determinou que o governo ache uma solução. Essa solução tem que ser feita com cuidado, porque tem impacto fiscal e o compromisso do presidente Lula com a saúde fiscal do Brasil é total. Mas nós estamos em fase final de análise. Quero dizer lá para o nosso amigo do Acre que nos próximos dias a gente deve ter uma proposta para melhorar, facilitar e permitir que esses MEIs cresçam ainda mais em faturamento.
2: Então a gente vai estar esperando, ministro. A gente conversou aqui com Paulo Pereira, que é ministro do empreendedorismo, da microempresa, da empresa de pequeno porte. Muito obrigado aqui pela sua participação na Voz do Brasil.
12: Obrigado, ó, foi rápido, valeu demais. Quero voltar outras vezes, é um prazer estar com vocês.
3: Atendimento para a população e formação de médicos especialistas.
2: Foi inaugurado hoje o Hospital Universitário de Catalão, em Goiás, que vai atender mais de 1,5 milhão de pessoas da região.
3: O presidente Lula esteve na inauguração e também visitou o Hospital Universitário de Rio Verde, que tem sido referência em inovações tecnológicas no SUS.
16: O novo Hospital Universitário da Universidade Federal de Catalão vai atender 56 municípios da região centro-sudeste de Goiás, beneficiando mais de 1 milhão e 500 mil pessoas. A estrutura tem capacidade para 166 leitos de internação, incluindo UTI adulto e neonatal, e conta ainda com salas cirúrgicas, obstétricas, de endoscopia, consultórios ambulatoriais e para parque de diagnóstico por imagem completo. Para iniciar as atividades, o Hospital Universitário recebeu 67 milhões de reais do governo federal. E para o custeio da unidade, o Ministério da Educação vai garantir um repasse anual de 261 milhões de reais. O presidente Lula destacou a importância da parceria para concluir projetos como este.
4: Muitas vezes as prefeituras ou o próprio Estado, às vezes, têm condições de fazer um hospital. Mas o problema da saúde, o mais simples é o hospital. O que é difícil é comprar as máquinas que precisa e o custeio do hospital. E aí é que entra a comparecência democrática. É estabelecer que um ente sozinho não consegue fazer as coisas, então é preciso juntar prefeito, governo do Estado, presidente da República e Deus para que a gente atenda aos interesses do povo desse país.
16: Além de garantir atendimento a quem precisa, o Hospital Universitário de Catalão vai ampliar a formação de médicos. Com mais especialistas, a expectativa é reduzir o tempo de espera por consultas, exames e cirurgias na região. A medida integra o programa Agora tem especialistas do Ministério da Saúde. O ministro da pasta, Alexandre Padilha, comentou os resultados do programa pelo país.
17: O Agora tem especialista, que criou uma tabela de financiamento que é 3 vezes maior do que a antiga tabela SUS, que permitiu que hospitais privados pudessem abrir as portas para atender os pacientes do SUS, que faz investimentos como esse que nós estamos fazendo aqui. Nesse um ano, 2025, nós batemos o recorde de cirurgias eletivas pelo SUS, 14 milhões e 900 mil cirurgias pelo SUS.
16: Também nesta terça-feira, o presidente Lula visitou o Hospital Municipal Universitário de Rio Verde. A unidade se tornou referência em inovação na rede pública de saúde e realizou este ano a primeira cirurgia robótica pelo Sistema Único de Saúde da região. Reportagem Gabriela Noronha.
2: E pela manhã, o presidente Lula esteve em Catalão para inaugurar a nova sede do Instituto Federal Goiano.
3: O novo local ampliou a capacidade de atendimento e substituiu o imóvel anterior, que era alugado.
18: Foi com base na qualidade de ensino que o estudante Heitor Martinez de Andrade escolheu o Instituto Federal de Catalão para fazer o curso de técnico em informática integrado ao ensino médio. Agora, com as instalações novinhas, ele conta que está ainda mais animado.
19: A gente não tinha várias coisas básicas. Era um lugar muito remoto, aqui já é um lugar bem mais próximo do centro urbano. Está tudo no prédio novo, contribui muito para a gente se dedicar para a aprendizagem.
18: A nova sede do Instituto Federal Goiano recebeu 6 milhões e meio de reais em investimentos do novo PAC, que financiaram mais de 70% do valor total da obra. A unidade de Catalão já conta com mais de 2.800 matrículas. A previsão é que outras 800 vagas sejam oferecidas com a contratação de mais servidores e a abertura de novos cursos até o ano que vem. A nova estrutura também fortalece projetos de pesquisa desenvolvidos pelo campus. Um deles busca criar rotas tecnológicas para o processamento de minerais críticos e terras raras, extraídos do complexo mineral de Catalão. O ministro da Educação, Leonardo Barchini, falou sobre o potencial dos institutos federais.
20: Que educação pública gratuita de qualidade quer dizer soberania, quer dizer que nós vamos preservar as nossas terras raras, os nossos minerais críticos, o meio ambiente.
18: Em todo o estado de Goiás, a 14 campi do Instituto Federal, que oferecem 236 cursos e contam com mais de 30 mil alunos matriculados. No Brasil, os IFES possuem 36 sedes próprias, com investimento de mais de 430 milhões de reais por meio do novo PAC. O presidente Lula ressaltou a importância da educação na transformação do país.
9: Não tem saída se a gente não investir na educação. O que a gente vai investir hoje é retorno financeiro amanhã, é retorno cultural.
18: Durante a cerimônia, o Ministério da Educação lançou um edital que vai financiar a participação de estudantes em competições científicas nacionais e internacionais. A iniciativa busca ampliar oportunidades para jovens pesquisadores e incentivar a produção científica em todo o país. De Catalão, em Goiás, Luana Karen.
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2: A China reconheceu todo o território brasileiro livre da febre aftosa sem vacinação.
3: A decisão foi anunciada durante a visita do ministro das Relações Exteriores, Mauro Vieira, a Pequim.
2: O Brasil não registra há 20 anos casos de febre aftosa, uma doença viral altamente contagiosa que afeta animais bovinos, suínos, caprinos e ovinos.
3: E essas foram as notícias do Governo do Brasil.
2: Uma realização da Secretaria de Comunicação Social da Presidência da República.
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2: Fique agora com as notícias do Poder Judiciário e do Congresso Nacional. Uma boa noite.
3: Boa noite para você e até amanhã.
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22: STF determina que a União elabore plano de retirada do garimpo ilegal do território Cinta Larga.
23: Para o STJ, ação coletiva é inadequada para discutir reajustes em locação de veículos para motoristas de aplicativo.
22: Justiça condena a empresa a indenizar técnico de segurança do trabalho que foi agredido por um colega durante o expediente.
23: Boa noite, eu sou Marcelo Della Libera.
22: E eu, Marcela Luiza.
23: A União tem 30 dias para apresentar um plano para a retirada do garimpo ilegal no território indígena Cinta Larga, em Rondônia e Mato Grosso.
22: A decisão é do ministro Flávio Dino, relator do caso no Supremo Tribunal Federal. Ele levou em conta a persistência das atividades ilegais na região.
23: De acordo com a decisão, o documento deverá prever a atuação dos órgãos federais e estaduais competentes.
22: Após ser solicitado ao relator e aprovado, o plano deverá ser executado no prazo máximo de 60 dias corridos.
23: Ação coletiva é via inadequada para discutir suposto abuso em reajuste na locação de veículos para motoristas de aplicativo.
22: Essa conclusão é do STJ, Fátima Uchoa.
24: O Sindicato dos Motoristas de Aplicativo do Estado ajuizou ação coletiva contra uma empresa que atua na locação de veículos para a categoria, pedindo o reconhecimento do caráter abusivo dos reajustes e que a empresa fosse proibida de aplicar novos aumentos e de cancelar os contratos, além de ter de indenizar por dano moral coletivo. O processo foi extinto sem resolução do mérito, o que foi mantido pela terceira turma do STJ. Segundo a relatora ministra Nancy Andrighi, a ação coletiva não é cabível, pois é preciso analisar individualmente as condições de cada contrato, o que afasta a existência de um mesmo fato gerador capaz de atingir várias pessoas de maneira semelhante.
23: Um técnico de segurança do trabalho, que foi agredido por um colega durante o expediente, deverá ser indenizado em R$30 mil.
22: Para o TST, a empresa tem obrigação de manter um ambiente de trabalho saudável. Larissa Batista.
25: De acordo com o boletim de ocorrência, a agressão ocorreu porque o técnico de segurança do trabalho havia identificado que um dos trabalhadores estava com o uniforme rasgado e sem itens obrigatórios de segurança. As instâncias anteriores condenaram a construtora ao pagamento de R$30 mil e converteu o pedido de demissão em rescisão indireta. No TST, a condenação foi mantida, uma vez que a empresa responde por atos praticados pelos empregados durante o expediente e tem o dever de garantir um ambiente seguro, prevenindo situações de violência e preservando a integridade física e psicológica dos trabalhadores. A decisão foi unânime e ainda cabe recurso.
23: Justiça condena município de Santana, no Amapá, a recuperar muro de arrimo na área portuária.
22: A decisão atende a um pedido do MPF, Vanessa Pereira.
26: Segundo laudos da Defesa Civil, o muro entrou em colapso e oferece riscos humanos, patrimoniais e ambientais. Na sentença, a Justiça determinou que a Prefeitura de Santana realize a reforma da estrutura e garanta a segurança do muro de arrimo. Além disso, o município deve apresentar em até 2 meses laudo técnico e plano de recuperação que indiquem de forma precisa o estado atual da estrutura e as reformas e os reparos necessários. Após essa etapa, as obras devem começar e terminar em até 4 meses, sob pena de multa diária de R$10 mil.
23: A Justiça Federal Federal determinou que a União adote as medidas necessárias para regularizar a situação migratória de 16 indígenas da Argentina que estão residindo em Itapiranga, Santa Catarina.
22: O pedido foi feito pela Defensoria Pública da União, que alegou que o grupo não tem nenhum documento de identidade.
23: Segundo a decisão, a Polícia Federal deve admitir a autodeclaração do grupo como elemento inicial de identificação.
22: Também deverá ser realizado, no prazo de 60 dias, o atendimento individualizado dos interessados com o objetivo de viabilizar a presença dos indígenas e a coleta dos elementos necessários para a identificação do grupo.
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23: Boa noite.
22: Uma boa noite e até amanhã.
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6: Eu sou Paula Groba.
7: E eu sou Humberto Pinheiro.
6: E estes são os destaques de hoje do Jornal do Senado, que começa agora.
7: Senado derruba a resolução do CONANDA sobre atendimento a menores de 14 anos vítimas de violência sexual.
6: Fim da escala 6x1, Davi Alcolumbre afirma que proposta sobre redução de jornada de trabalho passará por comissões antes do plenário.
7: Projeto apresentado no Senado muda regras para a criação de CPIs e análise de denúncias contra ministros do Supremo.
6: Boa noite.
7: Boa noite.
6: As regras para o atendimento de crianças e adolescentes vítimas de violência sexual podem mudar. O Senado aprovou a revogação, ou seja, o cancelamento de uma resolução do CONANDA, o conselho ligado ao Ministério dos Direitos Humanos e Cidadania, que orientava órgãos públicos e profissionais da rede de proteção sobre como acolher essas vítimas.
7: A norma também tratava dos procedimentos em casos de gravidez decorrente de estupro e do acesso ao aborto previsto em lei. O texto segue agora para promulgação. Mais informações com Rodrigo Rezende.
8: A resolução do Conselho Nacional dos Direitos da Criança e do Adolescente, o CONANDA, traz diretrizes para atendimento de crianças e adolescentes vítimas de violência sexual. O texto também trata da garantia da interrupção legal da gravidez quando esta for decorrente de estupro. A resolução diz que a interrupção legal da gestação é um direito humano de crianças e adolescentes vítimas de violência sexual e que a ausência dos pais ou responsáveis legais não impede o pleno exercício do direito à informação de crianças e adolescentes, sendo obrigatório que todas as informações e esclarecimentos sobre a interrupção da gestação sejam fornecidas de forma clara e acessível. A relatora da proposta, que susta a resolução, senadora Damaris Alves, do Republicanos do Distrito Federal, argumenta que partes do texto deveriam ter sido elaboradas pelo Congresso e não pelo CONANDA, e por isso ele deve ser cancelado.
10: Fazer uma outra resolução sem extrapolar as questões constitucionais que o CONANDA extrapolou. É isso que nós estamos questionando aqui.
8: Ainda de acordo com a resolução, o acesso à interrupção legal da gestação no caso de crianças e adolescentes vítimas de estupro não dependeria da feitura de boletim de ocorrência relativo à situação de violência sexual e de decisão judicial autorizativa do procedimento.
6: E uma substância tóxica ainda presente em tintas e materiais de revestimento poderá ter o uso ainda mais restrito no Brasil. O Senado aprovou um projeto que reduz para 90 partes por milhão o limite de chumbo permitido nesses produtos, reforçando a proteção da saúde de trabalhadores e consumidores. O texto alinha o Brasil aos padrões internacionais de proteção à saúde.
7: A exceção vale para tintas de uso industrial e marítimo, como as utilizadas para prevenir corrosão e ferrugem. A proposta estabelece penalidades a quem descumprir as regras, como notificação, produto apreendido ou multa com valor equivalente ao da mercadoria apreendida. O texto segue agora para a sanção presidencial.
6: A proposta que reduz a jornada de trabalho e garante 2 dias de descanso semanal, também conhecida como fim da escala 6x1, passará por debates no Senado antes da votação. O presidente da Casa, Davi Alcolumbre, afirmou que o texto aprovado pela Câmara dos Deputados será analisado pelas comissões temáticas antes de chegar ao plenário. Segundo ele, por afetar diretamente trabalhadores, empresas e a economia do país, a medida exige um debate amplo e aprofundado com todos os setores envolvidos.
7: Ao anunciar uma reunião com líderes partidários para discutir o tema na próxima semana, Alcolumbre destacou que cabe ao Senado aperfeiçoar propostas de grande impacto social e econômico, e não apenas confirmar decisões já tomadas pela Câmara.
4: Essa proposta vai ter que tramitar nas comissões. Não é razoável que a Câmara dos Deputados passe 5 meses debatendo um assunto muito relevante para o Brasil e o Senado Federal seja obrigado a carimbar um texto aprovado na Câmara. Seria muito razoável se o Senado pudesse melhorar um texto com essa importância. Se os senadores pudessem debater um assunto dessa envergadura com calma, sem assodamento, sem pressa.
6: E antes de se posicionar sobre a tarifa extra de 25% proposta pelos Estados Unidos para produtos brasileiros, o Senado deve ouvir o setor produtivo.
7: O presidente da Comissão de Relações Exteriores, senador Nelson Tradi, defendeu a análise de dados concretos sobre os impactos da medida. Segundo ele, o momento exige cautela. Repórter Raíssa Abreu.
11: A proposta de uma nova tarifa, que ainda precisa ser aprovada pelos Estados Unidos, veio dias depois do anúncio de que o governo Trump havia classificado o primeiro comando da capital, o PCC, e o Comando Vermelho como organizações terroristas. O senador Nelsinho Tradi, do PSD de Mato Grosso do Sul, que é presidente da Comissão de Relações Exteriores, não descarta o envio de uma missão diplomática, institucional e apartidária aos Estados Unidos.
12: Não é uma pauta de governo ou de oposição, é uma pauta de Estado. Quanto menos contaminação política e eleitoral tiver nesse momento, melhor vai ser para o país.
11: A proposta dos Estados Unidos sobre novas tarifas ainda depende de consulta pública e de uma audiência prevista para julho. O tema faz parte de investigação que concluiu que algumas práticas brasileiras, como o uso do PIX, seriam prejudiciais ao comércio estadunidense.
6: Quem vende um imóvel no Brasil pode pagar menos imposto no futuro. Um projeto em análise no Senado autoriza a atualização anual do valor de imóveis declarados no imposto de renda pela inflação oficial do país.
7: Com isso, o contribuinte reduziria a diferença entre o valor de compra e o de venda do bem, diminuindo a cobrança do imposto sobre o ganho de capital. A reportagem é de Alexandre Campos.
13: De acordo com a proposta do senador Flávio Arnes, do PSB do Paraná, o ajuste no valor do imóvel poderá ser feito com os índices anuais do IPCA a partir de 1º de janeiro de 1996. Com o exemplo de um imóvel que na aquisição em 2002 custou R$100 mil e foi vendido em 2026 por R$600 mil, Flávio Arnes explicou que pela regra atual sobre o ganho de capital de R$500 mil será aplicada a alíquota de 15%, o que representa um imposto de R$75 mil.
14: Qual que é a nossa proposta de mudança? Valor de compra em 2002, R$100 mil. Valor de venda em 2026, R$600 mil. Pela correção inflacionária do valor do imóvel desde sua aquisição, R$400 mil. O ganho de capital será de R$200 mil. O imposto será 15% sobre R$200 mil, ou seja, R$30 mil. É uma redução de R$45 mil.
13: Outros dois projetos apresentados recentemente permitem a dedução de gastos com a aquisição de aparelhos auditivos, lentes de contato corretivas e óculos de grau, inclusive a armação, da base de cálculo do imposto de renda.
6: Outro projeto apresentado no Senado propõe mudanças em decisões

0: seguinte ao término do prazo e, a partir daí, a CPI deverá ser instalada em até 10 dias. Caso o presidente não se manifeste, caberá ao primeiro vice-presidente do Senado fazê-lo e, na falta do vice, a mesa do Senado votará o pedido dentro de 5 dias. O autor do projeto, senador Isalci Lucas, do PL do Distrito Federal, critica a concentração de poderes na figura do presidente do Senado e argumenta que a definição de prazos é necessária para que as CPIs cumpram seu papel de ser instrumento das minorias para a investigação de irregularidades.
1: Nenhum direito constitucional pode depender da boa vontade de uma única pessoa. Quando a Constituição garante um instrumento de fiscalização, esse instrumento precisa funcionar.
0: No caso de denúncia contra ministro do Supremo Tribunal Federal, o projeto dá 15 dias de prazo de análise para o presidente do Senado. A rejeição só se dará por voto da maioria absoluta da mesa diretora.
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3: Edição de Paula Groba. Trabalhos técnicos de Eliseu Caires. O Jornal do Senado fica por aqui. Acompanhe agora as notícias da Câmara dos Deputados. Boa noite.
4: Boa noite e até amanhã.
5: Jornal Câmara dos Deputados. Atuação na Defensoria pode dar desconto no FIES a estudantes de direito.
6: Avança nas comissões a criação de carteira de identificação oncológica.
5: O projeto determina fornecimento de alimentação ao empregado doméstico.
6: Boa noite. Projeto em discussão na Câmara torna obrigatório o fornecimento de alimentação aos empregados domésticos. Confira os detalhes com o repórter Luiz Cláudio Canuto.
7: A Comissão de Trabalho da Câmara aprovou projeto que obriga o fornecimento de alimentação ou vale-refeição para empregados domésticos. O texto estabelece a responsabilidade do Poder Executivo em regulamentar as condições e os valores dos benefícios. A proposta da deputada Denise Pessoa, do PT do Rio Grande do Sul, muda a lei que regulamenta o trabalho doméstico. A relatora, deputada Érica Hilton, do PSOL de São Paulo, foi favorável à proposta.
8: Para que a trabalhadora ou o trabalhador doméstico possa adquirir a sua própria alimentação, possa se alimentar. Hoje nós não temos nenhuma legislação, nem a CLT prevê esse tipo de alimentação em natura ou via ticket ou algum fornecimento de vale refeição. E isso escancara um Brasil profundo de desigualdade, um Brasil profundo que estabeleceu os parâmetros e as relações do trabalho doméstico é ancorado numa relação praticamente escravocrata do que é esse trabalhador dentro da sua casa. Como é que essa trabalhadora, como eu coloquei no meu voto, muitas vezes fazendo a alimentação daquela família, quando se trata, né, de estar na casa de família, não tem a garantia de poder se alimentar com aquele alimento?
7: Érica Hilton lembrou que desde 2006, uma lei passou a proibir ao empregador doméstico descontar do salário alimentação, roupas, higiene e moradia, além de despesas de transporte, hospedagem e alimentação em caso de acompanhamento em viagem. O projeto ainda vai ser analisado pela Comissão de Constituição e Justiça. Para virar lei, a medida precisa ser aprovada pela Câmara e pelo Senado. Da Rádio Câmara de Brasília, Luiz Cláudio Canuto.
5: Economia.
3: Wellington Prado, do PSD, condena o reajuste da tarifa de energia elétrica autorizado para Minas Gerais e afirma que a população está sendo penalizada com aumentos acima da inflação. Segundo ele, consumidores, comerciantes, indústrias e produtores rurais serão afetados pela medida.
6: Wellington Prado questiona ainda a qualidade dos serviços prestados pela empresa responsável, citando interrupções frequentes no fornecimento de energia. O parlamentar defende mais fiscalização do setor e anuncia iniciativas para contestar o reajuste e cobrar melhorias no atendimento.
5: Trabalho.
3: Luiz Lima, do Novo do Rio de Janeiro, critica o fim da escala 6x1 e questiona os possíveis efeitos da medida sobre a informalidade, os custos das empresas e a geração de empregos. Para o deputado, a mudança foi aprovada sem debate aprofundado sobre seus impactos econômicos.
6: Luiz Lima também compara indicadores econômicos do Brasil com os de outros países, destacando diferenças de salários e carga tributária. O parlamentar manifesta preocupação com a perda de competitividade da economia brasileira e com a transferência transferência de empresas para países vizinhos.
3: Durante viagem ao Maranhão, Rubens Pereira Júnior, do PT, declara que recebeu congratulações por votar pela redução da

0: jornada de trabalho. O deputado reforça que o projeto é mais uma medida do governo que tem como foco o segmento mais vulnerável da população.
1: Rubens Pereira Júnior também relata visitas a lideranças políticas dos municípios de Brejo, Buriti, São Mateus e Lagoaçu. Ele se coloca como um canal para as demandas dos servidores municipais e das comunidades do interior junto à Câmara.
2: Comissões.
0: Deputados querem alterar a CLT para aumentar a proteção de trabalhadores estáveis. O repórter José Carlos Oliveira nos explica as mudanças.
3: Trabalhadores com estabilidade provisória no emprego poderão ter nova proteção na consolidação das leis do trabalho, a fim de evitar injustiça nos casos de demissão por justa causa. A medida beneficia, por exemplo, gestantes e dirigentes sindicais que têm direito à estabilidade temporária na CLT. As alterações constam de projetos de lei dos deputados Ivan Valente, do PSOL de São Paulo, e Vicentinho, do PT de São Paulo, organizados em texto único do relator na Comissão de Trabalho da Câmara, deputado Bongás, do PT do Rio Grande do Sul.
4: O projeto exige, a partir do momento em que foi, por parte da patronal, dito que está, sob justa causa, esse trabalhador com estabilidade demitido, no máximo em até 10 dias, ele precisa abrir o inquérito. Aberto o inquérito, passa então a ter a defesa e, em confirmando a justa causa, aí efetivamente está consolidado, ele vai ser afastado. Mas, se o trabalhador conseguir provar que a justa causa estava incorreta, a empresa vai ser obrigada a mantê-lo no emprego e a pagar o seu salário.
3: Atualmente, a CLT já prevê a apuração de falta grave para a demissão por justa causa, mas não determina a obrigatoriedade do inquérito. Já a proposta da Câmara diz que o empregador deverá apresentar reclamação por escrito contra o trabalhador à vara ou ao juízo de direito dentro de 10 dias. A demissão só será efetivada após decisão definitiva da Justiça. Bongás explica o quadro atual que ele espera ver superado após a transformação dessa mudança em lei.
4: Trabalhador que tem estabilidade no emprego não pode ser demitido, e nem mais gestante. Mas num caso de demissão de justa causa, o que que acontece hoje? Tradicionalmente, o empregador demite e não abre um inquérito para que possa justificar e para que o trabalhador possa se defender. E aí essa pessoa passa a não receber salário, fica meio no anonimato. Se é um dirigente sindical que tem estabilidade no emprego, vai ao sindicato, mas ele não pode estar na empresa, não recebe salário, o sindicato tem que administrar essa situação. Então, algo totalmente injusto.
3: A proposta que protege gestantes e trabalhadores com estabilidade sindical em caso de demissão por justa causa está em análise agora na Comissão de Constituição e Justiça. Se for aprovado na CCJ, poderá seguir diretamente para análise do Senado, sem necessidade de votação no plenário da Câmara. Da Rádio Câmara de Brasília, José Carlos Oliveira.
2: Desenvolvimento Regional.
1: Ranieri Paulino, do Republicanos, cobra do governo da Paraíba a interiorização do atendimento às pessoas com deficiência, evitando que tenham que viajar longas distâncias até a capital para tratamentos básicos e especializados.
0: Ranieri Paulino defende também um projeto de sua autoria para federalizar a rodovia de ligação entre Café do Vento, Sapé e Guarabira, facilitando o fluxo regional. Ele convoca os deputados do estado a incluir a região do Brejo Paraibano no orçamento federal, garantindo mais recursos para a população.
1: Átila Lins, do PSD, considera que a agenda do governo federal produziu avanços para o Amazonas. O deputado cita a entrega de moradias do Minha Casa Minha Vida em Manaus e as ações voltadas à recuperação da BR-319, corredor que integra o Amazonas ao restante do país.
0: Átila Lins também destaca investimentos em infraestrutura, como a construção do porto da Manaus Moderna e a retomada do programa Luz para Todos. Para ele, as iniciativas abrem perspectivas positivas para o desenvolvimento do interior do estado.
2: Transportes.
1: Charles Fernandes, do PSD da Bahia, critica a decisão da Azul de reduzir a capacidade dos voos regionais que atendem Guanambi. O deputado afirma que a companhia trocou uma aeronave maior por outra de 9 lugares, apesar de a antiga operação registrar cerca de 70% de ocupação.
0: Charles Fernandes aponta que a Azul adotou medida semelhante para voos em Vitória da Conquista. Ele cobra providências do governo federal contra a concentração do mercado aéreo, alegando que a situação encarece passagens e compromete investimentos no interior da Bahia.
2: Agricultura.
1: Padre João do PT de Minas Gerais critica o uso de agrotóxicos e pede que o Congresso incentive os bioinsumos e a produção orgânica. Segundo ele, substâncias proibidas seguem presentes na produção agrícola brasileira, ameaçando exportações e impactando a saúde pública.
0: Padre João afirma que a União Europeia e a China já teriam rejeitado produtos brasileiros por apresentarem resíduos de agrotóxicos. O parlamentar reforça ainda que o uso dessas substâncias provoca o desequilíbrio ambiental e pode contaminar lençóis freáticos.
2: Educação.
1: Formados em direito que atuarem na Defensoria Pública podem ter desconto no FIES. A repórter Júlia Lopes explica como será o abatimento.
5: Pessoas formadas em direito poderão ter desconto de 1%, incluídos juros, no saldo devedor do FIES, o Fundo de Financiamento ao Estudante do Ensino Superior. O projeto aprovado na Comissão de Educação da Câmara dos Deputados se aplica àqueles que prestarem serviços à Defensoria Pública. A proposta inclui esse grupo na Lei do FIES, que atualmente prevê o abatimento desse valor no saldo devedor para professores efetivados da rede pública de educação básica, graduados em licenciatura e com jornada mínima de 20 horas semanais. Médicos de família das Forças Armadas que atuam em regiões com carência de profissionais e também profissionais da saúde que trabalharam no Sistema Único de Saúde durante a pandemia da Covid-19. No texto, a prestação de serviços pelos graduados em direito deverá ser feita de forma não remunerada, com jornada mínima de 8 horas semanais. Para o relator, deputado Tiago De Joaldo, de Sergipe, o projeto insere essas pessoas no mercado de trabalho e no futuro pode beneficiar outros cursos de graduação.
6: A gente fez um acréscimo ali no final do dispositivo de que isso vai depender da disponibilidade orçamentária do governo, então não é todo mundo que vai ter o acesso automático ao desconto, então vai ter essa regulamentação que o governo vai emitir para isso. Acho que abre inclusive portas para que outros cursos extremamente importantes como a área de medicina, a área de engenharia agronômica, engenharia civil, né, a gente possa estar colocando essa mão de obra também em setores públicos à disposição da sociedade.
5: O FIES é um auxílio financeiro aos estudantes para a realização de cursos de graduação em instituições privadas de ensino superior. Nos últimos 10 anos, o fundo beneficiou mais de 1 milhão de estudantes. Para isso, o Ministério da Educação, por meio do Fundo Nacional de Desenvolvimento da Educação, destinou um orçamento de quase 120 bilhões de reais desde 2015. O deputado Rafael Prudente, do MDB do Distrito Federal, autor da proposta, destacou que o desconto no saldo devedor do FIES, além de diminuir a dívida dos estudantes de direito, também contribuirá com a população que precisa de atendimento jurídico gratuito. A proposta segue agora em análise na Comissão de Finanças e Tributação. Da Rádio Câmara de Brasília, Júlia Lopes.
2: Eleições.
0: Hildo Rocha, do MDB do Maranhão, critica o preconceito que, segundo ele, existe contra candidatos que possuem familiares na política. O deputado acredita que isso não deve ser utilizado como critério para desqualificar uma candidatura.
1: Hildo Rocha defende que a escolha de governantes deve considerar atributos como honestidade, capacidade de diálogo e experiência na administração pública. Ele afirma que esses critérios são mais relevantes do que a origem familiar dos candidatos.
2: Direitos Humanos.
0: Luiz Couto, do PT da Paraíba, apresenta projeto para criar o Protocolo Nacional de Atendimento à Mulher, com foco na assistência humanizada às vítimas de violência e a garantia de atendimento ininterrupto em delegacias especializadas.
1: O congressista lembra a encíclica papal que trata da dignidade humana na era digital para defender o acolhimento contra a violência, tema de seu projeto. Para Luiz Couto, seu mandato, bem como o próprio parlamento, tem como função promover o bem comum e a justiça social.
2: Esporte.
0: Marcos Braz, do PSDB do Rio de Janeiro, defende a aprovação de projeto que fortalece protocolos de proteção às mulheres em eventos esportivos e em grandes espetáculos. Ele reforça a importância da proposta com a proximidade da Copa do Mundo Feminina de Futebol no ano que vem no Brasil.
1: Marcos Braz pontua que o esporte deve ser tratado como investimento social, pela capacidade de reduzir a violência, afastar jovens das drogas e abrir oportunidades. Ele cita a experiência das Vilas Olímpicas do Rio de Janeiro como exemplo de ação integrada entre educação, saúde e segurança pública.
2: Saúde.
0: Projeto que institui a carteira de identificação do paciente oncológico avança na Câmara. A repórter Maria Neves tem mais informações.
7: A Comissão de Constituição e Justiça analisa projeto que institui a carteira de identificação do paciente oncológico. Última etapa de avaliação do texto na Câmara dos Deputados. Na Comissão de Finanças e Tributação, a relatora, a deputada Daiane Bittencourt, do União do Ceará, argumentou que não cabia ao colegiado analisar a proposta, uma vez que ela não cria novas despesas para os cofres públicos. De acordo com o autor, deputado Enderson Pinto, do Pará, o documento vai facilitar o acesso de pessoas com câncer a serviços de saúde e outros benefícios, com garantia de atendimento prioritário e humanizado.
8: O objetivo principal é que essas pessoas tenham a possibilidade de uma identificação, né? Ter acesso, né? Em relação a buscar algum tipo de recurso para apoio e acompanhamento psicológico, assistencial, em alguma situação de emergência também tem um atendimento prioritário. E com a identificação fica muito melhor. Você imagina um paciente oncológico, de repente, uma crise dentro de um metrô, dentro de um transporte público, de um ônibus, de um trem, e as pessoas não sabendo. Com essa carta de identificação, automaticamente ele pode, as pessoas identificarem o que poderia ser feito naquele momento de uma emergência.
7: Enderson Pinto argumenta ainda que medidas de apoio a pacientes oncológicos se tornam cada vez mais necessárias devido ao aumento do número de casos da doença. Ele ressalta que a estimativa do Instituto Nacional do Câncer para o Brasil é de 600 mil novos diagnósticos em 2025. A proposta aprovada determina que caberá aos estados e municípios expedir a carteira. Para isso, o interessado deverá apresentar o requerimento e relatório médico com o código de classificação da doença. Dentre as informações que devem constar na carteira de identificação do paciente oncológico, além do nome e endereço, estão o número do documento de identidade, do CPF e do Cartão Nacional de Saúde. O texto prevê ainda que a identificação do paciente com câncer terá validade de 3 anos e deverá ser renovada no final desse prazo para a atualização dos dados. Em caso de doença incurável, a validade será indeterminada. Da Rádio Câmara de Brasília, Maria Neves.
2: Relações Exteriores.
1: Ayrton Faleiro, do PT do Pará, acusa lideranças da oposição de buscarem, junto aos Estados Unidos, apoio para retomar tarifas contra produtos brasileiros. O legislador afirma que a disputa eleitoral não pode servir de justificativa para medidas que prejudiquem a economia nacional.
0: Ayrton Faleiro defende a união do setor produtivo, dos trabalhadores e das instituições em torno da soberania brasileira. Ele avalia que o Executivo Federal deve enfrentar a pressão externa com diplomacia, firmeza e ampliação das relações comerciais do país.
1: Jorge Sola, do PT da Bahia, acusa integrantes da família Bolsonaro de atuar contra interesses nacionais. Na visão dele, defender medidas que prejudicam a economia brasileira e a soberania do país é característica de traidor da pátria.
0: Na visão de Jorge Sola, essas movimentações visam pavimentar o caminho para a entrega de riquezas naturais do país, como minerais críticos e terras raras. O deputado convoca os parlamentares a se unirem na defesa da independência econômica do Brasil.
2: Segurança Pública.
1: Silvio Antônio, do PL do Maranhão, é favorável à equiparação ao terrorismo feita pelos Estados Unidos em relação ao PCC e o Comando Vermelho. Segundo o deputado, a medida pode ampliar a cooperação internacional no enfrentamento ao crime organizado.
0: Silvio Antônio também afirma que a insegurança é uma das principais preocupações da população brasileira e cobra ações mais efetivas no combate às facções criminosas. O parlamentar relaciona episódios recentes de violência ao avanço do tráfico e à atuação de crime organizado.
1: Sargento Portugal do Podemos questiona os critérios da Polícia Militar do Rio de Janeiro para a promoção por ato de bravura. parlamentar cita o caso de uma equipe que apreendeu 7 fuzis e teve o pedido negado, enquanto um ex-ajudante de ordens do ex-presidente da República recebeu parecer favorável após participar de uma ocorrência sem apreensões.
0: Na visão de Sargento Portugal, as honrarias da instituição não podem ser banalizadas ou influenciadas por proximidade política. O deputado cobra do comando da PM uma revisão técnica dos critérios de concessão e critica o uso eleitoreiro da segurança pública por gestores.
2: Justiça.
1: Luiz Helena, da Rede do Rio de Janeiro, defende a instalação de uma CPMI para investigar irregularidades no Banco Master. A deputada afirma que a apuração pelo Congresso é necessária para impedir que o rombo na instituição seja tratado como algo natural.
0: Luiz Helena alerta para o risco de a população pobre pagar a conta das perdas atribuídas ao Banco Master com a redução de recursos para serviços públicos. Ela aponta possível impacto nos orçamentos estaduais e municipais de áreas como saúde, educação, saneamento e emprego.
1: Rodrigo Hollenberg, do PSB do Distrito Federal, sustenta que o suposto esquema de fraude bilionária envolvendo BRB e Banco Master foi articulado pelo então governador do Distrito Federal, Ibanez Rocha. A afirmação é baseada em revelações atribuídas ao ex-presidente do Banco Regional de Brasília, Paulo Henrique Costa.
0: Rodrigo Hollenberg condena o empréstimo de 6 bilhões e meio de reais feito pela atual gestão para cobrir a perda de mais de 12 bilhões de reais provocada ao BRB. Ele pede que a Polícia Federal recupere o dinheiro desviado, evitando mais sacrifícios da população que já sofre sem serviços básicos.
1: Termina agora o Jornal Câmara dos Deputados, produzido pela Rádio Câmara. O programa teve trabalhos técnicos de Everson Urani e apresentação de José Carlos Andrade e Márcio Aquilissardi. Boa noite.
0: Uma ótima noite para você. A Voz do Brasil volta amanhã.
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0: Ótima noite para você, hoje é terça-feira, em 2 de junho de 2026. Estamos ao vivo em FM 93,3, falando aqui de Barbacena. E vamos juntos, porque a partir de agora está chegando o desfile das melhores. Vem aí mais uma super edição do Top Hits.
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0: Agora já são 8h04, em 8h04, ótima noite pra você, obrigado pelo carinho de sempre. O que vai de melhor no mundo da música, no mundo inteiro, hein? Tem presença garantida por aqui. Top Hits no ar, Alok e John Martin.

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2: 8:16.

0: 93 FM, a rádio que é seu, top hits são as melhores. Para fechar essa primeira sequência, ele, Rodrigo Siricato e sua banda, que nas horas de folga ele é vocalista do Barão Vermelho, né? Aqui ele fecha com Pra Tudo Acontecer. Tivemos também o ótimo som do Simple Red, Something Got Me Started. São 8h28, daqui a pouquinho tem muito mais, tem muito mais, né? Porque nossa jornada musical está apenas começando. Até já.
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2: São 8h30, já de volta. Top Hits, as melhores ADR Hard Plays.

0: 93 FM, a rádio que é show, top hits, suas melhores, fechando com Charlie Brown Jr., só os loucos sabem. Tivemos também o pop latino dele, John Secada e a excelente Just Another Day, ainda Medusa, Another World, ainda dupla de grande sucesso dos anos 1980, estou falando de Thomas Roth e Luiz Guedes, ela sabe demais. Pink, Don't Let Me Get Me, Jazz J, I Want Love. Temos também eles, Tigres de Bengala, Agora ou Jamais. Começamos com HRR, Hard Place, que na verdade a sigla é o nome artístico de Gabriela Wilson, uma cantora e compositora norte-americana de rhythm and blues and soul. Seu nome é uma sigla para Having Everything Revealed, ou Tenho Tudo Revelado, não é? Uma forma que encontrou para manter sua identidade protegida e focar apenas na sua música. Ela também é vencedora, né, do Oscar de Melhor Canção Original. Que legal! Faltando um minuto só para as 9, daqui a pouquinho tem muito mais, não saia daí, até já.
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0: O Conservatório Municipal aqui de Barbacena realiza no próximo dia 16 de junho às 7 da noite mais uma edição do projeto Além da Partitura, no Auditório Heitor Villa-Lobos. Desta vez, o público poderá acompanhar a palestra recital Composição e Processos Criativos, ministrada pelo cantor, compositor, multiinstrumentista e produtor cultural Lucas Campos, que compartilhará sua trajetória artística e experiências no universo da criação musical. Com carreira iniciada em 2015, Lucas acumula mais de 20 músicas autorais lançadas, integra a banda Lucas e os Itinerantes, não é? E já recebeu premiações em importantes festivais da região. O projeto tem como objetivo ampliar o acesso ao conhecimento musical por meio de recitais didáticos, aproximando a comunidade dos processos de composição, interpretação e também produção artística. Jovens de Barbacena e região já podem se inscrever gratuitamente no processo seletivo da CEMIG para o Programa de Aprendizagem Industrial de Eletricista de Linhas de Redes Aéreas de Distribuição de Energia Elétrica. São 19 vagas disponíveis aqui na cidade, com aulas realizadas no Senai do bairro do Carmo, e início previsto para agosto deste 2026. O curso terá duração de aproximadamente 6 meses e carga horária de 810 horas. Podem participar candidatos com pelo menos 18 anos no início das aulas, que não completem 24 anos antes do término da formação e que tenham cursado ou estejam cursando o ensino médio em escola pública. A seleção inclui prova objetiva online, avaliação de saúde e apresentação de documentação. Os aprovados atuarão como aprendizes durante o período do curso, recebendo bolsa, além de benefícios como vale alimentação ou refeição, vale transporte, seguro de vida e FGTS. Os Estados Unidos concluíram uma investigação e afirmaram que práticas comerciais aqui no Brasil, em 6 áreas, comércio digital, pagamentos eletrônicos, tarifas preferenciais, combate à corrupção, propriedade intelectual, etanol e desmatamento ilegal, prejudicam empresas americanas. Como consequência, o escritório do representante de comércio dos Estados Unidos propôs uma tarifa adicional de 25% sobre produtos brasileiros, medida que ainda passará por consulta pública e dependerá da decisão final do presidente Donald Trump. Apesar disso, diversos produtos estratégicos como carne bovina, frutas tropicais e itens da indústria aeronáutica foram excluídos da proposta. O governo americano continuará negociando com o Brasil antes da publicação do relatório final, prevista para julho. A Polícia Civil de Minas Gerais apreendeu ontem, segunda-feira, dia 1º, materiais supostamente falsificados relacionados ao álbum de figurinhas da Copa do Mundo durante a Operação Álbum Fantasma, realizada em um comércio no centro de Patos de Minas. No local, foram encontrados álbuns e pacotes de figurinhas sem nota fiscal ou comprovação de origem. Todo o material foi recolhido para a perícia, enquanto um homem de 40 anos e uma mulher de 29, responsáveis pelo estabelecimento, foram levados à delegacia para prestar esclarecimentos e posteriormente liberados após os procedimentos. A polícia alerta que a venda de produtos falsificados pode configurar crime e recomenda atenção dos consumidores à procedência das mercadorias. Por hoje é só, outras notícias a qualquer momento ou amanhã às 7h45 da manhã no Bom Dia 93.
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